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0: 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Previsão do estado do tempo para as próximas 24 horas. O Instituto Português do Mar e da Atmosfera está a prever para o distrito de Viseu períodos de céu muito nublado com possibilidade de ocorrência de períodos de chuva fraca. O IPMA está ainda a prever vento fraco, tornando-se fraca, moderado e uma pequena descida das temperaturas, em especial no interior, com mercúrio dos termómetros a chegar aos 26 graus de máxima e a mínima a registrar valores perto dos 14 graus no distrito de Viseu.
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3: 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Bem-vindo à Estação Diária. Abrimos este espaço de emissão a ouvir som português e para iniciarmos como tu gostas, vem uma supernova. Fica atento em 96.8, antena 9680. Eu volto já a seguir, até já.
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1: Estás na Estação Diária e estás muito bem, com a redação a chamar a atenção, que vem aí a informação do desporto. Só para quem quer estar por dentro do mundo desportivo. Não percas, porque já a seguir regresso com mais música sem parar.

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1: 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São estes alguns dos temas que vamos desenvolver no Desporto da Estação Diária. O Académico de Viseu já conhece o horário da deslocação ao terreno do Gil Vicente na quinta jornada da Primeira Liga. Estão à venda os bilhetes para a Supertaça Feminina de Futebol, um duelo de futebol que coloca frente a frente Benfica e Futebol Clube do Porto. A Vila do Caramulo recebe de 4 a 6 de setembro a 21ª edição do Caramulo Motor Festival, evento que a organização estima que atraia mais de 50 mil visitantes. Viseu recebe no dia 26 de setembro a 5ª edição do BTT Noturno Lusofusco. Agora é só ficarem atentos ao desenvolvimento destes e outros temas no Desporto da Estação Diária. 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
0: 1h30, avançamos para o desporto. 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
3: Estão à venda os bilhetes para a Supertaça Feminina de Futebol, o duelo que coloca frente a frente Benfica e Futebol Clube do Porto. A partida vai ser jogada no Estádio do Fontelo, em Viseu, no dia 6 de setembro, com início marcado para as 17h15. Os ingressos vão estar disponíveis nas bilheteiras dos dois clubes e podem ser comprados online. Neste jogo medem forças as campeãs nacionais e vencedoras da Taça de Portugal, o Benfica, e as finalistas vencidas da Taça e campeãs da 2ª Divisão, o Futebol Clube do Porto. O Académico de Viseu já conhece o horário da deslocação ao terreno de Gil Vicente da 5ª jornada da Primeira Liga. A partida está marcada para domingo, 6 de setembro, às 8h30 da noite. A ronda vai arrancar na sexta, 4 de setembro, com o Futebol Clube de Porto Moreirense e o Sporting Nacional, ambos às 8h15 da noite, mas estes encontros estão sujeitos à alteração devido à calendarização da Liga dos Campeões. No sábado, destaque para o Benfica, que vai visitar o Marítimo, enquanto no domingo o Académico encerra o programa do dia com o jogo em Barcelos. A jornada 5 vai terminar apenas no dia seguinte, 7 de setembro, com o Estoril Arouca. O Caramulo Motor Festival vai este ano acontecer entre 4 e 6 de setembro e para esta sua 21ª edição, a organização a cargo do Museu de Caramulo espera ter mais de 50 mil visitantes no evento. O Motor Festival mantém-se como um grande evento dedicado aos automóveis e motociclos, clássicos e desportivos, e alia competição e diversão. Para a edição deste ano, são esperados mais de 1.700 automóveis, motos e aviões. Foi já batido o recorde no número de inscritos na rampa histórica, que vai ter 180 carros e mais de 150 motos. Um dos principais destaques será a estreia de um Fórmula 1 no traçado da rampa, o Copersucar. Os visitantes vão ainda poder ver veículos como o Ferrari F80, o Lamborghini Temario, o McLaren P1 e o Bugatti Veyron. O festival vai contar com pilotos convidados, iniciativas históricas e a celebração dos 140 anos do automóvel e os 80 anos da Vespa. Viseu vai receber no dia 26 de setembro a 5ª edição do BTT Noturno Lusco Fusco. É uma prova organizada pelo Clube Trilhos e Apeadeiros e a partida está marcada para as 6 da tarde e o final às 9 da noite. O percurso vai desenvolver-se num circuito fechado com 7 km que passa por zonas da cidade de Viseu, como a Sé, Praça Dom Duarte e Rua Direita. Há três distâncias disponíveis, 20, 30 e 40 km. As inscrições estão abertas até 20 de setembro através do site waitastar.com. Toda a informação do desporto está atualizada em estaçãodiariajornal.sapo.pt, também no site da Estação Diária Rádio em 968.fm.
0: 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Previsão do estado do tempo para as próximas 24 horas. O Instituto Português do Mar e da Atmosfera está a prever para o distrito de Viseu períodos de céu muito nublado com possibilidade de ocorrência de períodos de chuva fraca. O IPMA está ainda a prever vento fraco, tornando-se fraco a moderado e uma pequena descida das temperaturas, em especial no interior, com mercúrio dos termómetros a chegar aos 26 graus de máxima e a mínima a registrar valores perto dos 14 graus no distrito de Viseu.

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4: Mais um grande São House na Estação Diária. Sabemos que os grandes apreciadores do House e eletrónica agradecem. Para já, fica aí com uma pequena amostra daquilo que temos preparado para mais logo. Antena 9680.
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1: É o regresso do Diário da Estação e em muito pouco tempo ficamos por dentro do que mais importante vai acontecendo em primeira mão na Estação Oficial de Viseu. Fica atento, vem aí o Diário da Estação.
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2: São estas algumas das notícias que vamos destacar na edição do dia do Diário da Estação. A 35ª Feira do Vinho do Dão realiza-se de 3 a 6 de setembro em Nelas, com 4 dias dedicados ao vinho, à gastronomia, à cultura e à música. A Feira Semanal de Tondela vai mudar temporariamente de localização devido à realização da Feira Industrial e Comercial de Tondela à Ficton, que decorre entre 11 e 16 de setembro. A 6ª edição do espetáculo Deixa-me Contar Antes que Esqueça está de regresso com uma nova criação dedicada às memórias e histórias de amor de outras gerações e vai passar por várias freguesias do Conselho de Viseu. Os bombeiros voluntários de Canas da Senhorinha no Conselho de Nelas lançaram uma campanha de angariação de fundos para a aquisição de um novo veículo florestal de combate a incêndios. Agora é só ficarem atentos ao desenvolvimento destes e outros temas no Diário da Estação.
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5: A 35ª edição da Feira do Vinho do Dão vai este ano acontecer entre 3 e 6 de setembro, em Nelas, com 4 dias dedicados ao vinho, à gastronomia, à cultura e à música. Com a entrada gratuita, o certame é considerado um dos principais eventos enogastronómicos da região centro e volta a reunir produtores e conta com provas de vinho, show cookings, teatro, concertos, artesanato e animação. A programação inclui ainda várias provas comentadas de vinhos do Dão e experiências gastronómicas conduzidas por chefes da região, com o vinho como elemento central. Destaque para o espetáculo de teatro Alto, dias 4 e 6 de setembro, e também para o concerto com o Rui Veloso, marcado para dia 5. Promovida pelo município de Nelas, a Feira do Vinho do Dão continua a afirmar-se como um dos principais eventos vínicos da região, valorizando a identidade do território e os produtores de vinho do Dão. A Feira Semanal de Tondela vai mudar temporariamente de localização devido à realização da FICTON, que vai decorrer entre 11 e 16 de setembro. Assim, entre 31 de agosto e 28 de setembro, a feira, que se realiza habitualmente às segundas-feiras de manhã, vai ser instalada no loteamento junto à Avenida ao Tondela, nas imediações do edifício da Câmara Municipal. A alteração para as feiras de Tondela dos dias 31 de agosto, 7, 14, 21 e 28 de setembro. O regresso ao local habitual está previsto para dia 3 de outubro. A 6ª edição do Deixa-me Contar Antes que Esqueça está de regresso com uma nova criação dedicada às memórias e histórias de amor de outras gerações e vai passar por várias freguesias do Conselho de Viseu. Do Amor à Soleira da Porta é o título do espetáculo que junta teatro e música e é interpretado por Patrícia Lestre, Sofia Moura e Sónia Sobral. No Conselho de Viseu, o espetáculo tem apresentações em Silgueiros, Torredeita e Orges. A iniciativa vai ainda passar por Penalva de Castelo e Castro Daire. O projeto Deixa-me Contar Antes que Esqueça está integrado na 6ª edição de No Fio da Navalha e conta com o apoio financeiro do município de Viseu através do Eixo Cultura. Os bombeiros voluntários de Canas de Senhorim, no Conselho delas, lançaram uma campanha de angariação de fundos para a compra de um novo veículo florestal de combate a incêndios. A nova viatura representa um investimento de 250 mil euros. A corporação precisa agora reunir cerca de 90 mil para concretizar a compra e está a pedir o apoio da comunidade. A aquisição desta viatura vai permitir reforçar os meios disponíveis para o combate aos incêndios rurais e florestais e a capacidade de intervenção dos bombeiros voluntários de Canas de Senhorim. Estas e outras as notícias que destacamos em estaçãodiariajornal.sapo.pt e também no site da Estação Diária Rádio em 968.fm.
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2: 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Previsão do estado do tempo para as próximas 24 horas. O Instituto Português do Mar e da Atmosfera está a prever para o Distrito de Viseu períodos de céu muito nublado com possibilidade de ocorrência de períodos de chuva fraca. O IPMA está ainda a prever vento fraco, tornando-se fraca moderado e uma pequena descida das temperaturas, em especial no interior, com mercúrio dos termómetros a chegar aos 26 graus de máxima e a mínima a registrar valores perto dos 14 graus no Distrito de Viseu.
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6: De regresso à informação na Estação Diária. Já daqui a pouco vem o Diário da Estação, na Estação Oficial de Viseu.
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3: E assim abrimos este espaço de emissão Super Estação. Sou nacional em 96.8. A seguir tenho preparado para ti uma super nova música acabada de estrear. Para ouvires com a máxima atenção, fica connosco.
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1: Soltas da Estação, as informações mais relevantes e recentes sobre os artistas da moda, aqueles que estão durante todo o dia em 96.8. Conta com elas porque já a seguir vêm as Soltas da Estação. Deixa-te ficar.
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1: Informação de meia e meia hora aqui na tua estação diária. Estamos quase em cima da hora para dar lugar ao desporto. São as notícias em destaque em 96.8. Fica por aí, até já.

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3: São estes alguns dos temas que vamos desenvolver no desporto da Estação Diária. O Académico de Viseu já conhece o horário da deslocação ao terreno do Gil Vicente na quinta jornada da Primeira Liga. Estão à venda os bilhetes para a Supertaça Feminina de Futebol, um duelo de futebol que coloca frente a frente Benfica e Futebol Clube do Porto. A Vila do Caramulo recebe de 4 a 6 de setembro a 21ª edição do Caramulo Motor Festival, evento que a organização estima que atraia mais de 50 mil visitantes. Viseu recebe no dia 26 de setembro a 5ª edição do BTT Noturno Uso Fusco. Agora é só ficarem atentos ao desenvolvimento destes e outros temas no desporto da Estação Diária.
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4: Estão à venda os bilhetes para a Supertaça Feminina de Futebol, o duelo que coloca frente a frente Benfica e Futebol Clube do Porto. A partida vai ser jogada no Estádio do Fontelo, em Viseu, no dia 6 de setembro, com início marcado para as 17h15. Os ingressos vão estar disponíveis nas bilheteiras dos dois clubes e podem ser comprados online. Neste jogo medem forças as campeãs nacionais e vencedoras da Taça de Portugal, o Benfica, e as finalistas vencidas da Taça e campeãs da 2ª Divisão, o Futebol Clube do Porto. O Académico de Viseu já conhece o horário da deslocação ao terreno de Gil Vicente da 5ª jornada da Primeira Liga. A partida está marcada para domingo, 6 de setembro, às 8h30 da noite. A ronda vai arrancar na sexta, 4 de setembro, com o Futebol Clube de Porto Moreirense e o Sporting Nacional, ambos às 8h15 da noite, mas estes encontros estão sujeitos à alteração devido à calendarização da Liga dos Campeões. No sábado, destaque para o Benfica, que vai visitar o Marítimo, enquanto no domingo o Académico encerra o programa do dia com o jogo em Barcelos. A jornada 5 vai terminar apenas no dia seguinte, 7 de setembro, com o Estoril Arouca. O Caramulo Motor Festival vai este ano acontecer entre 4 e 6 de setembro e para esta sua 21ª edição, a organização a cargo do Museu de Caramulo espera ter mais de 50 mil visitantes no evento. O Motor Festival mantém-se como um grande evento dedicado aos automóveis e motociclos clássicos e desportivos e alia competição e diversão. Para a edição deste ano, são esperados mais de 1.700 automóveis, motos e aviões. Foi já batido o recorde no número de inscritos na rampa histórica, que vai ter 180 carros e mais de 150 motos. Um dos principais destaques será a estreia de um Fórmula 1 no traçado da rampa, o Copersucar. Os visitantes vão ainda poder ver veículos como o Ferrari F80, o Lamborghini Temario, o McLaren P1 e o Bugatti Veyron. O festival vai contar com pilotos convidados, iniciativas históricas e a celebração dos 140 anos do automóvel e os 80 anos da Vespa. Viseu vai receber no dia 26 de setembro a 5ª edição do BTT Noturno Lusco Fusco. É uma prova organizada pelo Clube Trilhos e Apeadeiros e a partida está marcada para as 6 da tarde e o final às 9 da noite. O percurso vai desenvolver-se num circuito fechado com 7 km que passa por zonas da cidade de Viseu, como a Sé, Praça Dom Duarte e Rua Direita. Há três distâncias disponíveis, 20, 30 e 40 km. As inscrições estão abertas até 20 de setembro através do site waitastar.com. Toda a informação do desporto está atualizada em estaçãodiariajornal.sapo.pt, também no site da Estação Diária Rádio em 968.fm.
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0: 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Previsão do estado do tempo para as próximas 24 horas. O Instituto Português do Mar e da Atmosfera está a prever para o Distrito de Viseu períodos de céu muito nublado com possibilidade de ocorrência de períodos de chuva fraca. O IPMA está ainda a prever vento fraco, tornando-se fraco a moderado e uma pequena descida das temperaturas, em especial no interior, com o mercúrio dos termómetros a chegar aos 26 graus de máxima e a mínima a registrar valores perto dos 14 graus no Distrito de Viseu.
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3: Mais uma pista de dança, o melhor do som house e eletrónica na Estação Diária. Só para quem gosta de batidas mais aceleradas. Lá mais para a frente, a seguir ao sinal horário das 23, temos 3 horas de emissão. Basta ficares bem ligado em 96.8 com a Estação Diária.
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0: 17-10, Carlos Manuel Costa. Bem-vindos a mais uma grande hora na Estação Diária, Estação Oficial de Viseu. Carlos Manuel Costa, na Estação Diária. Superestação com o som nacional sempre na abertura de cada hora. E para continuarmos em bom ritmo, Supernova, nos próximos minutos. De segunda a domingo.
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6: 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São estas algumas das notícias que vamos destacar na edição do dia do Diário da Estação. A 35ª Feira do Vinho de Dão realiza-se de 3 a 6 de setembro em Nelas, com 4 dias dedicados ao vinho, à gastronomia, à cultura e à música. A Feira Semanal de Tondela vai mudar temporariamente de localização devido à realização da Feira Industrial e Comercial de Tondela à Ficton, que decorre entre 11 e 16 de setembro. A 6ª edição do espetáculo Deixa-me Contar Antes Que Esqueça está de regresso com uma nova criação dedicada às memórias e histórias de amor de outras gerações e vai passar por várias freguesias do Conselho de Viseu. Os bombeiros voluntários de Canas da Senhoria no Conselho de Nelas lançaram uma campanha de angariação de fundos para a aquisição de um novo veículo florestal de combate a incêndios. Agora é só ficarem atentos ao desenvolvimento destes e outros temas no Diário da Estação.
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1: 3 horas.
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4: A 35ª edição da Feira do Vinho do Dão vai este ano acontecer entre 3 e 6 de setembro, em Elas, com 4 dias dedicados ao vinho, à gastronomia, à cultura e à música. Com a entrada gratuita, o certame é considerado um dos principais eventos enogastronómicos da região centro e volta a reunir produtores e conta com provas de vinho, show cookings, teatro, concertos, artesanato e animação. A programação inclui ainda várias provas comentadas de vinhos do Dão e experiências gastronómicas conduzidas por chefes da região, com o vinho como elemento central. Destaque para o espetáculo de teatro Alto, dias 4 e 6 de setembro, e também para o concerto com o Rui Veloso, marcado para dia 5. Promovida pelo município de Nelas, a Feira do Vinho do Dão continua a afirmar-se como um dos principais eventos vínicos da região, valorizando a identidade do território e os produtores de vinho do Dão. A Feira Semanal de Tondela vai mudar temporariamente de localização devido à realização da FICTON, que vai decorrer entre 11 e 16 de setembro. Assim, entre 31 de agosto e 28 de setembro, a feira, que se realiza habitualmente às segundas-feiras de manhã, vai ser instalada no loteamento junto à Avenida ao Tondela, nas imediações do edifício da Câmara Municipal. A alteração para as feiras de Tondela dos dias 31 de agosto, 7, 14, 21 e 28 de setembro. O regresso ao local habitual está previsto para dia 3 de outubro. A 6ª edição do Deixa-me Contar Antes que Esqueça está de regresso, com uma nova criação dedicada às memórias e histórias de amor de outras gerações, e vai passar por várias freguesias do Conselho de Viseu. Do Amor à Soleira da Porta é o título do espetáculo, que junta teatro e música e é interpretado por Patrícia Lestre, Sofia Moura e Sónia Sobral. No Conselho de Viseu, o espetáculo tem apresentações em Silgueiros, Torredeita e Orges. A iniciativa vai ainda passar por Penalva de Castelo e Castro Leite. O projeto Deixa-me Contar Antes que Esqueça está integrado na 6ª edição de No Fio da Navalha e conta com o apoio financeiro do município de Viseu através do Eixo Cultura. Os bombeiros voluntários de Canas de Senhorim, no Conselho de Elas, lançaram uma campanha de angariação de fundos para a compra de um novo veículo florestal de combate a incêndios. A nova viatura representa um investimento de 250 mil euros. A corporação precisa agora reunir cerca de 90 mil para concretizar a compra e está a pedir o apoio da comunidade. A aquisição desta viatura vai permitir reforçar os meios disponíveis para o combate aos incêndios rurais e florestais e a capacidade de intervenção dos bombeiros voluntários de Canas de Senhorim. Estas e outras as notícias que destacamos em estaçãodiariajornal.sapo.pt e também no site da Estação Diária Rádio em 968.fm.
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6: Previsão do estado do tempo para as próximas 24 horas. O Instituto Português do Mar e da Atmosfera está a prever para o Distrito de Viseu períodos de céu muito nublado com possibilidade de ocorrência de períodos de chuva fraca. O IPMA está ainda a prever vento fraco, tornando-se fraca, moderado e uma pequena descida das temperaturas, em especial no interior, com o mercúrio dos termómetros a chegar aos 26 graus de máxima e a mínima a registrar valores perto dos 14 graus no Distrito de Viseu.
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1: Estes são os primeiros minutos desta emissão Superestação. A Rádio Oficial de Viseu tem um espaço de emissão especialmente pensado para te dar mais grandes músicas. Continua ligado no 96.8 na playlist da Estação Diária. 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

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José Alberto Ribeiro. Ora, nos próximos minutos há mais música na Estação Viseu. José Alberto Ribeiro, esta diária. Avançar para os destaques que acertem ao fazer parte diária da Jão de Tadomir. Na Estação Viseu. 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
6: São estes alguns dos temas que vamos desenvolver no Desporto da Estação Diária. O Académico diz: eu já conheço o horário da deslocação ao terreno do Gil Vicente na quinta jornada da Primeira Liga. Estão à venda os bilhetes para a Supertaça Feminina de Futebol, um duelo de futebol que coloca frente a frente Benfica e Futebol Clube do Porto. A Vila do Caramulo recebe de 4 a 6 de setembro a 21ª edição do Caramulo Motor Festival, evento que a organização estima que atraia mais de 50 mil visitantes. Viseu recebe no dia 26 de setembro a 5ª edição do BTT Noturno Uso Fusco. Agora é só ficarem atentos ao desenvolvimento destes e outros temas no Desporto da Estação Diária.
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0: Notícias de caráter esportivo, bloco das 3:30.
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3: Estão à venda os bilhetes para a Supertaça Feminina de Futebol, o duelo que coloca frente a frente Benfica e Futebol Clube do Porto. A partida vai ser jogada no Estádio do Fontelo, em Viseu, no dia 6 de setembro, com início marcado para as 17:15. Os ingressos vão estar disponíveis nas bilheteiras dos dois clubes e podem ser comprados online. Neste jogo medem forças as campeãs nacionais e vencedoras da Taça de Portugal, o Benfica, e as finalistas vencidas da Taça e campeãs da 2ª Divisão, o Futebol Clube do Porto. O Académico de Viseu já conhece o horário da deslocação ao terreno de Gil Vicente da 5ª jornada da Primeira Liga. A partida está marcada para domingo, 6 de setembro, às 8:30 da noite. A ronda vai arrancar na sexta, 4 de setembro, com o Futebol Clube de Porto Moreirense e o Sporting Nacional, ambos às 8:15 da noite, mas estes encontros estão sujeitos à alteração devido à calendarização da Liga dos Campeões. No sábado, destaque para o Benfica, que vai visitar o Marítimo, enquanto no domingo o Académico encerra o programa do dia com o jogo em Barcelos. A jornada 5 vai terminar apenas no dia seguinte, 7 de setembro, com o Estoril Arouca. O Caramulo Motor Festival vai este ano acontecer entre 4 e 6 de setembro e para esta sua 21ª edição, a organização a cargo do Museu de Caramulo espera ter mais de 50 mil visitantes no evento. O Motor Festival mantém-se como um grande evento dedicado aos automóveis e motociclos, clássicos e desportivos, e ali a competição e diversão. Para a edição deste ano, são esperados mais de 1.700 automóveis, motos e aviões. Foi já batido o recorde no número de inscritos na rampa histórica, que vai ter 180 carros e mais de 150 motos. Um dos principais destaques será a estreia de um Fórmula 1 no traçado da rampa, o Copersucar. Os visitantes vão ainda poder ver veículos como o Ferrari F80, o Lamborghini Temario, o McLaren P1 e o Bugatti Veyron. O festival vai contar com pilotos convidados, iniciativas históricas e a celebração dos 140 anos do automóvel e os 80 anos da Vespa. Viseu vai receber no dia 26 de setembro a 5ª edição do BTT Noturno Lusco Fusco. É uma prova organizada pelo Clube Trilhos e Apeadeiros e a partida está marcada para as 6 da tarde e o final às 9 da noite. O percurso vai desenvolver-se num circuito fechado com 7 km que passa por zonas da cidade de Viseu, como a Sé, Praça Dom Duarte e Rua Direita. Há três distâncias disponíveis, 20, 30 e 40 km. As inscrições estão abertas até 20 de setembro através do site waitastar.com. Toda a informação do desporto está atualizada em estaçãodiariajornal.sapo.pt, também no site da Estação Diária Rádio em 968.fm.
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0: 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Previsão do estado do tempo para as próximas 24 horas. O Instituto Português do Mar e da Atmosfera está a prever para o Distrito de Viseu períodos de céu muito nublado com possibilidade de ocorrência de períodos de chuva fraca. O IPMA está ainda a prever vento fraco, tornando-se fraca, moderado e uma pequena descida das temperaturas, em especial no interior, com mercúrio dos termómetros a chegar aos 26 graus de máxima e a mínima a registrar valores perto dos 14 graus no Distrito de Viseu.
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19:22. 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
1: De regresso à informação na Estação Diária. Já daqui a pouco vem o Diário da Estação, na Estação Oficial de Viseu. Logo a seguir volto com mais música sem parar. Fica por aí.
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2: 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São estas algumas das notícias que vamos destacar na edição do dia do Diário da Estação. A 35ª Feira do Vinho de Dão realiza-se de 3 a 6 de setembro em Nelas, com 4 dias dedicados ao vinho, à gastronomia, à cultura e à música. A Feira Semanal de Tondela vai mudar temporariamente de localização devido à realização da Feira Industrial e Comercial de Tondela à Ficton, que decorre entre 11 e 16 de setembro. A 6ª edição do espetáculo Deixa-me Contar Antes que Esqueça está de regresso com uma nova criação dedicada às memórias e histórias de amor de outras gerações e vai passar por várias freguesias do Conselho de Viseu. Os bombeiros voluntários de Canas da Senhoria no Conselho de Nelas lançaram uma campanha de angariação de fundos para a aquisição de um novo veículo florestal de combate a incêndios. Agora é só ficarem atentos ao desenvolvimento destes e outros temas no Diário da Estação.
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1: Quatro horas.
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6: A 35ª edição da Feira de Vinho do Dão vai este ano acontecer entre 3 e 6 de setembro, em Elas, com 4 dias dedicados ao vinho, à gastronomia, à cultura e à música. Com a entrada gratuita, o certame é considerado um dos principais eventos enogastronómicos da região centro e volta a reunir produtores e conta com provas de vinho, show cookings, teatro, concertos, artesanato e animação. A programação inclui ainda várias provas comentadas de vinhos do Dão e experiências gastronómicas conduzidas por chefes da região, com o vinho como elemento central. Destaque para o espetáculo de teatro Alto, dias 4 e 6 de setembro, e também para o concerto com o Rui Veloso, marcado para dia 5. Promovida pelo município de Nelas, a Feira do Vinho do Dão continua a afirmar-se como um dos principais eventos vínicos da região, valorizando a identidade do território e os produtores de vinho do Dão. A Feira Semanal de Tondela vai mudar temporariamente de localização devido à realização da FICTON, que vai decorrer entre 11 e 16 de setembro. Assim, entre 31 de agosto e 28 de setembro, a feira, que se realiza habitualmente às segundas-feiras de manhã, vai ser instalada no loteamento junto à Avenida ao Tondela, nas imediações do edifício da Câmara Municipal. A alteração para as feiras de Tondela dos dias 31 de agosto, 7, 14, 21 e 28 de setembro. O regresso ao local habitual está previsto para dia 3 de outubro. A sexta edição do Deixa-me Contar Antes que Esqueça está de regresso com uma nova criação dedicada às memórias e histórias de amor de outras gerações e vai passar por várias freguesias do Conselho de Viseu. Do Amor à Soleira da Porta é o título do espetáculo que junta teatro e música e é interpretado por Patrícia Lestre, Sofia Moura e Sónia Sobral. No Conselho de Viseu, o espetáculo tem apresentações em Silgueiros, Torredeita e Orges. A iniciativa vai ainda passar por Penalva de Castelo e Castro Daire. O projeto Deixa-me Contar Antes que Esqueça está integrado na 6ª edição de No Fio da Navalha e conta com o apoio financeiro do município de Viseu através do Eixo Cultura. Os bombeiros voluntários de Canas de Senhorim, no Conselho de Elas, lançaram uma campanha de angariação de fundos para a compra de um novo veículo florestal de combate a incêndios. A nova viatura representa um investimento de 250 mil euros. A corporação precisa agora reunir cerca de 90 mil para concretizar a compra e está a pedir o apoio da comunidade. A aquisição desta viatura vai permitir reforçar os meios disponíveis para o combate aos incêndios rurais e florestais e a capacidade de intervenção dos bombeiros voluntários de Canas de Senhorim. Estas e outras as notícias que destacamos em estaçãodiariajornal.sapo.pt e também no site da Estação Diária Rádio em 968.fm.
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7: Previsão do estado do tempo para as próximas 24 horas. O Instituto Português do Mar e da Atmosfera está a prever para o Distrito de Viseu períodos de céu muito nublado com possibilidade de ocorrência de períodos de chuva fraca. O IPMA está ainda a prever vento fraco, tornando-se fraca moderado e uma pequena descida das temperaturas, em especial no interior, com mercúrio dos termómetros a chegar aos 26 graus de máxima e a mínima a registrar valores perto dos 14 graus no Distrito de Viseu.
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1: 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Primeiros minutos desta emissão Super Estação na Estação Diária.
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1: Som de abertura na Estação Diária para mais Super Estação. E durante as próximas horas, grandes músicas sem parar, em 96.8. Fica connosco.
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0: Estação Diária, boa noite. Atualizamos os principais títulos das notícias de caráter desportivo. Vêm os comerciais e o bloco de informação. Voltaremos para a segunda meia hora com muito mais energia. Fiquem bem.
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1: 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São estes alguns dos temas que vamos desenvolver no desporto da Estação Diária. O Académico de Viseu já conhece o horário da deslocação ao terreno do Gil Vicente na quinta jornada da Primeira Liga. Estão à venda os bilhetes para a Supertaça Feminina de Futebol, um duelo de futebol que coloca frente a frente Benfica e Futebol Clube do Porto. A Vila do Caramulo recebe de 4 a 6 de setembro a 21ª edição do Caramulo Motor Festival, evento que a organização estima que atrai mais de 50 mil visitantes. Viseu recebe no dia 26 de setembro a 5ª edição do BTT Noturno Uso Fusco. Agora é só ficarem atentos ao desenvolvimento destes e outros temas no desporto da Estação Diária. 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
2: Já a seguir, bloco de informação desportiva às 4h30.
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3: Estão à venda os bilhetes para a Supertaça Feminina de Futebol, o duelo que coloca frente a frente Benfica e Futebol Clube do Porto. A partida vai ser jogada no Estádio do Fontelo, em Viseu, no dia 6 de setembro, com início marcado para as 17h15. Os ingressos vão estar disponíveis nas bilheteiras dos dois clubes e podem ser comprados online. Neste jogo medem forças as campeãs nacionais e vencedoras da Taça de Portugal, o Benfica, e as finalistas vencidas da Taça e campeãs da 2ª Divisão, o Futebol Clube do Porto. O Académico de Viseu já conhece o horário da deslocação ao terreno de Gil Vicente da 5ª jornada da Primeira Liga. A partida está marcada para domingo, 6 de setembro, às 8h30 da noite. A ronda vai arrancar na sexta, 4 de setembro, com o Futebol Clube de Porto Moreirense e o Sporting Nacional, ambos às 8h15 da noite, mas estes encontros estão sujeitos à alteração devido à calendarização da Liga dos Campeões. No sábado, destaque para o Benfica, que vai visitar o Marítimo, enquanto no domingo o Académico encerra o programa do dia com o jogo em Barcelos. A jornada 5 vai terminar apenas no dia seguinte, 7 de setembro, com o Estoril Arouca. O Caramulo Motor Festival vai este ano acontecer entre 4 e 6 de setembro e para esta sua 21ª edição, a organização a cargo do Museu de Caramulo espera ter mais de 50 mil visitantes no evento. O Motor Festival mantém-se como um grande evento dedicado aos automóveis e motociclos, clássicos e desportivos, e alia competição e diversão. Para a edição deste ano, são esperados mais de 1.700 automóveis, motos e aviões. Foi já batido o recorde no número de inscritos na rampa histórica, que vai ter 180 carros e mais de 150 motos. Um dos principais destaques será a estreia de um Fórmula 1 no traçado da rampa, o Copersucar. Os visitantes vão ainda poder ver veículos como o Ferrari F80, o Lamborghini Temario, o McLaren P1 e o Bugatti Veyron. O festival vai contar com pilotos convidados, iniciativas históricas e a celebração dos 140 anos do automóvel e os 80 anos da Vespa. Viseu vai receber no dia 26 de setembro a 5ª edição do BTT Noturno Lusco Fusco. É uma prova organizada pelo Clube Trilhos e Apeadeiros e a partida está marcada para as 6 da tarde e o final às 9 da noite. O percurso vai desenvolver-se num circuito fechado com 7 km que passa por zonas da cidade de Viseu, como a Sé, Praça Dom Duarte e Rua Direita. Há 3 distâncias disponíveis, 20, 30 e 40 km. As inscrições estão abertas até 20 de setembro através do site waitastar.com. Toda a informação do desporto está atualizada em estaçãodiariajornal.sapo.pt, também no site da Estação Diária Rádio em 968.fm.
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4: Previsão do estado do tempo para as próximas 24 horas. O Instituto Português do Mar e da Atmosfera está a prever para o Distrito de Viseu períodos de céu muito nublado com possibilidade de ocorrência de períodos de chuva fraca. O IPMA está ainda a prever vento fraco, tornando-se fraco a moderado e uma pequena descida das temperaturas, em especial no interior, com o mercúrio dos termómetros a chegar aos 26 graus de máxima e a mínima a registrar valores perto dos 14 graus no Distrito de Viseu.
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0: 10-13, José Alberto Ribeiro. De volta à hora para vos darmos a conhecer os temas mais comerciais da rádio. José Alberto Ribeiro, na Estação Diária. Estivemos aí com o melhor da música que vai rodando na antena da Estação Diária. Não percam as notícias. Prometemos regressar em força de segunda a domingo.
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0: Estação Diária. Boa noite. Praticamente no final de hora, altura para fazermos mais uma pausa na música e darmos a conhecer os títulos do Diário da Estação. Ainda antes de encerrarmos a hora, vêm os comerciais. Depois do sinal horário, voltamos para mais uma hora na Estação Diária.
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1: São estas algumas das notícias que vamos destacar na edição do dia do Diário da Estação. Tenedona e Sernancei são os dois concelhos do Distrito de Viseu que surgem sem pontos de recolha de embalagens na plataforma do Sistema Volta, embora a entidade gestora garanta que a informação disponível no site está desatualizada. Os bombeiros voluntários de Canas da Senhorinha no Conselho de Nelas lançaram uma campanha de angariação de fundos para a aquisição de um novo veículo florestal de combate a incêndios. A 35ª Feira do Vinho de Dão realiza-se de 3 a 6 de setembro em Nelas, com 4 dias dedicados ao vinho, à gastronomia, à cultura e à música. O Palácio do Gelo Shopping em Viseu recebe nos dias 5 e 6 de setembro a Silent Wave, uma experiência musical que pretende juntar música e dança de forma diferente. Agora é só ficarem atentos ao desenvolvimento destes e outros temas no Diário da Estação.
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4: 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A 35ª edição da Feira do Vinho do Douro vai este ano acontecer entre 3 e 6 de setembro, em Nelas, com 4 dias dedicados ao vinho, à gastronomia, à cultura e à música. Com a entrada gratuita, o certame é considerado um dos principais eventos enogastronómicos da região centro e volta a reunir produtores e conta com provas de vinhos, show cookings, teatro, concertos, artesanato e animação. A programação inclui ainda várias provas comentadas de vinhos do Dão e experiências gastronómicas conduzidas por chefes da região, com o vinho como elemento central. Destaque para o espetáculo de teatro Alto, dias 4 e 6 de setembro, e também para o concerto com o Rui Veloso, marcado para dia 5. Promovida pelo município de Nelas, a Feira do Vinho do Dão continua a afirmar-se como um dos principais eventos vínicos da região, valorizando a identidade do território e os produtores de vinho do Dão. A Feira Semanal de Tondela vai mudar temporariamente de localização devido à realização da FICTON, que vai decorrer entre 11 e 16 de setembro. Assim, entre 31 de agosto e 28 de setembro, a feira, que se realiza habitualmente às segundas-feiras de manhã, vai ser instalada no loteamento junto à Avenida Autondela, nas imediações do edifício da Câmara Municipal. Alteração para as feiras de Tondela dos dias 31 de agosto, 7, 14, 21 e 28 de setembro. O regresso ao local habitual está previsto para dia 3 de outubro. A 6ª edição do Deixa-me Contar Antes que Esqueça está de regresso com uma nova criação dedicada às memórias e histórias de amor de outras gerações e vai passar por várias freguesias do Conselho de Viseu. Do Amor à Soleira da Porta é o título do espetáculo que junta teatro e música e é interpretado por Patrícia Lestre, Sofia Moura e Sónia Sobral. No Conselho de Viseu, o espetáculo tem apresentações em Silgueiros, Torredeita e Orgens. A iniciativa vai ainda passar por Penalvo de Castelo e Castro Leite. O projeto Deixa-me Contar Antes que Esqueça está integrado na 6ª edição de No Fio da Navalha e conta com o apoio financeiro do município de Viseu através do Escultura. Os bombeiros voluntários de Canas de Senhorim, no Conselho de Nelas, lançaram uma campanha de angariação de fundos para a compra de um novo veículo florestal de combate a incêndios. A nova viatura representa um investimento de 250 mil euros. A corporação precisa agora reunir cerca de 90 mil para concretizar a compra e está a pedir o apoio da comunidade. A aquisição desta viatura vai permitir reforçar os meios disponíveis para o combate aos incêndios rurais e florestais e a capacidade de intervenção dos bombeiros voluntários de Canas de Senhorim. Estas e outras as notícias que destacamos em estaçãodiariajornal.sapo.pt e também no site da Estação Diária Rádio em 968.fm. 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
0: 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Previsão do estado do tempo para as próximas 24 horas. O Instituto Português do Mar e da Atmosfera está a prever para o Distrito de Viseu períodos de céu muito nublado com possibilidade de ocorrência de períodos de chuva fraca. O IPMA está ainda a prever vento fraco, tornando-se fraca, moderado e uma pequena descida das temperaturas, em especial no interior, com o mercúrio dos termómetros a chegar aos 26 graus de máxima e a mínima a registrar valores perto dos 14 graus no Distrito de Viseu.
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8: Aí estamos nós de volta, para que possas ficar por dentro do que mais importante vai acontecendo na Estação Diária.
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8: Para recuperarmos grandes músicas, estão aí clássicos da estação, em 96.8. Liga na Estação Diária.
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4: Som de abertura é mais um espaço de emissão na Estação Diária. Começamos com o Super Malha Tuga e para que possamos prosseguir nesta edição supernova. Nos próximos minutos há mais música na Estação Oficial de Viseu. Fiquem bem.
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2: Estamos de regresso à hora. Temos aí mais informação relativa às diferentes bandas que vamos rodando na Estação Diária. Soltas da Estação em 96.8 FM. Até já.
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0: Estação Diária, boa noite.
1: Atualizamos os principais títulos do desporto, informação que vai para o ar logo a seguir ao bloco dos comerciais. Estaremos de novo convosco para avançarmos para a segunda meia hora desta emissão.
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9: São estes alguns dos temas que vamos desenvolver no desporto da Estação Diária. O Académico diz eu já conheço o horário da deslocação ao terreno do Gil Vicente na quinta jornada da Primeira Liga. Estão à venda os bilhetes para a Supertaça Feminina de Futebol, um duelo de futebol que coloca frente a frente Benfica e Futebol Clube do Porto. A Vila do Caramulo recebe de 4 a 6 de setembro a 21ª edição do Caramulo Motor Festival, evento que a organização estima que atraia mais de 50 mil visitantes. Viseu recebe no dia 26 de setembro a 5ª edição do BTT Noturno Lusofusco. Agora é só ficarem atentos ao desenvolvimento destes e outros temas no desporto da Estação Diária.
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4: Estão à venda os bilhetes para a Supertaça Feminina de Futebol, o duelo que coloca frente a frente Benfica e Futebol Clube do Porto. A partida vai ser jogada no Estádio do Fontelo, em Viseu, no dia 6 de setembro, com o início marcado para as 17h15. Os ingressos vão estar disponíveis nas bilheteiras dos dois clubes e podem ser comprados online. Neste jogo medem forças as campeãs nacionais e vencedoras da Taça de Portugal, o Benfica, e as finalistas vencidas da Taça e campeãs da 2ª Divisão, o Futebol Clube do Porto. O Académico de Viseu já conhece o horário da deslocação ao terreno de Gil Vicente da 5ª jornada da Primeira Liga. A partida está marcada para domingo, 6 de setembro, às 8h30 da noite. A ronda vai arrancar na sexta, 4 de setembro, com o Futebol Clube de Porto Moreirense e o Sporting Nacional, ambos às 8h15 da noite, mas estes encontros estão sujeitos à alteração devido à calendarização da Liga dos Campeões. No sábado, destaque para o Benfica, que vai visitar o Marítimo, enquanto no domingo o Académico encerra o programa do dia com o jogo em Barcelos. A jornada 5 vai terminar apenas no dia seguinte, 7 de setembro, com o Estoril Arouca. O Caramulo Motor Festival vai este ano acontecer entre 4 e 6 de setembro e para esta sua 21ª edição, a organização a cargo do Museu de Caramulo espera ter mais de 50 mil visitantes no evento. O Motor Festival mantém-se como um grande evento dedicado aos automóveis e motociclos, clássicos e desportivos, e ali a competição e diversão. Para a edição deste ano, são esperados mais de 1.700 automóveis, motos e aviões. Foi já batido o recorde no número de inscritos na rampa histórica, que vai ter 180 carros e mais de 150 motos. Um dos principais destaques será a estreia de um Fórmula 1 no traçado da rampa, o Copersucar. Os visitantes vão ainda poder ver veículos como o Ferrari F80, o Lamborghini Temario, o McLaren P1 e o Bugatti Veyron. O festival vai contar com pilotos convidados, iniciativas históricas e a celebração dos 140 anos do automóvel e os 80 anos da Vespa. Viseu vai receber no dia 26 de setembro a 5ª edição do BTT Noturno Lusco Fusco. É uma prova organizada pelo Clube Trilhos e Apeadeiros e a partida está marcada para as 6 da tarde e o final às 9 da noite. O percurso vai desenvolver-se num circuito fechado com 7 km que passa por zonas da cidade de Viseu, como a Sé, Praça Dom Duarte e Rua Direita. Há três distâncias disponíveis, 20, 30 e 40 km. As inscrições estão abertas até 20 de setembro através do site waitastar.com. Toda a informação do desporto está atualizada em estaçãodiariajornal.sapo.pt, também no site da Estação Diária Rádio em 968.fm.
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1: 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Previsão do estado do tempo para as próximas 24 horas. O Instituto Português do Mar e da Atmosfera está a prever para o distrito de Viseu períodos de céu muito nublado com possibilidade de ocorrência de períodos de chuva fraca. O IPMA está ainda a prever vento fraco, tornando-se fraca, moderado e uma pequena descida das temperaturas, em especial no interior, com o mercúrio dos termómetros a chegar aos 26 graus de máxima e a mínima a registrar valores perto dos 14 graus no distrito de Viseu.
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0: 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José Alberto Ribeiro, na Estação Diária. Vem aí o melhor som house da estação. 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

0: Boa noite. Voltámos à música em direção aos super clássicos. Recorda aí a frequência 96.8, ou se preferir, podes ainda seguir-nos no site oficial da Estação Diária, facebook.com/estaçãodiária. Deixa lá o teu like. 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

Boa noite. Cumprimos mais uma hora de emissão, está aí a altura de revelarmos os principais títulos do Diário da Estação. Tudo a postos para que possamos saber as novidades que irão ter desenvolvimento logo após o sinal horário. Não percam as notícias, prometemos regressar em força. Fiquem bem.

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0: 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São estas algumas das notícias que vamos destacar na edição do dia do Diário da Estação. Tenedona e Sernancei são os dois concelhos do Distrito de Viseu que surgem sem pontos de recolha de embalagens na plataforma do Sistema Volta, embora a entidade gestora garanta que a informação disponível no site está atualizada. Os bombeiros voluntários de Canas da Senhorinha no Conselho de Nelas lançaram uma campanha de angariação de fundos para a aquisição de um novo veículo florestal de combate a incêndios. A 35ª Feira do Vinho de Dão realiza-se de 3 a 6 de setembro em Nelas, com 4 dias dedicados ao vinho, à gastronomia, à cultura e à música. O Palácio do Gelo Shopping em Viseu recebe nos dias 5 e 6 de setembro a Silent Wave, uma experiência musical que pretende juntar música e dança de forma diferente. Agora é só ficarem atentos ao desenvolvimento destes e outros temas no Diário da Estação.
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2: Seis horas.
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4: 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A 35ª edição da Feira de Vinho do Dão vai este ano acontecer entre 3 e 6 de setembro em Nelas, com 4 dias dedicados ao vinho, à gastronomia, à cultura e à música. Com entrada gratuita, o certame é considerado um dos principais eventos enogastronómicos da região centro e volta a reunir produtores e conta com provas de vinhos, show cookings, teatro, concertos, artesanato e animação. A programação inclui ainda várias provas comentadas de vinhos do Dão e experiências gastronómicas conduzidas por chefes da região, com o vinho como elemento central. Destaque para o espetáculo de teatro Alto, dias 4 e 6 de setembro, e também para o concerto com o Rui Veloso, marcado para dia 5. Promovida pelo município de Nelas, a Feira do Vinho do Dão continua a afirmar-se como um dos principais eventos vínicos da região, valorizando a identidade do território e os produtores de vinho do Dão. A Feira Semanal de Tondela vai mudar temporariamente de localização devido à realização da FICTON, que vai decorrer entre 11 e 16 de setembro. Assim, entre 31 de agosto e 28 de setembro, a feira, que se realiza habitualmente às segundas-feiras de manhã, vai ser instalada no loteamento junto à Avenida Autondela, nas imediações do edifício da Câmara Municipal. Alteração para as feiras de Tondela dos dias 31 de agosto, 7, 14, 21 e 28 de setembro. O regresso ao local habitual está previsto para dia 3 de outubro. A 6ª edição do Deixa-me Contar Antes que Esqueça está de regresso com uma nova criação dedicada às memórias e histórias de amor de outras gerações e vai passar por várias freguesias do Conselho de Viseu. Do Amor à Soleira da Porta é o título do espetáculo que junta teatro e música e é interpretado por Patrícia Lestre, Sofia Moura e Sónia Sobral. No Conselho de Viseu, o espetáculo tem apresentações em Silgueiros, Torredeita e Orgens. A iniciativa vai ainda passar por Penalva de Castelo e Castro Leiro. O projeto Deixa-me Contar Antes que Esqueça está integrado na 6ª edição de No Fio da Navalha e conta com o apoio financeiro do município de Viseu através do Escultura. Os bombeiros voluntários de Canas de Senhorim, no Conselho de Nelas, lançaram uma campanha de angariação de fundos para a compra de um novo veículo florestal de combate a incêndios. A nova viatura representa um investimento de 250 mil euros. A corporação precisa agora reunir cerca de 90 mil para concretizar a compra e está a pedir o apoio da comunidade. A aquisição desta viatura vai permitir reforçar os meios disponíveis para o combate aos incêndios rurais e florestais e a capacidade de intervenção dos bombeiros voluntários de Canas de Senhorim. Estas e outras as notícias que destacamos em estaçãodiariajornal.sapo.pt e também no site da Estação Diária Rádio em 968.fm. 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
1: 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Previsão do estado do tempo para as próximas 24 horas. O Instituto Português do Mar e da Atmosfera está a prever para o Distrito de Viseu períodos de céu muito nublado com possibilidade de ocorrência de períodos de chuva fraca. O IPMA está ainda a prever vento fraco, tornando-se fraco a moderado e uma pequena descida das temperaturas, em especial no interior, com mercúrio dos termómetros a chegar aos 26 graus de máxima e a mínima a registrar valores perto dos 14 graus no Distrito de Viseu.
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Sessão diária. Boa noite. Para que nos próximos minutos possas ficar ligado na Estação Diária Rádio, escolhemos mais um super som que iremos recomendar já de seguida. Soltas da Estação.

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0: Sessão diária. Boa noite. Quase em cima da meia hora para darmos espaço de emissão ao desporto na Estação Diária. Informação que vai para o ar logo a seguir aos destaques e ao bloco comercial na antena da Estação Oficial de Viseu. Até já!
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7: 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São estes alguns dos temas que vamos desenvolver no desporto da Estação Diária. O Académico de Viseu já conhece o horário da deslocação ao terreno do Gil Vicente na quinta jornada da Primeira Liga. Estão à venda os bilhetes para a Supertaça Feminina de Futebol, um duelo de futebol que coloca frente a frente Benfica e Futebol Clube do Porto. A Vila do Caramulo recebe de 4 a 6 de setembro a 21ª edição do Caramulo Motor Festival, evento que a organização estima que atraia mais de 50 mil visitantes. Viseu recebe no dia 26 de setembro a 5ª edição do BTT Noturno Lusofusco. Agora é só ficarem atentos ao desenvolvimento destes e outros temas no desporto da Estação Diária.
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4: Estão à venda os bilhetes para a Supertaça Feminina de Futebol, o duelo que coloca frente a frente Benfica e Futebol Clube do Porto. A partida vai ser jogada no Estádio do Fontelo, em Viseu, no dia 6 de setembro, com o início marcado para as 17h15. Os ingressos vão estar disponíveis nas bilheteiras dos dois clubes e podem ser comprados online. Neste jogo, medem forças as campeãs nacionais e vencedoras da Taça de Portugal, o Benfica, e as finalistas vencidas da Taça e campeãs da 2ª Divisão, o Futebol Clube do Porto. O Académico de Viseu já conhece o horário da deslocação ao terreno de Gil Vicente da 5ª jornada da Primeira Liga. A partida está marcada para domingo, 6 de setembro, às 8h30 da noite. A ronda vai arrancar na sexta, 4 de setembro, com o Futebol Clube de Porto Moreirense e o Sporting Nacional, ambos às 8h15 da noite, mas estes encontros estão sujeitos à alteração devido à calendarização da Liga dos Campeões. No sábado, destaque para o Benfica, que vai visitar o Marítimo, enquanto no domingo o Académico encerra o programa do dia com o jogo em Barcelos. A jornada 5 vai terminar apenas no dia seguinte, 7 de setembro, com o Estoril Arouca. O Caramulo Motor Festival vai este ano acontecer entre 4 e 6 de setembro e para esta sua 21ª edição, a organização a cargo do Museu de Caramulo espera ter mais de 50 mil visitantes no evento. O Motor Festival mantém-se como um grande evento dedicado aos automóveis e motociclos clássicos e desportivos e ali a competição e diversão. Para a edição deste ano, são esperados mais de 1.700 automóveis, motos e aviões. Foi já batido o recorde no número de inscritos na rampa histórica, que vai ter 180 carros e mais de 150 motos. Um dos principais destaques será a estreia de um Fórmula 1 no traçado da rampa, o Copersucar. Os visitantes vão ainda poder ver veículos como o Ferrari F80, o Lamborghini Temario, o McLaren P1 e o Bugatti Veyron. O festival vai contar com pilotos convidados, iniciativas históricas e a celebração dos 140 anos do automóvel e os 80 anos da Vespa. Viseu vai receber no dia 26 de setembro a 5ª edição do BTT Noturno Lusco Fusco. É uma prova organizada pelo Clube Trilhos e Apiadeiros e a partida está marcada para as 6 da tarde e o final às 9 da noite. O percurso vai desenvolver-se num circuito fechado com 7 km que passa por zonas da cidade de Viseu, como a Sé, Praça Dom Duarte e Rua Direita. Há 3 distâncias disponíveis, 20, 30 e 40 km. As inscrições estão abertas até 20 de setembro através do site waitastar.com. Toda a informação do desporto está atualizada em estaçãodiariajornal.sapo.pt, também no site da Estação Diária Rádio em 968.fm.
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6: Previsão do estado do tempo para as próximas 24 horas. O Instituto Português do Mar e da Atmosfera está a prever para o Distrito de Viseu períodos de céu muito nublado com possibilidade de ocorrência de períodos de chuva fraca. O IPMA está ainda a prever vento fraco, tornando-se fraco a moderado e uma pequena descida das temperaturas, em especial no interior, com mercúrio dos termómetros a chegar aos 26 graus de máxima e a mínima a registrar valores perto dos 14 graus no Distrito de Viseu.
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0: 10-13, José Alberto Ribeiro. Muito bem, som de abertura em mais um espaço de emissão na Estação Diária. José Alberto Ribeiro, na Estação Diária. Temos aí mais informação relativa às diferentes bandas que vão rodando na Estação Diária, de segunda a domingo.
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2: Os melhores temas estão aí em 96.8. Nos próximos minutos, clássicos da estação para regressarmos alguns anos atrás. Fica bem, liga na Estação Diária.
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estamos de volta para dar por finalizado o último terço da hora. Ainda tempo para ficarmos por dentro dos principais destaques que iremos desenvolver à hora certa no Diário da Estação. Voltaremos para mais Superestação logo a seguir ao sinal horário e às notícias em 96.8. Fiquem muito bem, até já!

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2: 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São estas algumas das notícias que vamos destacar na edição do dia do Diário da Estação. Tenedona e Sernancei são os dois concelhos do Distrito de Viseu que surgem sem pontos de recolha de embalagens na plataforma do Sistema Volta, embora a entidade gestora garanta que a informação disponível no site está desatualizada. Os bombeiros voluntários de Canas da Senhorinha no Conselho de Nelas lançaram uma campanha de angariação de fundos para a aquisição de um novo veículo florestal de combate a incêndios. A 35ª Feira do Vinho de Dão realiza-se de 3 a 6 de setembro em Nelas, com 4 dias dedicados ao vinho, à gastronomia, à cultura e à música. O Palácio do Gelo Shopping em Viseu recebe nos dias 5 e 6 de setembro a Silent Wave, uma experiência musical que pretende juntar música e dança de forma diferente. Agora é só ficarem atentos ao desenvolvimento destes e outros temas no Diário da Estação.
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6: 7 horas.
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0: 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Está de volta à informação na Estação Diária.
9: 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A 35ª edição da Feira do Vinho do Dão vai este ano acontecer entre 3 e 6 de setembro em Nelas, com 4 dias dedicados ao vinho, à gastronomia, à cultura e à música. Com a entrada gratuita, o certame é considerado um dos principais eventos enogastronómicos da região centro e volta a reunir produtores e conta com provas de vinhos, show cookings, teatro, concertos, artesanato e animação. A programação inclui ainda várias provas comentadas de vinhos do Dão e experiências gastronómicas conduzidas por chefes da região, com o vinho como elemento central. Destaque para o espetáculo de teatro Alto, dias 4 e 6 de setembro, e também para o concerto com o Rui Veloso, marcado para dia 5. Promovida pelo município de Nelas, a Feira do Vinho do Dão continua a afirmar-se como um dos principais eventos vínicos da região, valorizando a identidade do território e os produtores de vinho do Dão. A Feira Semanal da Tondela vai mudar temporariamente de localização devido à realização da FICTON, que vai decorrer entre 11 e 16 de setembro. Assim, entre 31 de agosto e 28 de setembro, a feira, que se realiza habitualmente às segundas-feiras de manhã, vai ser instalada no loteamento junto à Avenida Autondela, nas imediações do edifício da Câmara Municipal. Alteração para as feiras de Tondela dos dias 31 de agosto, 7, 14, 21 e 28 de setembro. O regresso ao local habitual está previsto para dia 3 de outubro. A 6ª edição do Deixa-me Contar Antes que Esqueça está de regresso com uma nova criação dedicada às memórias e histórias de amor de outras gerações e vai passar por várias freguesias do Conselho de Viseu. Do Amor à Soleira da Porta é o título do espetáculo que junta teatro e música e é interpretado por Patrícia Lestre, Sofia Moura e Sónia Sobral. No Conselho de Viseu, o espetáculo tem apresentações em Silgueiros, Torredeita e Orgens. A iniciativa vai ainda passar por Penalva de Castelo e Castro Leite. O projeto Deixa-me Contar Antes que Esqueça está integrado na 6ª edição de No Fio da Navalha e conta com o apoio financeiro do município de Viseu através do Escultura. Os bombeiros voluntários de Canas de Senhorim, no Conselho de Nelas, lançaram uma campanha de angariação de fundos para a compra de um novo veículo florestal de combate a incêndios. A nova viatura representa um investimento de 250 mil euros. A corporação precisa agora reunir cerca de 90 mil para concretizar a compra e está a pedir o apoio da comunidade. A aquisição desta viatura vai permitir reforçar os meios disponíveis para o combate aos incêndios rurais e florestais e a capacidade de intervenção dos bombeiros voluntários de Canas de Senhorim. Estas e outras as notícias que destacamos em estaçãodiariajornal.sapo.pt e também no site da Estação Diária Rádio em 968.fm.
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10: Previsão do estado do tempo para as próximas 24 horas. O Instituto Português do Mar e da Atmosfera está a prever para o Distrito de Viseu períodos de céu muito nublado com possibilidade de ocorrência de períodos de chuva fraca. O IPMA está ainda a prever vento fraco, tornando-se fraco a moderado e uma pequena descida das temperaturas, em especial no interior, com o mercúrio dos termómetros a chegar aos 26 graus de máxima e a mínima a registrar valores perto dos 14 graus no Distrito de Viseu.
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12: 7:10, Carlos Manuel Costa.
13: Bem-vindos a mais uma grande hora na Estação Diária, Estação Oficial de Viseu.
12: Carlos Manuel Costa, na Estação Diária.
13: Superestação com o som nacional sempre na abertura de cada hora. E para continuarmos em bom ritmo, Supernova nos próximos minutos.
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1: Hora de ponta na estação diária. Esta é a hora em que procuramos dar a conhecer os momentos de maior congestionamento no centro da cidade de Viseu e ainda damos conta dos pontos de maior concentração de veículos automóveis no perímetro urbano da cidade. GPS da estação diária a funcionar. Se a ideia for evitar filas de trânsito, tome atenção às saídas no sentido ascendente na rotunda da Quinta do Galo, onde existe uma grande probabilidade de marcha lenta. Na circunvalação, quem vem do McDonald's e faz o trajeto entre a rotunda Paulo VI e a rotunda de Nelas em direção ao Palácio do Gelo, preste atenção porque o trânsito poderá obrigá-lo a circular com alguma dificuldade. Ainda na circunvalação de Viseu, itinerário que faz a ligação à rotunda junto à Casa de Saúde, é muito vulgar o trânsito apresentar condicionamento e obrigar a velocidade moderada. Atenção às viaturas que estejam a percorrer o circuito descendente na zona do Fontelo, rotunda da Feira Semanal, em direção à Quinta Agrária e à Radial de Santiago. É muito possível que o tráfego automóvel se mova com limitações. A esta hora estamos a dar informação do trânsito que se move na cidade de Viseu. 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
0: 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Bem-vindos à contagem mais nacional, top da estação. Abrimos a hora com Fora da Caixa em 968.fm. Está pronta mais uma grande malha, super tuga da estação oficial de Viseu. 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

Costa. Para já deixámos o Som Nacional abrir a hora. Vamos seguir em frente com mais um tema em destaque. Carlos Manuel Costa, na Estação Diária. 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
1: Para continuarmos em grande ritmo aqui em 96.80, já a seguir vamos ficar com as informações do mundo da música. Em destaque nas soltas da estação, os grandes responsáveis pelas músicas que passam a todas as horas na Estação Diária. 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
1: 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Portugal às 7, top nacional na Estação Oficial de Viseu. Está na hora das grandes músicas fazerem uma pausa na Estação Diária. E para seguirmos em frente, mais um bloco de informação desportivo em 96.80. Volto já a seguir. Até já.
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1: 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São estes alguns dos temas que vamos desenvolver no desporto da Estação Diária. O Académico de Viseu já conhece o horário da deslocação ao terreno do Gil Vicente na quinta jornada da Primeira Liga. Estão à venda os bilhetes para a Supertaça Feminina de Futebol, um duelo de futebol que coloca frente a frente Benfica e Futebol Clube do Porto. A Vila do Caramulo recebe de 4 a 6 de setembro a 21ª edição do Caramulo Motor Festival, evento que a organização estima que atrai mais de 50 mil visitantes. Viseu recebe no dia 26 de setembro a 5ª edição do BTT Noturno Uso Fusco. Agora é só ficarem atentos ao desenvolvimento destes e outros temas no desporto da Estação Diária. 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
3: Estação Diária 7h30, está de volta à informação desportiva.
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4: Estão à venda os bilhetes para a Supertaça Feminina de Futebol, o duelo que coloca frente a frente Benfica e Futebol Clube do Porto. A partida vai ser jogada no Estádio do Fontelo, em Viseu, no dia 6 de setembro, com o início marcado para as 17h15. Os ingressos vão estar disponíveis nas bilheteiras dos dois clubes e podem ser comprados online. Neste jogo medem forças as campeãs nacionais e vencedoras da Taça de Portugal, o Benfica, e as finalistas vencidas da Taça e campeãs da 2ª Divisão, o Futebol Clube do Porto. O Académico de Viseu já conhece o horário da deslocação ao terreno de Gil Vicente da 5ª jornada da Primeira Liga. A partida está marcada para domingo, 6 de setembro, às 8h30 da noite. A ronda vai arrancar na sexta, 4 de setembro, com o Futebol Clube de Porto Moreirense e o Sporting Nacional, ambos às 8h15 da noite, mas estes encontros estão sujeitos à alteração devido à calendarização da Liga dos Campeões. No sábado, destaque para o Benfica, que vai visitar o Marítimo, enquanto no domingo o Académico encerra o programa do dia com o jogo em Barcelos. A jornada 5 vai terminar apenas no dia seguinte, 7 de setembro, com o Estoril Arouca. O Caramulo Motor Festival vai este ano acontecer entre 4 e 6 de setembro e para esta sua 21ª edição, a organização a cargo do Museu de Caramulo espera ter mais de 50 mil visitantes no evento. O Motor Festival mantém-se como um grande evento dedicado aos automóveis e motociclos, clássicos e desportivos, e ali a competição e diversão. Para a edição deste ano, são esperados mais de 1.700 automóveis, motos e aviões. Foi já batido o recorde no número de inscritos na rampa histórica, que vai ter 180 carros e mais de 150 motos. Um dos principais destaques será a estreia de um Fórmula 1 no traçado da rampa, o Copersucar. Os visitantes vão ainda poder ver veículos como o Ferrari F80, o Lamborghini Temario, o McLaren P1 e o Bugatti Veyron. O festival vai contar com pilotos convidados, iniciativas históricas e a celebração dos 140 anos do automóvel e os 80 anos da Vespa. Viseu vai receber no dia 26 de setembro a 5ª edição do BTT Noturno Lusco Fusco. É uma prova organizada pelo Clube Trilhos e Apeadeiros e a partida está marcada para as 6 da tarde e o final às 9 da noite. O percurso vai desenvolver-se num circuito fechado com 7 km que passa por zonas da cidade de Viseu, como a Sé, Praça Dom Duarte e Rua Direita. Há 3 distâncias disponíveis, 20, 30 e 40 km. As inscrições estão abertas até 20 de setembro através do site waitastar.com. Toda a informação do desporto está atualizada em estaçãodiariajornal.sapo.pt, também no site da Estação Diária Rádio em 968.fm.
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6: Previsão do estado do tempo para as próximas 24 horas. O Instituto Português do Mar e da Atmosfera está a prever para o Distrito de Viseu períodos de céu muito nublado com possibilidade de ocorrência de períodos de chuva fraca. O IPMA está ainda a prever vento fraco, tornando-se fraca, moderado e uma pequena descida das temperaturas, em especial no interior, com o mercúrio dos termómetros a chegar aos 26 graus de máxima e a mínima a registrar valores perto dos 14 graus no Distrito de Viseu.
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1: Para cá estamos nós na hora de ponta, na estação diária. Este é o período em que damos a conhecer alguns dos principais constrangimentos nas zonas de mais tráfego para quem se aproxima via automóvel da cidade de Viseu. Quem vem via Sátão e está a entrar pela zona este da cidade, estamos

0: Bem-vindos a mais uma sessão Portugal às 7. Está já alinhada mais uma super tuga e para seguirmos em frente com mais uma grande hora de rádio, mais uma super malha na estação diária. Até já! 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
2: Está aí a altura de revelarmos os principais títulos do Diário da Estação. Tudo a postos para que possamos saber as novidades que irão ter desenvolvimento logo após o sinal horário. Contem connosco na próxima hora. Prometemos regressar em força. Fiquem bem.
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2: 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São estas algumas das notícias que vamos destacar na edição do dia do Diário da Estação. A 35ª Feira do Vinho de Dão realiza-se de 3 a 6 de setembro em Nelas, com 4 dias dedicados ao vinho, à gastronomia, à cultura e à música. A Feira Semanal de Tondela vai mudar temporariamente de localização devido à realização da Feira Industrial e Comercial de Tondela à Ficton, que decorre entre 11 e 16 de setembro. A 6ª edição do espetáculo Deixa-me Contar Antes Que Esqueça está de regresso com uma nova criação dedicada às memórias e histórias de amor de outras gerações e vai passar por várias freguesias do Conselho de Viseu. Os bombeiros voluntários de Canas da Senhoria no Conselho de Nelas lançaram uma campanha de angariação de fundos para a aquisição de um novo veículo florestal de combate a incêndios. Agora é só ficarem atentos ao desenvolvimento destes e outros temas no Diário da Estação.
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2: 8 horas.
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4: 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A 35ª edição da Feira do Vinho do Douro vai este ano acontecer entre 3 e 6 de setembro, em Elas, com 4 dias dedicados ao vinho, à gastronomia, à cultura e à música. Com entrada gratuita, o certame é considerado um dos principais eventos enogastronómicos da região centro e volta a reunir produtores e conta com provas de vinhos, show cookings, teatro, concertos, artesanato e animação. A programação inclui ainda várias provas comentadas de vinhos do Douro e experiências gastronómicas conduzidas por chefes da região, com o vinho como elemento central. Destaque para o espetáculo de teatro Alto, dias 4 e 6 de setembro, e também para o concerto com o Rui Veloso, marcado para dia 5. Promovida pelo município de Nelas, a Feira do Vinho do Douro continua a afirmar-se como um dos principais eventos vínicos da região, valorizando a identidade do território e os produtores de vinho do Douro. A Feira Semanal de Tondela vai mudar temporariamente de localização devido à realização da FICTON, que vai decorrer entre 11 e 16 de setembro. Assim, entre 31 de agosto e 28 de setembro, a feira, que se realiza habitualmente às segundas-feiras de manhã, vai ser instalada no loteamento junto à Avenida ao Tondela, nas imediações do edifício da Câmara Municipal. A alteração para as feiras de Tondela dos dias 31 de agosto, 7, 14, 21 e 28 de setembro. O regresso ao local habitual está previsto para dia 3 de outubro. A sexta edição do Deixa-me Contar Antes que Esqueça está de regresso, com uma nova criação dedicada às memórias e histórias de amor de outras gerações, e vai passar por várias freguesias do Conselho de Viseu. Do Amor à Soleira da Porta é o título do espetáculo, que junta teatro e música e é interpretado por Patrícia Lestre, Sofia Moura e Sónia Sobral. No Conselho de Viseu, o espetáculo tem apresentações em Silgueiros, Torredeita e Orgens. A iniciativa vai ainda passar por Penalva de Castelo e Castro Daire. O projeto Deixa-me Contar Antes que Esqueça está integrado na 6ª edição de No Fio da Navalha e conta com o apoio financeiro do município de Viseu através do Eixo Cultura. Os bombeiros voluntários de Canas de Senhorim, no Conselho de Elas, lançaram uma campanha de angariação de fundos para a compra de um novo veículo florestal de combate a incêndios. A nova viatura representa um investimento de 250 mil euros. A corporação precisa agora reunir cerca de 90 mil para concretizar a compra e está a pedir o apoio da comunidade. A aquisição desta viatura vai permitir reforçar os meios disponíveis para o combate aos incêndios rurais e florestais e a capacidade de intervenção dos bombeiros voluntários de Canas de Senhorim. Estas e outras as notícias que destacamos em estaçãodiariajornal.sapo.pt e também no site da Estação Diária Rádio em 968.fm.
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6: 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Previsão do estado do tempo para as próximas 24 horas. O Instituto Português do Mar e da Atmosfera está a prever para o Distrito de Viseu períodos de céu muito nublado com possibilidade de ocorrência de períodos de chuva fraca. O IPMA está ainda a prever vento fraco, tornando-se fraca, moderado e uma pequena descida das temperaturas, em especial no interior, com mercúrio dos termómetros a chegar aos 26 graus de máxima e a mínima a registrar valores perto dos 14 graus no Distrito de Viseu.
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13: Muito bem, som de abertura em mais um espaço de emissão na Estação Diária.
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13: Estão aí os primeiros sons que fazem parte da abertura desta hora. Começamos com Super Malha Tuga, acrescentamos Supernova.
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2: Regresso à ligação em trânsito para fazer mais um ponto de ordem na circulação automóvel em Viseu. Lembramos que estamos na rubrica em hora de ponta e que é no centro da cidade que o tráfego aumenta substancialmente. Se o destino que percorre tem direção à zona oeste da cidade, ou seja, ligação à localidade de Vilmoinhos, irá provavelmente ter de perder mais alguns minutos porque é costume o acumular de veículos automóveis que percorrem o perímetro urbano da cidade. Se se encontra perto da Fonte Luminosa, do Rossio, a forma mais indicada de sair do centro de Viseu será contornar a rotunda à esquerda, pela via que o vai levar até ao cruzamento com semáforos. Preste atenção que é obrigatório seguir em frente rumo à Avenida Alberto Sampaio. É comum que aqui o trânsito se apresente mais congestionado e até demorado, e que poderá levar alguns minutos a atravessar esta avenida, que termina junto à Praça Dom João I, mesmo ao lado do edifício dos Bombeiros Voluntários. Aqui irá cruzar com a Rua 21 de Agosto, o que também aumenta a probabilidade de marcha lenta. Na Rua Almirante Afonso Cerqueira, que o levará até à Praça Carlos Lopes, onde deverá prestar especial atenção ao tráfego que vem a descer à sua esquerda. 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
3: Olá, viva, está aí mais um início de emissão na Estação Diária. Primeira das músicas que destacamos, versão nacional para começarmos mais uma grande hora. Supernova é a malha escolhida para os próximos minutos em 96.8. Até já!
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0: 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Para escutares na próxima sequência que preparámos na playlist da Estação Diária, Soltas da Estação. E logo a seguir, vêm os temas que merecem relevo nos diferentes tops do mercado da música. Até já.
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0: Sessão diária, bom dia. Ainda antes de darmos um salto para os comerciais, fiquem a saber quais os títulos das notícias que fazem parte do Bloco de Informação do Desporto. Voltaremos de novo à antena logo a seguir às notícias. Até já.
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3: São estes alguns dos temas que vamos desenvolver no Desporto da Estação Diária. O Académico de Viseu já conhece o horário da deslocação ao terreno do Gil Vicente na quinta jornada da Primeira Liga. Estão à venda os bilhetes para a Supertaça Feminina de Futebol, um duelo de futebol que coloca frente a frente Benfica e Futebol Clube do Porto. A Vila do Caramulo recebe de 4 a 6 de setembro a 21ª edição do Caramulo Motor Festival, evento que a organização estima que atraia mais de 50 mil visitantes. Viseu recebe no dia 26 de setembro a 5ª edição do BTT Noturno Lusofusco. Agora é só ficarem atentos ao desenvolvimento destes e outros temas no Desporto da Estação Diária.
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0: Regresso ao desporto, bloco das 8:30.
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5: Estão à venda os bilhetes para a Supertaça Feminina de Futebol, o duelo que coloca frente a frente Benfica e Futebol Clube do Porto. A partida vai ser jogada no Estádio do Fontelo, em Viseu, no dia 6 de setembro, com início marcado para as 17:15. Os ingressos vão estar disponíveis nas bilheteiras dos dois clubes e podem ser comprados online. Neste jogo medem forças as campeãs nacionais e vencedoras da Taça de Portugal, o Benfica, e as finalistas vencidas da Taça e campeãs da 2ª Divisão, o Futebol Clube do Porto. O Académico de Viseu já conhece o horário da deslocação ao terreno de Gil Vicente da 5ª jornada da Primeira Liga. A partida está marcada para domingo, 6 de setembro, às 8:30 da noite. A ronda vai arrancar na sexta, 4 de setembro, com o Futebol Clube de Porto Moreirense e o Sporting Nacional, ambos às 8:15 da noite, mas estes encontros estão sujeitos à alteração devido à calendarização da Liga dos Campeões. No sábado, destaque para o Benfica, que vai visitar o Marítimo, enquanto no domingo o Académico encerra o programa do dia com o jogo em Barcelos. A jornada 5 vai terminar apenas no dia seguinte, 7 de setembro, com o Estoril Arouca. O Caramulo Motor Festival vai este ano acontecer entre 4 e 6 de setembro e para esta sua 21ª edição, a organização a cargo do Museu de Caramulo espera ter mais de 50 mil visitantes no evento. O Motor Festival mantém-se como um grande evento dedicado aos automóveis e motociclos, clássicos e desportivos, e ali a competição e diversão. Para a edição deste ano, são esperados mais de 1.700 automóveis, motos e aviões. Foi já batido o recorde no número de inscritos na rampa histórica, que vai ter 180 carros e mais de 150 motos. Um dos principais destaques será a estreia de um Fórmula 1 no traçado da rampa, o Copersucar. Os visitantes vão ainda poder ver veículos como o Ferrari F80, o Lamborghini Temario, o McLaren P1 e o Bugatti Veyron. O festival vai contar com pilotos convidados, iniciativas históricas e a celebração dos 140 anos do automóvel e os 80 anos da Vespa. Viseu vai receber no dia 26 de setembro a 5ª edição do BTT Noturno Lusco Fusco. É uma prova organizada pelo Clube Trilhos e Apeadeiros e a partida está marcada para as 6 da tarde e o final às 9 da noite. O percurso vai desenvolver-se num circuito fechado com 7 km que passa por zonas da cidade de Viseu, como a Sé, Praça Dom Duarte e Rua Direita. Há três distâncias disponíveis, 20, 30 e 40 km. As inscrições estão abertas até 20 de setembro através do site waitastar.com. Toda a informação do desporto está atualizada em estaçãodiariajornal.sapo.pt, também no site da Estação Diária Rádio em 968.fm.
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8: Previsão do estado do tempo para as próximas 24 horas. O Instituto Português do Mar e da Atmosfera está a prever para o Distrito de Viseu períodos de céu muito nublado com possibilidade de ocorrência de períodos de chuva fraca. O IPMA está ainda a prever vento fraco, tornando-se fraco a moderado e uma pequena descida das temperaturas, em especial no interior, com mercúrio dos termómetros a chegar aos 26 graus de máxima e a mínima a registrar valores perto dos 14 graus no Distrito de Viseu.
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2: Voltamos para mais uma hora de ponta na estação diária. Em períodos de ponta, o centro da cidade fica sujeito a um volume de tráfego que torna a movimentação automóvel mais complicada. Se o seu destino é prosseguir na direção da Braveses, isto é, avançar no sentido da zona de saída mais a norte de Viseu, e se tiver de passar pelo Rossio, não é novidade que o trânsito costuma sofrer abrandamento, tendo em atenção que existem dois semáforos na Praça da República. Ultrapassado esta área de afunilamento de circulação automóvel, vai ter de descer a Avenida Dr. António José de Almeida e até ao cruzamento com a Rua Cepa Pinto, e a Rua 21 de Agosto terá duas vias de trânsito. É quase sempre complicada a mobilidade nesta descida. Mais à frente, a cerca de 200 metros, encontrará a rotunda mais próxima do Fórum Viseu. Atenção que as rotundas permitem uma maior mobilidade no trânsito. Seguindo em frente, terá de percorrer cerca de mais de 300 metros até encontrar a rotunda da Fonte Cibernética, uma das mais movimentadas e congestionadas da cidade. E a partir desta zona mais baixa da cidade de Viseu, é só seguir em frente e subir até ao cimo da Avenida da Europa. É mais uma hora de ponta na estação diária. É a hora de trânsito na cidade.
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0: Para vos darmos a saber as novidades do Diário da Estação, iremos convidar-vos para estarem atentos aos destaques que iremos ouvir já de seguida. Retomaremos a hora para partilhar o melhor da música em 9680. Até já!
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3: 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São estas algumas das notícias que vamos destacar na edição do dia do Diário da Estação. A 35ª Feira do Vinho do Dão realiza-se de 3 a 6 de setembro em Nelas, com 4 dias dedicados ao vinho, à gastronomia, à cultura e à música. A Feira Semanal de Tondela vai mudar temporariamente de localização devido à realização da Feira Industrial e Comercial de Tondela à Ficton, que decorre entre 11 e 16 de setembro. A 6ª edição do espetáculo Deixa-me Contar Antes que Esqueça está de regresso com uma nova criação dedicada às memórias e histórias de amor de outras gerações e vai passar por várias freguesias do Conselho de Viseu. Os bombeiros voluntários de Canas da Senhoria no Conselho de Nelas lançaram uma campanha de angariação de fundos para a aquisição de um novo veículo florestal de combate a incêndios. Agora é só ficarem atentos ao desenvolvimento destes e outros temas no Diário da Estação.
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2: 9 horas.
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4: 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A 35ª edição da Feira do Vinho do Douro vai este ano acontecer entre 3 e 6 de setembro em Nelas, com 4 dias dedicados ao vinho, à gastronomia, à cultura e à música. Com entrada gratuita, o certame é considerado um dos principais eventos enogastronómicos da região centro e volta a reunir produtores e conta com provas de vinhos, show cookings, teatro, concertos, artesanato e animação. A programação inclui ainda várias provas comentadas de vinhos do Douro e experiências gastronómicas conduzidas por chefes da região, com vinho como elemento central. Destaque para o espetáculo de teatro Alto, dias 4 e 6 de setembro, e também para o concerto com o Rui Veloso, marcado para dia 5. Promovida pelo município de Nelas, a Feira do Vinho do Douro continua a afirmar-se como um dos principais eventos vínicos da região, valorizando a identidade do território e os produtores de vinho do Douro. A Feira Semanal de Tondela vai mudar temporariamente de localização devido à realização da FICTON, que vai decorrer entre 11 e 16 de setembro. Assim, entre 31 de agosto e 28 de setembro, a feira, que se realiza habitualmente às segundas-feiras de manhã, vai ser instalada no loteamento junto à Avenida Autondela, nas imediações do edifício da Câmara Municipal. Alteração para as feiras de Tondela dos dias 31 de agosto, 7, 14, 21 e 28 de setembro. O regresso ao local habitual está previsto para dia 3 de outubro. A 6ª edição do Deixa-me Contar Antes que Esqueça está de regresso com uma nova criação dedicada às memórias e histórias de amor de outras gerações e vai passar por várias freguesias do Conselho de Viseu. do amor à celeira da porta é o título do espetáculo que junta teatro e música e é interpretado por Patrícia Lestre, Sofia Moura e Sónia Sobral. No Conselho de Viseu, o espetáculo tem apresentações em Silgueiros, Torredeita e Orgens. A iniciativa vai ainda passar por Penalva de Castelo e Castro Leite. O projeto Deixa-me Contar Antes que Esqueça está integrado na 6ª edição de No Fio da Navalha e conta com o apoio financeiro do município de Viseu através do Escultura. Os bombeiros voluntários de Canas de Senhorim, no Conselho delas, lançaram uma campanha de angariação de fundos para a compra de um novo veículo florestal de combate a incêndios. A nova viatura representa um investimento de 250 mil euros. A corporação precisa agora reunir cerca de 90 mil para concretizar a compra e está a pedir o apoio da comunidade. A aquisição desta viatura vai permitir reforçar os meios disponíveis para o combate aos incêndios rurais e florestais e a capacidade de intervenção dos bombeiros voluntários de Canas de Senhorim. Estas e outras as notícias que destacamos em estaçãodiariajornal.sapo.pt e também no site da Estação Diária Rádio em 968.fm.
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2: Previsão do estado do tempo para as próximas 24 horas. O Instituto Português do Mar e da Atmosfera está a prever para o Distrito de Viseu períodos de céu muito nublado com possibilidade de ocorrência de períodos de chuva fraca. O IPMA está ainda a prever vento fraco, tornando-se fraco a moderado e uma pequena descida das temperaturas, em especial no interior, com o mercúrio dos termómetros a chegar aos 26 graus de máxima e a mínima a registrar valores perto dos 14 graus no Distrito de Viseu.
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0: Entrada na cidade é via Zona Oeste, isto é, pelo lado de quem sobe a Avenida Cidade de Aveiro, em direção à Rotunda Carlos Lopes. O tráfego é realmente condicionado. No entanto, se se encontrar no início da zona ascendente dos semáforos da Avenida Cidade de Aveiro, tem outra alternativa, que é virar à direita e contornar o Estádio dos Trambelos até chegar à Rotunda do Monte Belo e retomar a circunvalação. Mas se o objetivo for prosseguir até à Rotunda Paulo VI, quando chegar junto ao Hotel Monte Belo, ainda tem a possibilidade de poder virar à direita, fazer a rotunda à esquerda e seguir pela rua Dr. Álvaro Monteiro, junto ao Monte Pio, passar os semáforos, continuar em sentido ascendente até ao cimo da rua e virar à esquerda até apanhar de novo a circunvalação. Estamos em hora de ponta, na estação diária, estamos a dar a conhecer trajetos alternativos para quem pretende entrar na cidade de Viseu. Iremos regressar na próxima hora de ponta.
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4: Olá, esta é a frequência da Estação Diária. Chamamos a atenção para a primeira das músicas rodadas. Ouvimos Fuga da Estação, a supernova é a malha que divulgamos nos minutos que se seguem. Fiquem bem.
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Na Estação Diária damos destaque a alguns dos temas mais ouvidos em 96.8. Soltas da Estação, para escutares na próxima sequência que preparámos na playlist da Estação Oficial de Viseu.

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2: Stigma, a dupla britânica formada pelos dois DJs Cameron e Joy. Já em tempo de universidade, esta dupla trabalhou em lojas de discos e promoção de eventos para fazerem face às despesas de estudante. Mas concluídos os estudos e lançados vários remixes, esta dupla fez de Stigma o seu projeto musical.
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1: É o desporto na Estação Diária. Prestem atenção aos destaques e ao bloco dos comerciais. Voltaremos de novo à antena para a segunda parte desta emissão Super Estação. Até já.
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2: São estes alguns dos temas que vamos desenvolver no desporto da Estação Diária. O Académico de Viseu já conhece o horário da deslocação ao terreno do Gil Vicente na quinta jornada da Primeira Liga. Estão à venda os bilhetes para a Supertaça Feminina de Futebol, um duelo de futebol que coloca frente a frente Benfica e Futebol Clube do Porto. A Vila do Caramulo recebe de 4 a 6 de setembro a 21ª edição do Caramulo Motor Festival, evento que a organização estima que atrai mais de 50 mil visitantes. Viseu recebe no dia 26 de setembro a 5ª edição do BTT Noturno Uso Fusco. Agora é só ficarem atentos ao desenvolvimento destes e outros temas no desporto da Estação Diária.
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3: Estão à venda os bilhetes para a Supertaça Feminina de Futebol, o duelo que coloca frente a frente Benfica e Futebol Clube do Porto. A partida vai ser jogada no Estádio do Fontelo, em Viseu, no dia 6 de setembro, com início marcado para as 17h15. Os ingressos vão estar disponíveis nas bilheteiras dos dois clubes e podem ser comprados online. Neste jogo medem forças as campeãs nacionais e vencedoras da Taça de Portugal, o Benfica, e as finalistas vencidas da Taça e campeãs da 2ª Divisão, o Futebol Clube do Porto. O Académico de Viseu já conhece o horário da deslocação ao terreno de Gil Vicente da 5ª jornada da Primeira Liga. A partida está marcada para domingo, 6 de setembro, às 8h30 da noite. A ronda vai arrancar na sexta, 4 de setembro, com o Futebol Clube de Porto Moreirense e o Sporting Nacional, ambos às 8h15 da noite, mas estes encontros estão sujeitos à alteração devido à calendarização da Liga dos Campeões. No sábado, destaque para o Benfica, que vai visitar o Marítimo, enquanto no domingo o Académico encerra o programa do dia com o jogo em Barcelos. A jornada 5 vai terminar apenas no dia seguinte, 7 de setembro, com o Estoril Arouca. O Caramulo Motor Festival vai este ano acontecer entre 4 e 6 de setembro e para esta sua 21ª edição, a organização a cargo do Museu de Caramulo espera ter mais de 50 mil visitantes no evento. O Motor Festival mantém-se como um grande evento dedicado aos automóveis e motociclos clássicos e desportivos e alia competição e diversão. Para a edição deste ano, são esperados mais de 1.700 automóveis, motos e aviões. Foi já batido o recorde no número de inscritos na rampa histórica, que vai ter 180 carros e mais de 150 motos. Um dos principais destaques será a estreia de um Fórmula 1 no traçado da rampa, o Copersucar. Os visitantes vão ainda poder ver veículos como o Ferrari F80, o Lamborghini Temario, o McLaren P1 e o Bugatti Veyron. O festival vai contar com pilotos convidados, iniciativas históricas e a celebração dos 140 anos do automóvel e os 80 anos da Vespa. Viseu vai receber no dia 26 de setembro a 5ª edição do BTT Noturno Lusco Fusco. É uma prova organizada pelo Clube Trilhos e Apeadeiros e a partida está marcada para as 6 da tarde e o final às 9 da noite. O percurso vai desenvolver-se num circuito fechado com 7 km que passa por zonas da cidade de Viseu, como a Sé, Praça Dom Duarte e Rua Direita. Há 3 distâncias disponíveis, 20, 30 e 40 km. As inscrições estão abertas até 20 de setembro através do site waitastar.com. Toda a informação do desporto está atualizada em estaçãodiariajornal.sapo.pt, também no site da Estação Diária Rádio em 968.fm.
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1: 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Previsão do estado do tempo para as próximas 24 horas. O Instituto Português do Mar e da Atmosfera está a prever para o distrito de Viseu períodos de céu muito nublado com possibilidade de ocorrência de períodos de chuva fraca. O IPMA está ainda a prever vento fraco, tornando-se fraca, moderado e uma pequena descida das temperaturas, em especial no interior, com o mercúrio dos termómetros a chegar aos 26 graus de máxima e a mínima a registrar valores perto dos 14 graus no distrito de Viseu.
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2: 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Esta é a hora em que procuramos dar a conhecer os momentos de maior congestionamento no centro da cidade de Viseu e ainda damos conta dos pontos de maior concentração de veículos automóveis no perímetro urbano da cidade. GPS da estação diária a funcionar. Se a ideia for evitar filas de trânsito, tome atenção às saídas no sentido ascendente na rotunda da Quinta do Galo, onde existe uma grande probabilidade de marcha lenta. Na circunvalação, quem vem do McDonald's e faz o trajeto entre a rotunda Paulo VI e a rotunda de Nelas em direção ao Palácio do Gelo, preste atenção porque o trânsito poderá obrigá-lo a circular com alguma dificuldade. Ainda na circunvalação de Viseu, o itinerário que faz a ligação à rotunda junto à Casa de Saúde, é muito vulgar o trânsito apresentar condicionamento e obrigar a velocidade moderada. Atenção às viaturas que estejam a percorrer o circuito descendente na zona do Fontelo, rotunda da Feira Semanal, em direção à Quinta Agrária e à Radial de Santiago. É muito possível que o tráfego automóvel se mova com limitações. A esta hora estamos a dar informação do trânsito que se move na cidade de Viseu. 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
3: Já de seguida, proposta Super Remix. Aponta aí, 96.8, pista de dança. Lá mais para a noite, a seguir às 23, para escutares na estação oficial de Viseu.
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0: 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Fiquem bem.
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1: Estamos aí para dar a conhecer as novidades do Diário da Estação na Estação Diária. Os principais destaques das notícias. Regressaremos logo depois do bloco comercial para mais uma hora Superestação. Até já.
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7: São estas algumas das notícias que vamos destacar na edição do dia do Diário da Estação. A 35ª Feira do Vinho de Dão realiza-se de 3 a 6 de setembro em Nelas, com 4 dias dedicados ao vinho, à gastronomia, à cultura e à música. A Feira Semanal de Tondela vai mudar temporariamente de localização devido à realização da Feira Industrial e Comercial de Tondela à Ficton, que decorre entre 11 e 16 de setembro. A 6ª edição do espetáculo Deixa-me Contar Antes que Esqueça está de regresso com uma nova criação dedicada às memórias e histórias de amor de outras gerações e vai passar por várias freguesias do Conselho de Viseu. Os bombeiros voluntários de Canas da Senhoria no Conselho de Nelas lançaram uma campanha de angariação de fundos para a aquisição de um novo veículo florestal de combate a incêndios. Agora é só ficarem atentos ao desenvolvimento destes e outros temas no Diário da Estação.
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5: 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A 35ª edição da Feira do Vinho do Douro vai este ano acontecer entre 3 e 6 de setembro em Nelas, com 4 dias dedicados ao vinho, à gastronomia, à cultura e à música. Com entrada gratuita, o certame é considerado um dos principais eventos enogastronómicos da região centro e volta a reunir produtores e conta com provas de vinhos, show cookings, teatro, concertos, artesanato e animação. A programação inclui ainda várias provas comentadas de vinhos do Douro e experiências gastronómicas conduzidas por chefes da região, com o vinho como elemento central. Destaque para o espetáculo de teatro Alto, dias 4 e 6 de setembro, e também para o concerto com o Rui Veloso, marcado para dia 5. Promovida pelo município de Nelas, a Feira do Vinho do Douro continua a afirmar-se como um dos principais eventos vínicos da região, valorizando a identidade do território e os produtores de vinho do Douro. A Feira Semanal da Tondela vai mudar temporariamente de localização devido à realização da FICTON, que vai decorrer entre 11 e 16 de setembro. Assim, entre 31 de agosto e 28 de setembro, a feira, que se realiza habitualmente às segundas-feiras de manhã, vai ser instalada no loteamento junto à Avenida Autondela, nas imediações do edifício da Câmara Municipal. A alteração para as feiras de Tondela dos dias 31 de agosto, 7, 14, 21 e 28 de setembro. O regresso ao local habitual está previsto para dia 3 de outubro. A sexta edição do Deixa-me Contar Antes que Esqueça está de regresso com uma nova criação dedicada às memórias e histórias de amor de outras gerações e vai passar por várias freguesias do Conselho de Viseu. Do Amor à Soleira da Porta é o título do espetáculo que junta teatro e música e é interpretado por Patrícia Lestre, Sofia Moura e Sónia Sobral. No Conselho de Viseu, o espetáculo tem apresentações em Silgueiros, Torredeita e Orges. A iniciativa vai ainda passar por Penalva de Castelo e Castro Leite. O projeto Deixa-me Contar Antes que Esqueça está integrado na sexta edição de No Fio da Navalha e conta com o apoio financeiro do município de Viseu através do Escultura. Os bombeiros voluntários de Canas de Senhorim, no Conselho delas, lançaram uma campanha de angariação de fundos para a compra de um novo veículo florestal de combate a incêndios. A nova viatura representa um investimento de 250 mil euros. A corporação precisa agora reunir cerca de 90 mil para concretizar a compra e está a pedir o apoio da comunidade. A aquisição desta viatura vai permitir reforçar os meios disponíveis para o combate aos incêndios rurais e florestais e a capacidade de intervenção dos bombeiros voluntários de Canas de Senhorim. Estas e outras as notícias que destacamos em estaçãodiariajornal.sapo.pt e também no site da Estação Diária Rádio em 968.fm.
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3: Previsão do estado do tempo para as próximas 24 horas. O Instituto Português do Mar e da Atmosfera está a prever para o Distrito de Viseu períodos de céu muito nublado com possibilidade de ocorrência de períodos de chuva fraca. O IPMA está ainda a prever vento fraco, tornando-se fraca, moderado e uma pequena descida das temperaturas, em especial no interior, com o mercúrio dos termómetros a chegar aos 26 graus de máxima e a mínima a registrar valores perto dos 14 graus no Distrito de Viseu.
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8: 10-13. José Alberto Ribeiro. Muito bem, som de abertura em mais um espaço de emissão na Estação Diária. José Alberto Ribeiro, na Estação Diária. Temos aí mais informação relativa às diferentes bandas que vão rodando na Estação Diária, de segunda a domingo.
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2: Olá, esta é a frequência da Estação Diária. Estão aí os primeiros sons que fazem parte da abertura desta hora. Super Estação, Super Nova. É a malha que vos queremos dar a conhecer já de seguida. 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

0: Setas, Carlos Manuel Costa. Muito bem, estamos aí em mais uma hora Superestação, com grandes músicas à mistura e com o essencial da informação. Carlos Manuel Costa, na estação diária. Porque estamos quase no meio da hora, daqui a pouco vamos passar em revista à informação desportiva atualizada na estação diária. De segunda a domingo, na estação oficial de Viseu.
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2: Estamos de regresso à hora. Temos aí mais informação relativa às diferentes bandas que vão rodando na Estação Diária. Sul da Estação, só para quem está atento ao mercado da música. Até já. 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
1: 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Ultrapassámos o primeiro quarto de hora. Estamos aí para te dar a conhecer as grandes novidades do dia. Não percam os principais títulos do desporto. Regressaremos logo depois do bloco comercial e das notícias para a segunda meia hora desta emissão. Até já. 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
1: 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São estes alguns dos temas que vamos desenvolver no Desporto da Estação Diária. O Académico de Viseu já conhece o horário da deslocação ao terreno Gil Vicente na quinta jornada da Primeira Liga. Estão à venda os bilhetes para a Supertaça Feminina de Futebol, um duelo de futebol que coloca frente a frente Benfica e Futebol Clube do Porto. A Vila do Caramulo recebe de 4 a 6 de setembro a 21ª edição do Caramulo Motor Festival, evento que a organização estima que atraia mais de 50 mil visitantes. Viseu recebe no dia 26 de setembro a 5ª edição do BTT Noturno Lusofusco. Agora é só ficarem atentos ao desenvolvimento destes e outros temas no Desporto da Estação Diária. 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
0: 10:30. Vem o desporto na Estação Diária.
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6: Estão à venda os bilhetes para a Supertaça Feminina de Futebol, o duelo que coloca frente a frente Benfica e Futebol Clube do Porto. A partida vai ser jogada no Estádio do Fontelo, em Viseu, no dia 6 de setembro, com início marcado para as 17:15. Os ingressos vão estar disponíveis nas bilheteiras dos dois clubes e podem ser comprados online. Neste jogo medem forças as campeãs nacionais e vencedoras da Taça de Portugal, o Benfica, e as finalistas vencidas da Taça e campeãs da 2ª Divisão, o Futebol Clube do Porto. O Académico de Viseu já conhece o horário da deslocação ao terreno de Gil Vicente da 5ª jornada da Primeira Liga. A partida está marcada para domingo, 6 de setembro, às 8:30 da noite. A ronda vai arrancar na sexta, 4 de setembro, com o Futebol Clube de Porto Moreirense e o Sporting Nacional, ambos às 8:15 da noite, mas estes encontros estão sujeitos à alteração devido à calendarização da Liga dos Campeões. No sábado, destaque para o Benfica, que vai visitar o Marítimo, enquanto no domingo o Académico encerra o programa do dia com o jogo em Barcelos. A jornada 5 vai terminar apenas no dia seguinte, 7 de setembro, com o Estoril Arouca. O Caramulo Motor Festival vai este ano acontecer entre 4 e 6 de setembro e para esta sua 21ª edição, a organização a cargo do Museu de Caramulo espera ter mais de 50 mil visitantes no evento. O Motor Festival mantém-se como um grande evento dedicado aos automóveis e motociclos, clássicos e desportivos, e ali a competição e diversão. Para a edição deste ano, são esperados mais de 1.700 automóveis, motos e aviões. Foi já batido o recorde no número de inscritos na rampa histórica, que vai ter 180 carros e mais de 150 motos. Um dos principais destaques será a estreia de um Fórmula 1 no traçado da rampa, o Copersucar. Os visitantes vão ainda poder ver veículos como o Ferrari F80, o Lamborghini Temario, o McLaren P1 e o Bugatti Veyron. O festival vai contar com pilotos convidados, iniciativas históricas e a celebração dos 140 anos do automóvel e os 80 anos da Vespa. Viseu vai receber no dia 26 de setembro a 5ª edição do BTT Noturno Lusco Fusco. É uma prova organizada pelo Clube Trilhos e Apiadeiros e a partida está marcada para as 6 da tarde e o final às 9 da noite. O percurso vai desenvolver-se num circuito fechado com 7 km que passa por zonas da cidade de Viseu, como a Sé, Praça Dom Duarte e Rua Direita. Há 3 distâncias disponíveis, 20, 30 e 40 km. As inscrições estão abertas até 20 de setembro através do site waitastar.com. Toda a informação do desporto está atualizada em estaçãodiariajornal.sapo.pt, também no site da Estação Diária Rádio em 968.fm.
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0: 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Previsão do estado do tempo para as próximas 24 horas. O Instituto Português do Mar e da Atmosfera está a prever para o Distrito de Viseu períodos de céu muito nublado com possibilidade de ocorrência de períodos de chuva fraca. O IPMA está ainda a prever vento fraco, tornando-se fraca, moderado e uma pequena descida das temperaturas, em especial no interior, com o mercúrio dos termómetros a chegar aos 26 graus de máxima e a mínima a registrar valores perto dos 14 graus no Distrito de Viseu.
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0: 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Estás na estação diária e estás super bem. Pista de dança não perder em 96.8. Fica atento. Malha house para aumentar o volume do teu rádio. Fiquem muito bem. 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
1: Super clássicos da estação, para regressarmos a alguns anos atrás, procuramos recuperar grandes músicas na Estação Diária, Estação Oficial de Viseu. Até já. 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
1: Para vos darmos a saber as novidades do Diário da Estação, iremos convidar-vos para estarem atentos aos destaques que iremos ouvir já de seguida. Retomaremos a hora para partilhar o melhor da música em 96.80. Fiquem muito bem.

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5: 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São estas algumas das notícias que vamos destacar na edição do dia do Diário da Estação. A 35ª Feira do Vinho de Dão realiza-se de 3 a 6 de setembro em Nelas, com 4 dias dedicados ao vinho, à gastronomia, à cultura e à música. A Feira Semanal de Tondela vai mudar temporariamente de localização devido à realização da Feira Industrial e Comercial de Tondela à Ficton, que decorre entre 11 e 16 de setembro. A 6ª edição do espetáculo Deixa-me Contar Antes Que Esqueça está de regresso com uma nova criação dedicada às memórias e histórias de amor de outras gerações e vai passar por várias freguesias do Conselho de Viseu. Os bombeiros voluntários de Canas da Senhoria no Conselho de Nelas lançaram uma campanha de angariação de fundos para a aquisição de um novo veículo florestal de combate a incêndios. Agora é só ficarem atentos ao desenvolvimento destes e outros temas no Diário da Estação.
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2: 11 horas.
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5: 11 horas. Está aí o Diário da Estação.
6: 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A 35ª edição da Feira do Vinho do Douro vai este ano acontecer entre 3 e 6 de setembro em Nelas, com 4 dias dedicados ao vinho, à gastronomia, à cultura e à música. Com a entrada gratuita, o certame é considerado um dos principais eventos enogastronómicos da região centro e volta a reunir produtores e conta com provas de vinho, show cookings, teatro, concertos, artesanato e animação. A programação inclui ainda várias provas comentadas de vinhos do Douro e experiências gastronómicas conduzidas por chefes da região, com o vinho como elemento central. Destaque para o espetáculo de teatro Alto, dias 4 e 6 de setembro, e também para o concerto com o Rui Veloso, marcado para dia 5. Promovida pelo município de Nelas, a Feira do Vinho do Douro continua a afirmar-se como um dos principais eventos vínicos da região, valorizando a identidade do território e os produtores de vinho do Douro. A Feira Semanal da Tondela vai mudar temporariamente de localização devido à realização da FICTON, que vai decorrer entre 11 e 16 de setembro. Assim, entre 31 de agosto e 28 de setembro, a feira, que se realiza habitualmente às segundas-feiras de manhã, vai ser instalada no loteamento junto à Avenida ao Tondela, nas imediações do edifício da Câmara Municipal. A alteração para as feiras de Tondela dos dias 31 de agosto, 7, 14, 21 e 28 de setembro. O regresso ao local habitual está previsto para dia 3 de outubro. A sexta edição do Deixa-me Contar Antes que Esqueça está de regresso com uma nova criação dedicada às memórias e histórias de amor de outras gerações e vai passar por várias freguesias do Conselho de Viseu. Do Amor à Soleira da Porta é o título do espetáculo que junta teatro e música e é interpretado por Patrícia Lestre, Sofia Moura e Sónia Sobral. No Conselho de Viseu, o espetáculo tem apresentações em Silgueiros, Torredeita e Orges. A iniciativa vai ainda passar por Penalva de Castelo e Castro Leiro. O projeto Deixa-me Contar Antes que Esqueça está integrado na 6ª edição de No Fio da Navalha e conta com o apoio financeiro do município de Viseu através do Eixo Cultura. Os bombeiros voluntários de Canas de Senhorim, no Conselho delas, lançaram uma campanha de angariação de fundos para a compra de um novo veículo florestal de combate a incêndios. A nova viatura representa um investimento de 250 mil euros. A corporação precisa agora reunir cerca de 90 mil para concretizar a compra e está a pedir o apoio da comunidade. A aquisição desta viatura vai permitir reforçar os meios disponíveis para o combate aos incêndios rurais e florestais e a capacidade de intervenção dos bombeiros voluntários de Canas de Senhorim. Estas e outras as notícias que destacamos em estaçãodiariajornal.sapo.pt e também no site da Estação Diária Rádio em 968.fm.
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7: Previsão do estado do tempo para as próximas 24 horas. O Instituto Português do Mar e da Atmosfera está a prever para o distrito de Viseu períodos de céu muito nublado com possibilidade de ocorrência de períodos de chuva fraca. O IPMA está ainda a prever vento fraco, tornando-se fraca, moderado e uma pequena descida das temperaturas, em especial no interior, com mercúrio dos termómetros a chegar aos 26 graus de máxima e a mínima a registrar valores perto dos 14 graus no distrito de Viseu.
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7: 10-13, José Alberto Ribeiro. Ora, estamos nós para vos dar as boas-vindas para mais uma hora Super Estação. José Alberto Ribeiro, na Estação Diária. Para abrir esta hora, escolhemos dois temas. O primeiro cantado em versão nacional, som que sabemos que bate no mercado e que também recomendamos, de segunda a domingo.
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0: 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Muito bem, som de abertura em mais um espaço de emissão na Estação Diária. Começamos com Super Malha Tuga e, para que possamos prosseguir nesta edição, acrescentamos Supernova. Nos próximos minutos, há mais música na Estação Oficial de Viseu. www.efitnesshealthclub.pt. 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

0: número 5, Gonçalo Correia.
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0: Na estação diária damos especial destaque a alguns dos temas mais ouvidos. Avançamos para a solta estação e recordamos alguns dos momentos mais marcantes das bandas que vão rodando na estação oficial de Viseu. Até já!
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1: Ainda antes de darmos um salto aos comerciais, fiquem a saber quais são os títulos das notícias que fazem parte do Bloco de Informação do Desporto. Regressaremos ainda com mais energia para a segunda hora desta emissão, logo a seguir às notícias. Até já. 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
0: São estes alguns dos temas que vamos desenvolver no desporto da Estação Diária. No futebol do fim de semana, derrotas do Académio de Viseu e Tondela na jornada 4 das competições profissionais de futebol. Arrancou a Taça de Portugal de futebol e após a primeira eliminatória, apenas o Penalva do Castelo ficou pelo caminho, derrotado por 4-0 em Oliveira de Azemais pela Oliveirense, equipa da Liga 3. O Lamelas venceu o Castro Daire e conquistou a Supertaça da Associação de Futebol Viseu. Carlos Matos venceu o Rally Constálica 2026, quinta prova do Campeonato Centro de Rallies, ao volante de um Skoda Fabia Rally 2. Agora é só ficarem atentos ao desenvolvimento destes e outros temas no desporto da Estação Diária. 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
6: 11h30, metade da hora, está aí o desporto.
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7: No futebol do fim de semana, derrotas de Académico de Viseu e Tondela na jornada 4 das competições profissionais. Na primeira liga, o Académico de Viseu continua sem vencer e sumou o segundo Zaire em 4 jogos ao ser derrotado no Fontelo por 3-0 pelo Futebol Clube do Porto, que é o líder do campeonato. Vizienses a fecharem a ronda no 14º lugar com 2 pontos. Segue-se no domingo o jogo em Barcelos, frente ao Gil Vicente, às 8h30 da noite, frente ao adversário que veio de um empate sem golos em Famalicão. Já na Liga 2, o Tondela assumou a 3ª derrota consecutiva ao perder por 2-0 em Leiria e termina a jornada 4 da 14ª posição com 3 pontos. No calendário dos Auriverdes, o próximo jogo é a recepção ao Futebol Clube do Porto B, é sábado pelas 11 da manhã. Jovens Dragões perderam o último jogo em casa por 3-0 frente ao Penafiel. Arrancou a Taça de Portugal de Futebol e após a primeira eliminatória, apenas o Penalva de Castelo ficou pelo caminho, derrotado por 4-0 em Oliveira de Azemães pela Oliveirense, equipa da Liga 3. Melhores tiveram Sinfãs e Mortágua, que carimbaram a passagem à próxima ronda, com Sinfãenses a

0: Ter em casa o Sporting de Espinho por 1-0 e o Mortágua a ir à Covilhã eliminar o Sporting local, equipa da Liga 3, num empate por grandes penalidades, depois de um empate sem golos no final dos 120 minutos de jogo. Na próxima eliminatória, que vai já contar com o Tondela da Liga 2, os Oriverdes vão a Albufeira defrontar o Imortal, o Mortágua vai receber o Leste da Liga 3, o Cifeis recebe o Leixões e o Castrodeiro Portimonense, duas equipas da Liga 2, enquanto o Lamelas vai defrontar em casa a formação do Santo António. A ronda está marcada para dia 20 de setembro. O Lamelas venceu o Castrodeiro e conquistou a supertaça da Associação de Futebol de Viseu. Um derby concelhio, disputado no Estádio Municipal da Pedreira, em São Pedro do Sul, o jogo terminou empatado a 2 golos, com o Siriqui Camará e Ruizinho a marcarem para o Lamelas, enquanto Marcelo bisou para os castrenses. Na decisão por grandes penalidades, a vitória sorriu a Lamelas, que venceu por 6-5, e assim sucedeu a Rezende na lista de vencedores da Supertaça de Viseu. O Lamelas começa a nova época da mesma forma como terminou a última, com o troféu desta vez juntando a Supertaça à conquista da Taça Sócios de Mérito. Carlos Matos venceu o Rally Constólica 2026, quinta prova do Campeonato Centro de Rallys, ao volante de um Skoda Fabia Rally 2. O piloto sabedrense deixou o segundo classificado, André Cabeças, em Citroën C3 Rally 2, a mais de 13 segundos de distância. Na prova, que este ano decorreu em estradas de Castrodeiro, Vozelli e Oliveira de Frades, no lugar mais baixo do pódio ficou Tiago Silva, que, ao volante de um Skoda Fabia R5, terminou a 47,9 segundos de Carlos Matos. A próxima prova do calendário, o Rally Terras de Idenha, vai acontecer no fim de semana de 19 e 20 de setembro. Informação do desporto atualizada em Estação Diária Jornal, sapo.pt, também no site da Estação Diária Rádio, em 968.fm.
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3: Previsão do estado do tempo para as próximas 24 horas. O Instituto Português do Mar e da Atmosfera está a prever para o Distrito de Viseu períodos de céu muito nublado com possibilidade de ocorrência de períodos de chuva fraca. O IPMA está ainda a prever vento fraco, tornando-se fraca, moderado e uma pequena descida das temperaturas, em especial no interior, com mercúrio dos termómetros a chegar aos 26 graus de máxima e a mínima a registrar valores perto dos 14 graus no Distrito de Viseu.
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2: Vê aí o melhor som house da estação. Se gostares de melhorar o ritmo da tua rádio, fica a saber que os próximos minutos têm muito mais energia. Pista de dança em 96.8. Até já. 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
1: Para recuperarmos algumas das melhores malhas do mercado que rodaram alguns anos atrás, clássicos da estação, grandes músicas para fixar no vosso rádio, Antena 9680. Até já. 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
1: Praticamente no final de hora, altura para fazermos mais uma pausa na música e darmos a conhecer os títulos do Diário da Estação, vêm aí os comerciais. Depois do sinal horário, estaremos de volta para mais uma hora com grandes temas na Estação Diária.
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1: São estas algumas das notícias que vamos destacar na edição do dia do Diário da Estação. A 35ª Feira do Vinho de Dão realiza-se de 3 a 6 de setembro em Nelas, com 4 dias dedicados ao vinho, à gastronomia, à cultura e à música. A Feira Semanal de Tondela vai mudar temporariamente de localização devido à realização da Feira Industrial e Comercial de Tondela à Ficton, que decorre entre 11 e 16 de setembro. A 6ª edição do espetáculo Deixa-me Contar Antes Que Esqueça está de regresso com uma nova criação dedicada às memórias e histórias de amor de outras gerações e vai passar por várias freguesias do Conselho de Viseu. Os bombeiros voluntários de Canas da Senhoria no Conselho de Nelas lançaram uma campanha de angariação de fundos para a aquisição de um novo veículo florestal de combate a incêndios. Agora é só ficarem atentos ao desenvolvimento destes e outros temas no Diário da Estação.
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7: O IP3 vai estar cortado ao trânsito nas noites de segunda a quarta-feira no Conselho de Tondela, em troços diferentes, informou a Infraestruturas de Portugal. Os cortes acontecem entre as 9 da noite e as 5 da manhã do dia seguinte, devido à obra de requalificação e duplicação do IP3 entre Santa Combadão e Viseu. De segunda para terça, o corte é entre o nó de Vila Pouca, no Trecheiro, em Santo Combadão, e o nó de Tondela Sul. De terça para quarta, o corte vai ser entre os nós de Canas de Santa Maria e São Miguel do Outeiro, em Tondela. O trânsito é desviado pela antiga Estrada Nacional 2, nos dois sentidos. Os trabalhos incluem sinalização, marcas rodoviárias e colocação de guardas de betão. A obra de duplicação dos 27,5 km entre Santa Combadão e Viseu representa um investimento de cerca de 103 milhões de euros. A FICA Castro Daire 2026 vai estar a acontecer entre 17 e 20 de setembro, com 4 dias de programação dedicada à cultura, tradição e música e com entrada livre. mais uma vez organizada pelo município de Castro Daires. O primeiro dia do evento vai ser dedicado à música eletrónica, com a atuação do Padre Guilherme, seguindo-se os artistas Atilo, Kaydin e Vision. No dia 18, a animação fica a cargo dos Neymanos e vai ainda haver uma atuação dos Neoprojetos e a fechar um set com o DJ Moita. A Festa das Colheitas, como é também conhecido o evento, desde a sua criação, que celebra as tradições agrícolas, a economia local e o património cultural do Conselho de Castro Daire. O município que organizou o evento promete, ao longo destes dias, anunciar o que ainda falta do programa da FICA 2026. A segunda edição do Dão de Portas Abertas vai este ano acontecer nos dias 11 e 12 de setembro, com 8 produtores de 5 concelhos da região Viseu Tolofões abrirem as portas das suas quintas. O evento vai acontecer em plena época da vindima e propõe uma aproximação ao território do Dão, através dos vinhos, produtores, gastronomia, música, cultura e experiências de enoturismo. Participam 4 produtores de Nelas e outros de Carregal, Salce, Mangual, Sátão e Viseu. As quintas prepararam programas próprios que incluem provas de vinhos, visitas e outras atividades relacionadas com a produção vitivinícola e a história das propriedades. Promovida pela Cia Viseu de Olofões, em parceria com o Turismo Centro de Portugal e a Comissão Vitivinícola Regional do Dão, o Dão de Portas Abertas pretende reforçar a ligação entre vinho, turismo e território. O atleta de Castro Daire, Nuno Lopes, conquistou o título de campeão do mundo de meia-maratona na categoria M35 nos Campeonatos do Mundo Masters, que decorrem em Daegu, na Coreia do Sul. Depois de já ter vencido a prova dos 10 km da mesma categoria, o atleta voltou a subir ao lugar mais alto do pódio, concluindo a meia-maratona em 1 hora 9 minutos e 40 segundos, um tempo que lhe valeu ainda o terceiro lugar à geral. Com este resultado, o atleta encerra a participação no Mundial com 2 títulos de campeão do mundo nas distâncias dos 10 km e meia-maratona, escalão Master 35. Toda a informação atualizada em estaçãodiariajornal.sapo.pt, também no site da Estação Diária Rádio em 968.fm.
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4: 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Previsão do estado do tempo para as próximas 24 horas. O Instituto Português do Mar e da Atmosfera está a prever para o distrito de Viseu céu pouco nublado ou limpo, com vento fraco, superando fraco a moderado nas terras altas do norte e centro do país. O IPMA está ainda a prever uma pequena descida da temperatura mínima no interior, em especial nas regiões norte e centro, com o mercúrio dos termómetros a chegar aos 21 graus de máxima e a mínima não ir além dos 11 graus no distrito de Viseu.
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5: 10-13, José Alberto Ribeiro. Muito bem, som de abertura em mais um espaço de emissão na Estação Diária. José Alberto Ribeiro, na Estação Diária. Temos aí mais informação relativa às diferentes bandas que vão rodando na Estação Diária, de segunda a domingo.
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0: Muito bem, som de abertura em mais um espaço de emissão na Estação Diária. Começamos com Super Malha Tuga e, para que possamos prosseguir nesta edição, acrescentamos Supernova. Nos próximos minutos, há mais música na Estação Oficial de Viseu. www.efitnesshealthclub.pt. 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

0: 16-19. Ângela Faria da Cunha.
1: Aí estamos nós de volta para que possas ficar por dentro do que mais importante vai acontecendo na Estação Diária.
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1: Para recuperarmos grandes músicas, estão aí clássicos da estação em 96.8. Liga na Estação Diária.
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1: Para que nos próximos minutos possas ficar ligado na Estação Diária Rádio, temos aí mais uma faixa que iremos destacar em 96.8. Sultas da Estação, na Estação Oficial de Viseu. Até já.

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1: Para quem está atento à informação de caráter desportivo, prestem atenção aos destaques e ao bloco dos comerciais. Voltaremos de novo à emissão, logo a seguir às notícias, para a segunda meia hora desta emissão Superestação. Fiquem bem.
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1: São estes alguns dos temas que vamos desenvolver no desporto da Estação Diária. No futebol do fim de semana, derrotas do Académio de Viseu e Tondela na jornada 4 das competições profissionais de futebol. Arrancou a Taça de Portugal de futebol e após a primeira eliminatória, apenas o Penalva do Castelo ficou pelo caminho, derrotado por 4-0 em Oliveira de Azemais pela Oliveirense, equipa da Liga 3. O Anelas venceu o Castro Daire e conquistou a Supertaça da Associação de Futebol Viseu. Carlos Matos venceu o Rally Constálica 2026, quinta prova do Campeonato Centro de Rallys, ao volante de um Skoda Fabia Rally 2. Agora é só ficarem atentos ao desenvolvimento destes e outros temas no desporto da Estação Diária. 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
5: No futebol do fim de semana, derrotas de Académico, Viseu e Tondela na jornada 4 das competições profissionais. Na primeira liga, o Académico de Viseu continua sem vencer e sumou o segundo Zaire em 4 jogos, ao ser derrotado no Fontelo por 3-0 pelo Futebol Clube do Porto, que é líder do campeonato. Vizienses a fecharem a ronda no 14º lugar com 2 pontos. Segue-se no domingo o jogo em Barcelos, frente ao Gil Vicente, às 8h30 da noite, frente ao adversário que vem de um empate sem golos em Famalicão. Já na Liga 2, o Tondela assumou a 3ª derrota consecutiva ao perder por 2-0 em Leiria e termina a jornada 4 na 14ª posição com 3 pontos. No calendário dos Auriverdes, o próximo jogo é a recepção ao Futebol Clube do Porto B, é sábado pelas 11 da manhã. Jovens Dragões perderam o último jogo em casa por 3-0 frente ao Penafiel. Arrancou a Taça de Portugal de Futebol e após a primeira eliminatória, apenas o Penalva de Castelo ficou pelo caminho, derrotado por 4-0 em Oliveira de Azeméis pela Oliveirense, equipa da Liga 3. Melhores tiveram Sinfãs e Mortágua, que carimbaram a passagem à próxima ronda, com os sinfanenses a baterem em casa o Sporting de Espinho por 1-0 e o Mortágua a ir à Covilhã eliminar o Sporting local, equipa da Liga 3, no empate por grandes penalidades, depois de um empate sem golos no final dos 120 minutos de jogo. Na próxima eliminatória, que vai já contar com o Tondela da Liga 2, os Auriverdes vão a Albufeira defrontar o Imortal, o Mortágua vai receber o Leça da Liga 3, o Sinfãs recebe o Leixões e o Castrodeiro Portimonense, duas equipas da Liga 2, enquanto o Lamelas vai defrontar em casa a formação do Santo António. A ronda está marcada para dia 20 de setembro. O Lamelas venceu o Castrodeiro e conquistou a Supertaça da Associação de Futebol de Viseu. Um derby concelhio, disputado no Estádio Municipal da Pedreira, em São Pedro do Sul, o jogo terminou empatado a 2 golos, com Siriqui Camará e Ruizinho a marcarem para Lamelas, enquanto Marcelo bisou para os castrenses. Na decisão por grandes penalidades, a vitória sorriu a Lamelas, que venceu por 6-5, e assim sucedeu a Rezende na lista de vencedores da Supertaça de Viseu. O Lamelas começa a nova época da mesma forma como terminou a última, com um troféu desta vez juntando a Supertaça à conquista da Taça Sócios de Mérito. Carlos Matos venceu o Rally Costa Rica 2026, quinta prova do Campeonato Centro de Rallys, ao volante de um Skoda Fabia Rally 2. O piloto sapedrense deixou o segundo classificado, André Cabeças, em Citroën C3 Rally 2, a mais de 13 segundos de distância. Na prova, que este ano decorreu em estradas de Castrodeiro, Vozela e Oliveira de Frades, no lugar mais baixo do pódio ficou Tiago Silva, que, ao volante de um Skoda Fabia R5, terminou a 47,9 segundos de Carlos Matos. A próxima prova do calendário, o Rally Terras de Idenha, vai acontecer no fim de semana de 19 e 20 de setembro. Informação do desporto atualizada em Estação Diária Jornal, se.sapo.pt, também do site da Estação Diária Rádio, em 968.fm.
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6: 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Previsão do estado do tempo para as próximas 24 horas. O Instituto Português do Mar e da Atmosfera está a prever para o distrito de Viseu só pouco mudado olímpico com vento fraco, superando fraco a moderado nas terras altas do norte e centro do país. O IPMA está ainda a prever uma pequena descida da temperatura mínima no interior, em especial nas regiões norte e centro, com o mercúrio dos termómetros a chegar aos 21 graus de máxima e a mínima não ir além dos 11 graus no distrito de Viseu.
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2: Vê aí o melhor som house da estação. Se gostares de melhorar o ritmo da tua rádio, fica a saber que os próximos minutos têm muito mais energia. Pista de dança em 96.8. Até já. 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
1: Já de seguida, algumas das nossas melhores edições em formato de música. Vamos recordar algumas das malhas que regularmente tocavam na Estação Diária. Super clássicos na Estação Oficial de Viseu. Até já. 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

0: reta final deste espaço de emissão, reservamos ainda para este final desta edição os títulos que irão destacar-se no Diário da Estação. Fiquem bem, iremos regressar logo após o bloco de notícias. Até já.
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0: São estas algumas das notícias que vamos destacar na edição do dia do Diário da Estação. O IP3 está cortado ao trânsito nas noites de segunda a quarta-feira no concelho de Tondela em troços diferentes, informou a Infraestruturas de Portugal. A FICA Castro Daire 2026 realiza-se este ano entre 17 e 20 de setembro, com 4 dias de programação dedicada à cultura, tradição e música, com entrada livre. A segunda edição do Dom Portas Abertas realiza-se nos dias 11 e 12 de setembro, com 8 produtores de 5 concelhos da região Viseu de Lafões a abrirem as portas das suas quintas. O atleta de Castro Daire, Nuno Lopes, conquistou o título de campeão do mundo da meia-maratona na categoria M35 nos campeonatos do mundo de Masters que decorrem na Coreia do Sul. Agora é só ficarem atentos ao desenvolvimento destes e outros temas no Diário da Estação.
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3: Uma hora.
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0: Uma hora, avançamos para o Diário da Estação, na Estação Diária.
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6: O IP3 vai estar cortado ao trânsito nas noites de segunda à quarta-feira no Conselho de Tondela, em troços diferentes, informou a Infraestruturas de Portugal. Os cortes acontecem entre as 9 da noite e as 5 da manhã do dia seguinte, devido à obra de requalificação e duplicação do IP3 entre Santa Combadão e Viseu. De segunda para terça, o corte é entre o nó de Vila Pouca, no Trecheiro, em Santo Combadão, e o nó de Tondela Sul. De terça para quarta, o corte vai ser entre os nós de Canas de Santa Maria e São Miguel do Outeiro, em Tondela. O trânsito é desviado pela antiga Estrada Nacional 2, nos dois sentidos. Os trabalhos incluem sinalização, marcas rodoviárias e colocação de guardas de betão. Obra de duplicação dos 27,5 km entre Santa Combadão e Viseu representa um investimento de cerca de 103 milhões de euros. A FICA Castro Daire 2026 vai estar a acontecer entre 17 e 20 de setembro, com 4 dias de programação dedicada à cultura, tradição e música e com entrada livre. Mais uma vez organizada pelo município de Castro Daire, o primeiro dia do evento vai ser dedicado à música eletrónica, com a atuação do Padre Guilherme, seguindo-se os artistas Átilo, Kaydin e Vision. No dia 18, a animação fica a cargo dos Neymanos e vai ainda haver uma atuação dos Neoprojetos e a fechar um set com o DJ Moita. A Festa das Colheitas, como é também conhecido o evento, desde a sua criação, que celebra as tradições agrícolas, a economia local e o património cultural do Conselho de Castro Daire. O município que organizou o evento promete, ao longo destes dias, anunciar o que ainda falta do programa da FICA 2026. A segunda edição do Dão de Portas Abertas vai estar a acontecer nos dias 11 e 12 de setembro, com 8 produtores de 5 concelhos da região Viseu Tolofões abrirem as portas das suas quintas. O evento vai acontecer em plena época da vindima e propõe uma aproximação ao território do Dão, através dos vinhos, produtores, gastronomia, música, cultura e experiências de enoturismo. Participam 4 produtores de Nelas e outros de Carregal Sal, Semangual, Sátão e Viseu. As quintas prepararam programas próprios que incluem provas de vinhos, visitas e outras atividades relacionadas com a produção vitivinícola e a história das propriedades. Promovida pela Cevisel de Alofões, em parceria com o Turismo Centro de Portugal e a Comissão Vitivinícola Regional do Dão, o Dão de Portas Abertas pretende reforçar a ligação entre vinho, turismo e território. O atleta de Castro Daire, Nuno Lopes, conquistou o título de campeão do mundo de meia-maratona na categoria M35 nos Campeonatos do Mundo Masters, que decorrem em Daegu, na Coreia do Sul. Depois de já ter vencido a prova dos 10 km da mesma categoria, o atleta voltou a subir ao lugar mais alto do pódio, concluindo a meia-maratona em 1 hora 9 minutos e 40 segundos, um tempo que lhe valeu ainda o terceiro lugar à geral. Com este resultado, o atleta encerra a participação no Mundial com 2 títulos de campeão do mundo nas distâncias dos 10 km e meia-maratona, escalão Master 35. Toda a informação atualizada em Estação Diária Jornal.sapo.pt, também no site da Estação Diária Rádio em 908.fm.
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3: 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Previsão do estado do tempo para as próximas 24 horas. O Instituto Português do Mar e da Atmosfera está a prever para o distrito de Viseu só um pouco nublado ao limpo, com vento fraco, superando fraco a moderado nas terras altas do norte e centro do país. O IPMA está ainda a prever uma pequena descida da temperatura mínima no interior, em especial nas regiões norte e centro, com o mercúrio dos termómetros a chegar aos 21 graus de máxima e a mínima a não ir além dos 11 graus no distrito de Viseu.
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3: 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Bem-vindo ao 96.8, sessão de abertura na Estação Diária para mais Super Estação. E já de seguida voltamos à música com uma supernova. Eu volto já a seguir, até já.
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0: 10 13, José Alberto Ribeiro. Olá, viva! Está aí mais um início de emissão na Estação Diária. José Alberto Ribeiro, na Estação Diária. Vem aí o melhor som house da estação. Pista de dança, a não perder, em 96.8. De segunda a domingo.
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1: Está na altura de fazermos mais uma pequena pausa na playlist da Estação Diária. Em muito pouco tempo, ficamos por dentro do que mais importante vai acontecer no universo do desporto. Vem aí o desporto em 96.8. 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
2: São estes alguns dos temas que vamos desenvolver no desporto da Estação Diária. No futebol do fim de semana, derrotas do Académio de Viseu e Tondela na jornada 4 das competições profissionais de futebol. Arrancou a Taça de Portugal de futebol e após a primeira eliminatória, apenas o Penalva do Castelo ficou pelo caminho, derrotado por 4-0 em Oliveira de Azemais pela Oliveirense, equipa da Liga 3. O Lamelas venceu o Castro Daire e conquistou a Supertaça da Associação de Futebol de Viseu. Carlos Matos venceu o Rally Constálica 2026, quinta prova do Campeonato Centro de Rallies, ao volante de um Skoda Fabia Rally 2. Agora é só ficarem atentos ao desenvolvimento destes e outros temas no desporto da Estação Diária.
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6: No futebol do fim de semana, derrotas de Académico, Viseu e Tondela na jornada 4 das competições profissionais. Na Primeira Liga, o Académico de Viseu continua sem vencer e somou o segundo do Desaire em 4 jogos, ao ser derrotado no Fontelo por 3-0 pelo Futebol Clube do Porto, que é o líder do campeonato. Vizienses a fecharem a ronda no 14º lugar com 2 pontos. Segue-se no domingo o jogo em Barcelos, frente ao Gil Vicente, às 8h30 da noite, frente ao adversário que veio de um empate sem golos em Famalicão. Já na Liga 2, o Tondela assumou a 3ª derrota consecutiva ao perder por 2-0 em Leiria e termina a jornada 4 na 14ª posição com 3 pontos. No calendário dos Auriverdes, o próximo jogo é a recepção ao Futebol Clube do Porto B, é sábado pelas 11 da manhã. Jovens Dragões perderam o último jogo em casa por 3-0 frente ao Penafiel. Arrancou a Taça de Portugal de Futebol e após a primeira eliminatória, apenas o Penalva de Castelo ficou pelo caminho, derrotado por 4-0 em Oliveira de Azeméis pela Oliveirense, equipa da Liga 3. Melhores tiveram Sinfés e Mortágua, que carimbaram a passagem à próxima ronda, com os sinfanenses a baterem em casa o Sporting de Espinho por 1-0 e o Mortágua a ir à Covilhã eliminar o Sporting local, equipa da Liga 3, no empate por grandes penalidades, depois de um empate sem golos no final dos 120 minutos de jogo. Na próxima eliminatória, que vai já contar com o Tondela da Liga 2, os Auriverdes vão a Albufeira defrontar o Imortal, o Mortágua vai receber o Leça da Liga 3, o Sinfés recebe o Leixões e o Castrodeiro Portimonense, duas equipas da Liga 2, enquanto o Lamelas vai defrontar em casa a formação do Santo António. A ronda está marcada para dia 20 de setembro. O Lamelas venceu o Castrodeiro e conquistou a Supertaça da Associação de Futebol de Viseu. Um derby concelhio, disputado no Estádio Municipal da Pedreira, em São Pedro do Sul, o jogo terminou empatado a 2 golos, com o Siriqui Camará e Ruizinho a marcarem para o Lamelas, enquanto Marcelo bisou para os castrenses. Na decisão por grandes penalidades, a vitória sorriu a Lamelas, que venceu por 6-5, e assim sucedeu a Rezende na lista de vencedores da Supertaça de Viseu. O Lamelas começa a nova época da mesma forma como terminou a última, com um troféu desta vez juntando a Supertaça à conquista da Taça Sócios de Mérito. Carlos Matos venceu o Rally Constólica 2026, quinta prova do Campeonato Centro de Rallys, ao volante de um Skoda Fabia Rally 2. O piloto sapedrense deixou o segundo classificado, André Cabeças, em Citroën C3 Rally 2, a mais de 13 segundos de distância. Na prova, que este ano decorreu em estradas de Castrodeiro, Vozela e Oliveira de Frades, no lugar mais baixo do pódio ficou Tiago Silva, que, ao volante de um Skoda Fabia R5, terminou a 47,9 segundos de Carlos Matos. A próxima prova do calendário, o Rally Terras de Idenha, vai acontecer no fim de semana de 19 e 20 de setembro. Informação do desporto atualizada em Estação Diária Jornal, sapo.pt, também do site da Estação Diária Rádio, em 968.fm.
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7: 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Previsão do estado do tempo para as próximas 24 horas. O Instituto Português do Mar e da Atmosfera está a prever para o distrito de Viseu só um pouco nublado ao limpo, com vento fraco, superando fraco a moderado nas terras altas do norte e centro do país. O IPMA está ainda a prever uma pequena descida da temperatura mínima no interior, em especial nas regiões norte e centro, com o mercúrio dos termómetros a chegar aos 21 graus de máxima e a mínima a não ir além dos 11 graus, no distrito de Viseu.
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0: 710, Carlos Manuel Costa. Para já deixámos o Som Nacional abrir a hora. Vamos seguir em frente com mais um tema em destaque. Carlos Manuel Costa, na Estação Diária. 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
1: Vamos fazer uma pequena pausa na música e logo a seguir temos o Diário da Estação. As notícias em destaque em 96.8. Já a seguir, fica bem ligado.
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2: 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São estas algumas das notícias que vamos destacar na edição do dia do Diário da Estação. O IP3 está cortado ao trânsito nas noites de segunda a quarta-feira no concelho de Tondela em troços diferentes, informou a Infraestruturas de Portugal. A FICA Castro Daire 2026 realiza-se este ano entre 17 e 20 de setembro, com 4 dias de programação dedicada à cultura, tradição e música, com entrada livre. A segunda edição do Dom Portas Abertas realiza-se nos dias 11 e 12 de setembro, com 8 produtores de 5 concelhos da região Viseu de Lafões a abrirem as portas das suas quintas. O atleta de Castro Daire, Nuno Lopes, conquistou o título de campeão do mundo da meia-maratona na categoria M35 nos campeonatos do mundo de Masters que decorrem na Coreia do Sul. Agora é só ficarem atentos ao desenvolvimento destes e outros temas no Diário da Estação.
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3: Duas horas.
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1: 2 horas. Vem o Diário da Estação.
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6: O IP3 vai estar cortado ao trânsito nas noites de segunda à quarta-feira no Conselho de Tondela, em troços diferentes, informou a Infraestruturas de Portugal. Os cortes acontecem entre as 9 da noite e as 5 da manhã do dia seguinte, devido à obra de requalificação e duplicação do IP3 entre Santa Combadão e Viseu. De segunda para terça, o corte é entre o nó de Vila Pouca, no Trechedo, em Santo Combadão, e o nó de Tondela Sul. De terça para quarta, o corte vai ser entre os nós de Canas de Santa Maria e São Miguel do Outeiro, em Tondela. O trânsito é desviado pela antiga Estrada Nacional 2, nos dois sentidos. Os trabalhos incluem sinalização, marcas rodoviárias e colocação de guardas de betão. A obra de duplicação dos 27,5 km entre Santa Combadão e Viseu representa um investimento de cerca de 103 milhões de euros. A FICA Castro Daire 2026 vai estar a acontecer entre 17 e 20 de setembro, com 4 dias de programação dedicada à cultura, tradição e música e com entrada livre. Mais uma vez organizada pelo município de Castro Daire, o primeiro dia do evento vai ser dedicado à música eletrónica, com a atuação do Padre Guilherme, seguindo-se os artistas Átilo, Kaydin e Vision. No dia 18, a animação fica a cargo dos Neymanos e vai ainda haver uma atuação dos Neoprojetos e a fechar um set com o DJ Moita. A Festa das Colheitas, como é também conhecido o evento, desde a sua criação, que celebra as tradições agrícolas, a economia local e o património cultural do concelho de Castro Daire. O município que organizou o evento promete, ao longo destes dias, anunciar o que ainda falta do programa da FICA 2026. A segunda edição do Dão de Portas Abertas vai estar a acontecer nos dias 11 e 12 de setembro, com 8 produtores de 5 concelhos da região Viseu Tolofões abrirem as portas das suas quintas. O evento vai acontecer em plena época da vindima e propõe uma aproximação ao território do Dão, através dos vinhos, produtores, gastronomia, música, cultura e experiências de enoturismo. Participam 4 produtores de Nelas e outros de Carregal Sal, Mangual, Sátão e Viseu. As quintas prepararam programas próprios que incluem provas de vinhos, visitas e outras atividades relacionadas com a produção vitivinícola e a história das propriedades. Promovida pela Cia Viseu de Olofões, em parceria com o Turismo Centro de Portugal e a Comissão Vitivinícola Regional do Dão, o Dão de Portas Abertas pretende reforçar a ligação entre vinho, turismo e território. O atleta de Castro Daire, Nuno Lopes, conquistou o título de campeão do mundo de meia-maratona na categoria M35 nos Campeonatos do Mundo Masters, que decorrem em Daegu, na Coreia do Sul. Depois de já ter vencido a prova dos 10 km da mesma categoria, o atleta voltou a subir ao lugar mais alto do pódio, concluindo a meia-maratona em 1 hora 9 minutos e 40 segundos, um tempo que lhe valeu ainda o terceiro lugar à geral. Com este resultado, o atleta encerra a participação no Mundial com 2 títulos de campeão do mundo nas distâncias dos 10 km e meia-maratona, escalão Master 35. 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
8: Previsão do estado do tempo para as próximas 24 horas. O Instituto Português do Mar e da Atmosfera está a prever para o distrito de Viseu céu pouco nublado ao limpo, com vento fraco, superando fraco a moderado nas terras altas do norte e centro do país. O IPMA está ainda a prever uma pequena descida da temperatura mínima no interior, em especial nas regiões norte e centro, com mercúrio dos termómetros a chegar aos 21 graus de máxima e a mínima a não ir além dos 11 graus no distrito de Viseu.
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2: Estes são os primeiros minutos desta emissão Superestação na Estação Diária. Abrimos com som nacional e já a seguir fica com uma supernova para ouvir com muita atenção.
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1: Regressa à informação desportiva na Estação Diária. Já daqui a pouco as notícias em primeira mão na Estação Oficial Viseu. É o desporto na Estação Diária para logo a seguir voltarmos à música sem parar. Aqui na Estação Diária.
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2: São estes alguns dos temas que vamos desenvolver no desporto da Estação Diária. No futebol do fim de semana, derrotas do Académio de Viseu e Tondela na jornada 4 das competições profissionais de futebol. Arrancou a Taça de Portugal de futebol e após a primeira eliminatória, apenas o Penalva do Castelo ficou pelo caminho, derrotado por 4-0 em Oliveira de Azeméis pela Oliveirense, equipa da Liga 3. O Lamelas venceu o Castro Daire e conquistou a Supertaça da Associação de Futebol Viseu. Carlos Matos venceu o Rally Constálica 2026, quinta prova do Campeonato Centro de Rallys, ao volante de um Skoda Fabia Rally 2. Agora é só ficarem atentos ao desenvolvimento destes e outros temas no desporto da Estação Diária. 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
1: No futebol do fim de semana, derrotas de Académico, Viseu e Tondela na jornada 4 das competições profissionais. Na primeira liga, o Académico de Viseu continua sem vencer e somou o segundo Desaire em 4 jogos, ao ser derrotado no Fontelo por 3-0 pelo Futebol Clube do Porto, que é líder do campeonato. Vizienses a fecharem a ronda no 14º lugar com 2 pontos. Segue-se no domingo o jogo em Barcelos, frente ao Gil Vicente, às 8:30 da noite, frente ao adversário que veio de um empate sem golos em Famalicão. Já na Liga 2, o Tondela assumou a 3ª derrota consecutiva ao perder por 2-0 em Leiria e termina a jornada 4 na 14ª posição com 3 pontos. No calendário dos Auriverdes, o próximo jogo é a recepção ao Futebol Clube do Porto B, é sábado pelas 11 da manhã. Jovens Dragões perderam o último jogo em casa por 3-0 frente ao Penafiel. Arrancou a Taça de Portugal de Futebol e após a primeira eliminatória, apenas o Penalva de Castelo ficou pelo caminho, derrotado por 4-0 em Oliveira de Azeméis pela Oliveirense, equipa da Liga 3. Melhores tiveram Sinfés e Mortágua, que carimbaram a passagem à próxima ronda, com Sinfanenses a baterem em casa o Sporting de Espinho por 1-0 e o Mortágua a ir à Covilhã eliminar o Sporting local, equipa da Liga 3, num empate por grandes penalidades, depois de um empate sem golos no final dos 120 minutos de jogo. Na próxima eliminatória, que vai já contar com o Tondela da Liga 2, os Auriverdes vão a Albufeira defrontar o Imortal, o Mortágua vai receber o Leça da Liga 3, o Sinfés recebe o Leixões e o Castrodeiro Portimonense, duas equipas da Liga 2, enquanto o Lamelas vai defrontar em casa a formação do Santo António. A ronda está marcada para dia 20 de setembro. O Lamelas venceu o Castrodeiro e conquistou a Supertaça da Associação de Futebol de Viseu. Um derby concelhio, disputado no Estádio Municipal da Pedreira, em São Pedro do Sul, o jogo terminou empatado a 2 golos, com o Siriqui Camará e Ruizinho marcarem para o Lamelas, enquanto Marcelo bisou para os castrenses. Na decisão por grandes penalidades, a vitória sorriu a Lamelas, que venceu por 6-5, e assim sucedeu a Rezende na lista de vencedores da Supertaça de Viseu. O Lamelas começa a nova época da mesma forma como terminou a última, com um troféu desta vez juntando a Supertaça à conquista da Taça Sócios de Mérito. Carlos Matos venceu o Rally Costa Rica 2026, quinta prova do Campeonato Centro de Rallys, ao volante de um Skoda Fabia Rally 2. O piloto sapedrense deixou o segundo classificado, André Cabeças, em Citroën C3 Rally 2, a mais de 13 segundos de distância. Na prova, que este ano decorreu em estradas de Castrodeiro, Vozela e Oliveira de Frades, no lugar mais baixo do pódio ficou Tiago Silva, que, ao volante de um Skoda Fabia R5, terminou a 47,9 segundos de Carlos Matos. A próxima prova do calendário, o Rally Terras de Idenha, vai acontecer no fim de semana de 19 e 20 de setembro. 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
2: 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Previsão do estado do tempo para as próximas 24 horas. O Instituto Português do Mar e da Atmosfera está a prever para o distrito de Viseu só um pouco nublado ao limpo, com vento fraco, superando fraco a moderado nas terras altas do norte e centro do país. O IPMA está ainda a prever uma pequena descida da temperatura mínima no interior, em especial nas regiões norte e centro, com o mercúrio dos termómetros a chegar aos 21 graus de máxima e a mínima não ir além dos 11 graus, no distrito de Viseu. 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

0: 10, 13, José Alberto Ribeiro. De volta à hora para vos darmos a conhecer os temas mais comerciais da rádio. José Alberto Ribeiro, na Estação Diária. Estivemos aí com o melhor da música que vai rolando na antena da Estação Diária. Não percam as notícias. Prometemos regressar em força de segunda a domingo.
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4: 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São estas algumas das notícias que vamos destacar na edição do dia do Diário da Estação. O IP3 está cortado ao trânsito nas noites de segunda a quarta-feira no concelho de Tondela em troços diferentes, informou a Infraestruturas de Portugal. A FICA Castro Daire 2026 realiza-se este ano entre 17 e 20 de setembro, com 4 dias de programação dedicada à cultura, tradição e música, com entrada livre. A segunda edição do Dom Portas Abertas realiza-se nos dias 11 e 12 de setembro, com 8 produtores de 5 concelhos da região Viseu de Lafões a abrirem as portas das suas quintas. O atleta de Castro Daire, Nuno Lopes, conquistou o título de campeão do mundo da meia-maratona na categoria M35 nos campeonatos do mundo de Masters que decorrem na Coreia do Sul. Agora é só ficarem atentos ao desenvolvimento destes e outros temas no Diário da Estação.
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3: 3 horas.
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6: O IP3 vai estar cortado ao trânsito nas noites de segunda à quarta-feira no Conselho de Tondela, em troços diferentes, informou a Infraestruturas de Portugal. Os cortes acontecem entre as 9 da noite e as 5 da manhã do dia seguinte, devido à obra de requalificação e duplicação do IP3 entre Santa Combadão e Viseu. De segunda para terça, o corte é entre o nó de Vila Pouca, no Trecheiro, em Santa Combadão, e o nó de Tondela Sul. De terça para quarta, o corte vai ser entre os nós de Canas de Santa Maria e São Miguel do Outeiro, em Tondela. O trânsito é desviado pela antiga Estrada Nacional 2 nos dois sentidos. Os trabalhos incluem sinalização, marcas rodoviárias e colocação de guardas de betão. A obra de duplicação dos 27,5 km entre Santa Combadão e Viseu representa um investimento de cerca de 103 milhões de euros. A FICA Castro Daire 2026 vai estar a acontecer entre 17 e 20 de setembro, com 4 dias de programação dedicada à cultura, tradição e música e com entrada livre. Mais uma vez organizada pelo município de Castro Daire, o primeiro dia do evento vai ser dedicado à música eletrónica com a atuação do Padre Guilherme, seguindo-se os artistas Átilo, Kaydin e Vision. No dia 18, a animação fica a cargo dos Némanos e vai ainda haver uma atuação dos Neoprojetos e a fechar um set com o DJ Moita. A Festa das Colheitas, como é também conhecido o evento, desde a sua criação, que celebra as tradições agrícolas, a economia local e o património cultural do Conselho de Castro Daire. O município que organizou o evento promete, ao longo destes dias, anunciar o que ainda falta do programa da FICA 2026. A segunda edição do Dão de Portas Abertas vai estar a acontecer nos dias 11 e 12 de setembro, com 8 produtores de 5 concelhos da região Viseu Tolofões abrirem as portas das suas quintas. O evento vai acontecer em plena época da vindima e propõe uma aproximação ao território do Dão, através dos vinhos, produtores, gastronomia, música, cultura e experiências de enoturismo. Participam 4 produtores de Nelas e outros de Carregal, Sals, Mangual, Sátão e Viseu. As quintas prepararam programas próprios que incluem provas de vinhos, visitas e outras atividades relacionadas com a produção vitivinícola e a história das propriedades. Promovida pela Cine Viseu de Olofões, em parceria com o Turismo Centro de Portugal e a Comissão Vitivinícola Regional do Dão, o Dão de Portas Abertas pretende reforçar a ligação entre vinho, turismo e território. O atleta de Castro Daire, Nuno Lopes, conquistou o título de campeão do mundo de meia-maratona na categoria M35 nos Campeonatos do Mundo Masters, que decorrem em Daegu, na Coreia do Sul. Depois de já ter vencido a prova dos 10 km da mesma categoria, o atleta voltou a subir ao lugar mais alto do pódio, concluindo a meia-maratona em 1 hora 9 minutos e 40 segundos, um tempo que lhe valeu ainda o terceiro lugar à geral. Com este resultado, o atleta encerra a participação no Mundial com 2 títulos de campeão do mundo nas distâncias dos 10 km e meia-maratona, escalão Master 35. 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
7: 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Previsão do estado do tempo para as próximas 24 horas. O Instituto Português do Mar e da Atmosfera está a prever para o distrito de Viseu só um pouco nublado ao limpo, com vento fraco, superando fraco a moderado nas terras altas do norte e centro do país. O IPMA está ainda a prever uma pequena descida da temperatura mínima no interior, em especial nas regiões norte e centro, com mercúrio dos termómetros a chegar aos 21 graus de máxima e a mínima não irá além dos 11 graus no distrito de Viseu.
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9: 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E durante as próximas horas, grandes músicas sem parar. 96.8. 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
0: 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Bem-vindo ao 96.8, sessão de abertura na Estação Diária para mais Super Estação. E já de seguida voltamos à música com uma supernova. Eu volto já a seguir, até já.
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1: Bem-vindo à Estação Diária. Espero que gostes de tudo que preparámos só para ti. Vamos voltar ao que interessa? Ora, escuta as sonsas da estação, na Estação Diária.
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1: Está na altura de fazermos mais uma pequena pausa na playlist da Estação Diária. Em muito pouco tempo, ficas por dentro do que mais importante vai acontecer no universo do desporto. 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
2: 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São estes alguns dos temas que vamos desenvolver no desporto da Estação Diária. No futebol do fim de semana, derrotas do Académio de Viseu e Tondela na jornada 4 das competições profissionais de futebol. Arrancou a Taça de Portugal de futebol e após a primeira eliminatória, apenas o Penalva do Castelo ficou pelo caminho, derrotado por 4-0 em Oliveira de Azemais pela Oliveirense, equipa da Liga 3. O Lamelas venceu o Castro Daire e conquistou a Supertaça da Associação de Futebol Viseu. Carlos Matos venceu o Rally Constálica 2026, quinta prova do Campeonato Centro de Rallies, ao volante de um Skoda Fabia Rally 2. Agora é só ficarem atentos ao desenvolvimento destes e outros temas no desporto da Estação Diária. 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
2: No futebol do fim de semana, derrotas de Académico, Viseu e Tondela na jornada 4 das competições profissionais. Na Primeira Liga, o Académico de Viseu continua sem vencer e somou o segundo Desaire em 4 jogos, ao ser derrotado no Fontelo por 3-0 pelo Futebol Clube do Porto, que é líder do campeonato. Vizienses a fecharem a ronda no 14º lugar com 2 pontos. Segue-se no domingo o jogo em Barcelos, frente ao Gil Vicente, às 8:30 da noite, frente ao adversário que veio de um empate sem golos em Famalicão. Já na Liga 2, o Tondela somou a 3ª derrota consecutiva ao perder por 2-0 em Leiria e termina a jornada 4 na 14ª posição com 3 pontos. No calendário dos Auriverdes, o próximo jogo é a recepção ao Futebol Clube do Porto B, é sábado pelas 11 da manhã. Jovens Dragões perderam o último jogo em casa por 3-0 frente ao Penafiel. Arrancou a Taça de Portugal de Futebol e após a primeira eliminatória, apenas o Penalva de Castelo ficou pelo caminho, derrotado por 4-0 em Oliveira de Azeméis pela Oliveirense, equipa da Liga 3. Melhores tiveram Sinfãs e Mortágua, que carimbaram a passagem à próxima ronda, com Sinfãs a baterem em casa o Sporting de Espinho por 1-0 e o Mortágua a ir à Covilhã eliminar o Sporting local, equipa da Liga 3, num empate por grandes penalidades, depois de um empate sem golos no final dos 120 minutos de jogo. Na próxima eliminatória, que vai já contar com o Tondela da Liga 2, os Auriverdes vão a Albufeira defrontar o Imortal, o Mortágua vai receber o Leste da Liga 3, o Sinfãs recebe o Leixões e o Castrodeiro Portimonense, duas equipas da Liga 2, enquanto o Lamelas vai defrontar em casa a formação do Santo António. A ronda está marcada para dia 20 de setembro. O Lamelas venceu o Castrodeiro e conquistou a Supertaça da Associação de Futebol de Viseu. Um derby concelhio disputado no Estádio Municipal da Pedreira, em São Pedro do Sul, o jogo terminou empatado a 2 golos, com o Siriqui Camará e Ruizinho a marcarem para o Lamelas, enquanto Marcelo bisou para os castrenses. Na decisão por grandes penalidades, a vitória sorriu a Lamelas, que venceu por 6-5, e assim sucedeu a Rezende na lista de vencedores da Supertaça de Viseu. O Lamelas começa a nova época da mesma forma como terminou a última, com um troféu desta vez juntando a Supertaça à conquista da Taça Sócios de Mérito. Carlos Matos venceu o Rally Constólica 2026, quinta prova do Campeonato Centro de Rallys, ao volante de um Skoda Fabia Rally 2. O piloto sapedrense deixou o segundo classificado, André Cabeças, em Citroën C3 Rally 2, a mais de 13 segundos de distância. Na prova, que este ano decorreu em estradas de Castrodeiro, Vozela e Oliveira de Frades, no lugar mais baixo do pódio ficou Tiago Silva, que, ao volante de um Skoda Fabia R5, terminou a 47,9 segundos de Carlos Matos. A próxima prova do calendário, o Rally Terras de Idenha, vai acontecer no fim de semana de 19 e 20 de setembro. 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
3: O Instituto Português do Mar e da Atmosfera está a prever para o Distrito de Viseu São Foco Nublado Olímpico com vento fraco, superando fraca moderado nas terras altas do norte e centro do país. O IPMA está ainda a prever uma pequena descida da temperatura mínima no interior, em especial nas regiões norte e centro, com mercúrio dos termómetros a chegar aos 21 graus de máxima e a mínima não ir além dos 11 graus no Distrito de Viseu.
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0: 19:22. 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
1: Vamos fazer uma pequena pausa na música e logo a seguir temos o Diário da Estação. As notícias em destaque em 96.8. Já a seguir, fica bem ligado.
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4: São estas algumas das notícias que vamos destacar na edição do dia do Diário da Estação. O IP3 está cortado ao trânsito nas noites de segunda a quarta-feira no concelho de Tondela, em troços diferentes, informou a Infraestruturas de Portugal. A FICA Castro Daire 2026 realiza-se este ano entre 17 e 20 de setembro, com 4 dias de programação dedicada à cultura, tradição e música, com entrada livre. A segunda edição de Dom Portas Abertas realiza-se nos dias 11 e 12 de setembro, com 8 produtores de 5 concelhos da região Viseu-Dom Lafões a abrirem as portas das suas quintas. O atleta de Castro Daire, Nuno Lopes, conquistou o título de campeão do mundo da meia-maratona na categoria M35 nos campeonatos do mundo de Masters que decorrem na Coreia do Sul. Agora é só ficarem atentos ao desenvolvimento destes e outros temas no Diário da Estação.
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3: 4 horas.
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11: O IP3 vai estar cortado ao trânsito nas noites de segunda a quarta-feira no Conselho de Tondela, em troços diferentes, informou Infraestruturas de Portugal. Os cortes acontecem entre as 9 da noite e as 5 da manhã do dia seguinte, devido à obra de requalificação e duplicação do IP3 entre Santa Combadão e Viseu. De segunda para terça, o corte é entre o nó de Vila Pouca, no Trechedo, em Santa Combadão, e o nó de Tondela Sul. De terça para quarta, o corte vai ser entre os nós de Canas de Santa Maria e São Miguel do Outeiro, em Tondela. O trânsito é desviado pela antiga Estrada Nacional 2 nos dois sentidos. Os trabalhos incluem sinalização, marcas rodoviárias e colocação de guardas de betão. A obra de duplicação dos 27,5 km entre Santa Combadão e Viseu representa um investimento de cerca de 103 milhões de euros. A FICA Castordeiro 2026 vai ter a acontecer entre 17 e 20 de setembro, com 4 dias de programação dedicada à cultura, tradição e música e com entrada livre. Mais uma vez organizada pelo município de Castordeiro, o primeiro dia do evento vai ser dedicado à música eletrónica com a atuação do Padre Guilherme, seguindo-se os artistas Atilo, Kaydin e Vision. No dia 18, a animação fica a cargo dos Neymans e vai ainda haver uma atuação dos Neoprojetos e a fechar um set com o DJ Moita. A Festa das Colheitas, como é também conhecido o evento, desde a sua criação, que celebra as tradições agrícolas, a economia local e o património cultural do concelho de Castordeiro. O município que organiza o evento promete, ao longo destes dias, anunciar o que ainda falta do programa da FICA 2026. A segunda edição do Dão de Portas Abertas vai ter a acontecer nos dias 11 e 12 de setembro, com 8 produtores de 5 concelhos da região Viseu de Olofões abrirem as portas das suas quintas. O evento vai acontecer em plena época da vindima e propõe uma aproximação ao território do Dão, através dos vinhos, produtores, gastronomia, música, cultura e experiências de enoturismo. Participam 4 produtores de Nelas e outros de Carregal Sal, Mangual, Sátão e Viseu. As quintas prepararam programas próprios que incluem provas de vinhos, visitas e outras atividades relacionadas com a produção vitivinícola e a história das propriedades. Promovida pela Cinviseu de Olofões, em parceria com o Turismo Centro de Portugal e a Comissão Vitivinícola Regional do Dão, o Dão de Portas Abertas pretende reforçar a ligação entre vinho, turismo e território. O atleta de Castordeiro, Nuno Lopes, conquistou o título de campeão do mundo de meia-maratona na categoria M35 nos Campeonatos do Mundo Masters, que decorrem em Daegu, na Coreia do Sul. Depois de já ter vencido a prova dos 10 km da mesma categoria, o atleta voltou a subir ao lugar mais alto do pódio, concluindo a meia-maratona em 1 hora 9 minutos e 40 segundos, um tempo que lhe valeu ainda o terceiro lugar à geral. Com este resultado, o atleta encerra a participação no Mundial com 2 títulos de campeão do mundo nas distâncias dos 10 km e meia-maratona, escalão Master 35. Toda a informação atualizada em estaçãodiariojornal.sapo.pt, também no site da Estação Diária Rádio em 968.fm.
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1: 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Previsão do estado do tempo para as próximas 24 horas. O Instituto Português do Mar e da Atmosfera está a prever para o distrito de Viseu céu pouco nublado ou limpo, com vento fraco, superando fraco a moderado nas terras altas do norte e centro do país. O IPMA está ainda a prever uma pequena descida da temperatura mínima no interior, em especial nas regiões norte e centro, com o mercúrio dos termómetros a chegar aos 21 graus de máxima e a mínima não ir além dos 11 graus no distrito de Viseu.
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3: Começa agora mais uma hora de música sem parar na Estação Diária. Bem-vindo! Para começar, ouvimos um tema em português. A seguir tenho preparado para ti uma super nova música acabada de estrear para ouvires com a máxima atenção na tua Estação Diária 96.8 FM.
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1: Está na altura de fazermos mais uma pequena pausa na playlist da Estação Diária. Estamos quase na hora de te informar daquilo que de mais importante está a acontecer em termos de noticiário desportivo. A informação atualizada na antena.
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6: São estes alguns dos temas que vamos desenvolver no desporto da Estação Diária. No futebol do fim de semana, derrotas do Académio de Viseu e Tondela na jornada 4 das competições profissionais de futebol. Arrancou a Taça de Portugal de futebol e após a primeira eliminatória, apenas o Penalva do Castelo ficou pelo caminho, derrotado por 4-0 em Oliveira de Azemais pela Oliveirense, equipa da Liga 3. O Lamelas venceu o Castro Daire e conquistou a Supertaça da Associação de Futebol Viseu. Carlos Matos venceu o Rally Constálica 2026, quinta prova do Campeonato Centro de Rallies, ao volante de um Skoda Fabia Rally 2. Agora é só ficarem atentos ao desenvolvimento destes e outros temas no desporto da Estação Diária.
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5: Já a seguir, bloco de informação desportiva às 4h30.
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6: No futebol do fim de semana, derrotas de Académico, Viseu e Tondela na jornada 4 das competições profissionais. Na Primeira Liga, o Académico de Viseu continua sem vencer e sumou o segundo Desaire em 4 jogos, ao ser derrotado no Fontelo por 3-0 pelo Futebol Clube do Porto, que é líder do campeonato. Vizienses a fecharem a ronda no 14º lugar com 2 pontos. Segue-se no domingo o jogo em Barcelos, frente ao Gil Vicente, às 8h30 da noite, frente ao adversário que veio de um empate sem golos em Famalicão. Já na Liga 2, o Tondela assumou a terceira derrota consecutiva, ao perder por 2-0 em Leiria, e termina a jornada 4 da 14ª posição com 3 pontos. No calendário dos Auriverdes, o próximo jogo é a recepção ao Futebol Clube do Porto B, é sábado pelas 11 da manhã. Jovens Dragões perderam o último jogo em casa por 3-0 frente ao Penafiel. Arrancou a Taça de Portugal de Futebol e após a primeira eliminatória, apenas o Penalva de Castelo ficou pelo caminho, derrotado por 4-0 em Oliveira de Azeméis pela Oliveirense, equipa da Liga 3. Melhores tiveram Sinfãs e Mortágua, que carimbaram a passagem à próxima ronda, com Sinfãs a baterem em casa o Sporting de Espinho por 1-0 e o Mortágua a ir à Covilhã eliminar o Sporting local, equipa da Liga 3, num empate por grandes penalidades, depois de um empate sem golos no final dos 120 minutos de jogo. Na próxima eliminatória, que vai já contar com o Tondela da Liga 2, os Auriverdes vão a Albufeira defrontar o Imortal, o Mortágua vai receber o Leste da Liga 3, o Sinfãs recebe o Leixões e o Castrodeiro Portimonense, duas equipas da Liga 2, enquanto o Lamelas vai defrontar em casa a formação do Santo António. A ronda está marcada para dia 20 de setembro. O Lamelas venceu o Castrodeiro e conquistou a Supertaça da Associação de Futebol de Viseu. Um derby concelhio, disputado no Estádio Municipal da Pedreira, em São Pedro do Sul, o jogo terminou empatado a 2 golos, com o Siriqui Camará e Ruizinho a marcarem para o Lamelas, enquanto Marcelo bisou para os castrenses. Na decisão por grandes penalidades, a vitória sorriu a Lamelas, que venceu por 6-5, e assim sucedeu a Rezende na lista de vencedores da Supertaça de Viseu. O Lamelas começa a nova época da mesma forma como terminou a última, com um troféu desta vez juntando a Supertaça à conquista da Taça Sócios de Mérito. Carlos Matos venceu o Rally Constólica 2026, quinta prova do Campeonato Centro de Rallys, ao volante de um Skoda Fabia Rally 2. O piloto sabedrense deixou o segundo classificado, André Cabeças, em Citroën C3 Rally 2, a mais de 13 segundos de distância. Na prova, que este ano decorreu em estradas de Castro Daire, Vozelli e Oliveira de Frades, no lugar mais baixo do pódio ficou Tiago Silva, que, ao volante de um Skoda Fabia R5, terminou a 47,9 segundos de Carlos Matos. A próxima prova do calendário, o Rally Terras de Idenha, vai acontecer no fim de semana de 19 e 20 de setembro. Informação do desporto atualizada em Estação Diária Jornal.sapo.pt, também no site da Estação Diária Rádio em 968.fm.
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10: Previsão do estado do tempo para as próximas 24 horas.
0: O Instituto Português do Mar e da Atmosfera está a prever para o distrito de Viseu São pouco nublado ao limpo, com vento fraco, superando fraca moderado nas terras altas do norte e centro do país. O IPMA está ainda a prever uma pequena descida da temperatura mínima no interior, em especial nas regiões norte e centro, com o mercúrio dos termómetros a chegar aos 21 graus de máxima e a mínima a não ir além dos 11 graus no distrito de Viseu.
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12: Olá pessoal, bem-vindos ao QI Business Secrets.
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12: Hoje vamos falar sobre prioridades do dia e objetivos anuais. É o que vamos falar já a seguir, por isso estejam por aí.
11: É o fim de semana.
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3: Mais um grande som house na Estação Diária. Sabemos que os grandes apreciadores do house e eletrónica agradecem. Para já, fica aí com uma pequena amostra daquilo que temos preparado para mais logo. Antena 9680.
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1: Setas, Carlos Manuel Costa. Bem-vindos a mais uma grande hora na Estação Diária, Estação Oficial de Viseu. Carlos Manuel Costa, na Estação Diária. Superestação com o som nacional sempre na abertura de cada hora. E para continuarmos em bom ritmo, Supernova, nos próximos minutos. De segunda a domingo.
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4: 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São estas algumas das notícias que vamos destacar na edição do dia do Diário da Estação. O IP3 está cortado ao trânsito nas noites de segunda à quarta-feira no concelho de Tondela em troços diferentes, informou a Infraestruturas de Portugal. A FICA Castro Daire 2026 realiza-se este ano entre 17 e 20 de setembro, com 4 dias de programação dedicada à cultura, tradição e música, com entrada livre. A segunda edição de Dom Portas Abertas realiza-se nos dias 11 e 12 de setembro, com 8 produtores de 5 concelhos da região Viseu Dom Lafões a abrirem as portas das suas quintas. O atleta de Castro Daire, Nuno Lopes, conquistou o título de campeão do mundo da meia-maratona na categoria M35 nos campeonatos do mundo de Masters que decorrem na Coreia do Sul. Agora é só ficarem atentos ao desenvolvimento destes e outros temas no Diário da Estação.
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3: 5 horas.
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7: Viseu vai assinalar nos dias 11 e 12 de setembro os 130 anos do nascimento de José de Azeredo Perdigão, com um programa dedicado à sua vida e obra. A organização é do Beira, um observatório de ideias contemporâneas Azeredo Perdigão, e conta com o apoio do município de Viseu. No programa destaque no dia 11, pelas 5h30 da tarde, para a sessão Azeredo Perdigão, no Viziense no Mundo, que vai decorrer no Teatro Viriato. No dia 12, às 11 da manhã, o Auditório da Escola Superior de Tecnologias de Viseu vai receber mais uma edição do Ciclo Beira, este ano dedicado ao tema O Ocidente, a Guerra e a Paz. 10 corporações de bombeiros do Distrito de Viseu vão receber apoio financeiro para a aquisição de veículos florestais de combate a incêndios no âmbito de um acordo de cooperação assinado entre Portugal e Timor-Leste. Entre as corporações abrangidas estão os bombeiros voluntários de Mangualde, Canas de Sumedim, Santa Cruz da Trapa, Oliveira de Frades, São Pedro do Sul, Nelas, Vila Nova de Paiva, Santa Combadão, Viseu e Farjinhas, corporação do Conselho de Castro Daire. Os contratos foram assinados numa cerimónia promovida pela Comissão de Coordenação e Desenvolvimento Regional do Centro. O financiamento resulta dos 10 milhões de dólares que foram entregues pelo Estado timorense ao governo português na sequência dos incêndios que atingiram o país em 2025. A medida destina-se ao reforço dos meios de combate a incêndios florestais. As piscinas municipais de Castro Daire reabrem esta terça-feira, dia 1 de setembro. A partir dessa data, as inscrições dos utentes para a nova época ficam abertas no balcão das piscinas. A Escola Municipal de Natação tem o início das atividades previsto para o próximo dia 21 de setembro. O horário de funcionamento vai ser de segunda a sexta-feira, das 9 da manhã às 8 da noite e ao sábado, das 9 da manhã ao meio-dia. A segunda edição do Dão de Portas Abertas vai este ano acontecer nos dias 11 e 12 de setembro, com 8 produtores de 5 concelhos da região Viseu de Olofões abrirem as portas das suas quintas. O evento vai acontecer em plena época da vindima e propõe uma aproximação ao território do Dão através dos vinhos, produtores, gastronomia, música, cultura e experiências de enoturismo. Participam 4 produtores de Nelas e outros de Carregal, Salce, Mangual, Sátão e Viseu. As quintas prepararam programas próprios que incluem provas de vinhos, visitas e outras atividades relacionadas com a produção vitivinícola e a história das propriedades. Promovida pela Cidade Viseu de Olofões, em parceria com o Turismo Centro de Portugal e a Comissão Vitivinícola Regional do Dão, o Dão de Portas Abertas pretende reforçar a ligação entre vinho, turismo e território. Toda a informação atualizada em estaçãodiariajornal.sapo.pt, também no site da Estação Diária Rádio em 908.fm.
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8: Previsão do estado do tempo para as próximas 24 horas. O Instituto Português do Mar e da Atmosfera está a prever para o distrito de Viseu só um pouco nublado ao limpo, com vento fraco, superando fraco a moderado nas terras altas do norte e centro do país. O IPMA está ainda a prever uma pequena descida da temperatura mínima no interior, em especial nas regiões norte e centro, com mercúrio dos termómetros a chegar aos 21 graus de máxima e a mínima a não ir além dos 11 graus no distrito de Viseu.
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3: Olá, esta é a frequência da Estação Diária. Chamamos a atenção para a primeira das músicas rodadas. Ouvimos Fuga da Estação, a supernova é a malha que divulgamos nos minutos que se seguem. Fiquem bem.
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1: Muito bem, o som de abertura é mais um espaço de emissão na Estação Diária.
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1: Estão aí os primeiros sons que fazem parte da abertura desta hora. Começamos com Super Malha Tuga, acrescentamos Supernova.
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0: 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Na Estação Diária damos destaque a alguns dos temas mais ouvidos em 96.8. Soltas da Estação, para escutares na próxima sequência que preparámos na playlist da Estação Oficial de Viseu.
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0: Estação Diária, boa tarde. Quase em cima da meia hora para darmos espaço de emissão ao desporto na Estação Diária. Informação que vai para o ar logo a seguir aos destaques e ao bloco comercial na antena da Estação Oficial de Viseu. Até já!
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4: São estes alguns dos temas que vamos desenvolver no desporto da Estação Diária. No futebol do fim de semana, derrotas do Académio de Viseu e Tondela na jornada 4 das competições profissionais de futebol. Arrancou a Taça de Portugal do futebol e após a primeira eliminatória, apenas o Penalva do Castelo ficou pelo caminho, derrotado por 4-0 em Oliveira de Azemais pela Oliveirense, equipa da Liga 3. O Lamelas venceu o Castro Daire e conquistou a Supertaça da Associação de Futebol Viseu. Carlos Matos venceu o Rally Constálica 2026, quinta prova do Campeonato Centro de Rallies, ao volante de um Skoda Fabia Rally 2. Agora é só ficarem atentos ao desenvolvimento destes e outros temas no desporto da Estação Diária.
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6: No futebol do fim de semana, derrotas de Académico de Viseu e Tondela na jornada 4 das competições profissionais. Na Primeira Liga, o Académico de Viseu continua sem vencer e sumou o segundo Zaire em 4 jogos, ao ser derrotado no Fontelo por 3-0 pelo Futebol Clube do Porto, que é o líder do campeonato. Vizienses a fecharem a ronda no 14º lugar com 2 pontos. Segue-se no domingo o jogo em Barcelos, frente ao Gil Vicente, às 8h30 da noite, frente ao adversário que veio de um empate sem golos em Famalicão. Já na Liga 2, o Tondela assumou a terceira derrota consecutiva, ao perder por 2-0 em Leiria, e termina a jornada 4 da 14ª posição com 3 pontos. No calendário dos Auriverdes, o próximo jogo é a recepção ao Futebol Clube do Porto B, é sábado pelas 11 da manhã. Jovens Dragões perderam o último jogo em casa por 3-0 frente ao Penafiel. Arrancou a Taça de Portugal de Futebol e, após a primeira eliminatória, apenas o Penalva de Castelo ficou pelo caminho, derrotado por 4-0 em Oliveira de Azemães pela Oliveirense, equipa da Liga 3. Melhores tiveram Sinfãs e Mortágua, que carimbaram a passagem à próxima ronda, com sinfanenses a baterem em casa o Sporting de Espinho por 1-0 e o Mortágua a ir à Covilhã eliminar o Sporting local, equipa da Liga 3, num empate por grandes penalidades, depois de um empate sem golos no final dos 120 minutos de jogo. Na próxima eliminatória, que vai já contar com o Tondela da Liga 2, os Auriverdes vão a Albufeira defrontar o Imortal, o Mortágua vai receber o Leça da Liga 3, o Sinfãs recebe o Leixões e o Castrodeiro Portimonense, duas equipas da Liga 2, enquanto o Lamelas vai defrontar em casa a formação do Santo António. A ronda está marcada para dia 20 de setembro. O Lamelas venceu o Castrodeiro e conquistou a Supertaça da Associação de Futebol de Viseu. Um derby concelhio, disputado no Estádio Municipal da Pedreira, em São Pedro do Sul, o jogo terminou empatado a 2 golos, com o Siriqui Camará e Ruizinho a marcarem para o Lamelas, enquanto Marcelo bisou para os castrenses. Na decisão por grandes penalidades, a vitória se riu a Lamelas, que venceu por 6-5, e assim sucedeu a Rezende na lista de vencedores da Supertaça de Viseu. O Lamelas começa a nova época da mesma forma como terminou a última, com o troféu desta vez juntando a Supertaça à conquista da Taça Sócios de Mérito. Carlos Matos venceu o Rally Constólica 2026, quinta prova do Campeonato Centro de Rallys, ao volante de um Skoda Fabia Rally 2. O piloto sabedrense deixou o segundo classificado, André Cabeças, em Citroën C3 Rally 2, a mais de 13 segundos de distância. Na prova, que este ano decorreu em estradas de Castrodeiro, Vozelli e Oliveira Serratos, no lugar mais baixo do pódio ficou Tiago Silva, que, ao volante de um Skoda Fabia R5, terminou a 47,9 segundos de Carlos Matos. A próxima prova do calendário, o Rally Terras de Idenha, vai acontecer no fim de semana de 19 e 20 de setembro. Informação do desporto atualizada em Estação Diária Jornal, sapo.pt, também no site da Estação Diária Rádio, em 968.fm.
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4: O Instituto Português do Mar e da Atmosfera está a prever para o distrito de Viseu só um pouco nublado ao limpo, com vento fraco, superando fraca moderado nas terras altas do norte e centro do país. O IPMA está ainda a prever uma pequena descida da temperatura mínima no interior, em especial nas regiões norte e centro, com mercúrio dos termómetros a chegar aos 21 graus de máxima e a mínima não ir além dos 11 graus no distrito de Viseu.
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710, Carlos Manuel Costa. Para já deixámos o som nacional abrir a hora. Vamos seguir em frente com mais um tema em destaque. Carlos Manuel Costa, na Estação Diária. 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

0: Exceção Diária. Boa tarde. Para recuperarmos grandes músicas, estão aí clássicos da estação. Estamos a dar a conhecer algumas das melhores manhãs do mercado que rodaram alguns anos atrás. Ainda durante esta hora, recordamos a antena 9680 a fixar no vosso rádio. Até já!
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0: Exceção Diária. Boa tarde. Estamos aí para dar a conhecer as novidades do Diário da Estação na Estação Diária. Os principais destaques das notícias. Regressaremos logo depois do bloco comercial para mais uma hora Super Estação. Até já.
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8: 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São estas algumas das notícias que vamos destacar na edição do dia do Diário da Estação. Viseu assinala nos dias 11 e 12 de setembro os 130 anos do nascimento de José Azeredo Perdigão, com um programa dedicado à sua vida e ao seu percurso. 10 corporações de bombeiros do Distrito de Viseu vão receber apoio financeiro para a aquisição de veículos florestais de combate a incêndios no âmbito do Acordo de Cooperação entre Portugal e Timor-Leste. As piscinas municipais de Castro Verde reabrem esta terça-feira, dia 1 de setembro. A segunda edição do Dom Portas Abertas realiza-se nos dias 11 e 12 de setembro, com 8 produtores de 5 concelhos da região Viseu-Dom Lafões a abrirem as portas das suas quintas. Agora é só ficarem atentos ao desenvolvimento destes e outros temas no Diário da Estação.
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6: Viseu vai assinalar nos dias 11 e 12 de setembro os 130 anos do nascimento de José de Azeredo Perdigão, com um programa dedicado à sua vida e obra. A organização é do Beira, no Observatório de Ideias Contemporâneas Azeredo Perdigão, e conta com o apoio do município de Viseu. No programa destaque no dia 11, pelas 5h30 da tarde, para a sessão Azeredo Perdigão, no Viziense no Mundo, que vai decorrer no Teatro Viriato. No dia 12, às 11 da manhã, o Auditório da Escola Superior de Tecnologias de Viseu vai receber mais uma edição do Ciclo Beira, este ano dedicado ao tema O Ocidente, a Guerra e a Paz. 10 corporações de bombeiros do Distrito de Viseu vão receber apoio financeiro para a aquisição de veículos florestais de combate a incêndios, no âmbito de um acordo de cooperação assinado entre Portugal e Timor-Leste. Entre as corporações abrangidas estão os bombeiros voluntários de Mangualde, Canas de Segundim, Santa Cruz da Trapa, Oliveira de Frades, São Pedro do Sul, Nelas, Vila Nova de Paiva, Santa Combadão, Viseu e Farjinhas, Corporação do Conselho de Castro Daire. Os contratos foram assinados numa cerimónia promovida pela Comissão de Coordenação e Desenvolvimento Regional do Centro. O financiamento resulta dos 10 milhões de dólares que foram entregues pelo Estado timorense ao governo português na sequência dos incêndios que atingiram o país em 2025. A medida destina-se ao reforço dos meios de combate a incêndios florestais. As piscinas municipais de Castro Daire reabrem esta terça-feira, dia 1 de setembro. A partir dessa data, as inscrições dos utentes para a nova época ficam abertas no balcão das piscinas. A Escola Municipal de Natação tem o início das atividades previsto para o próximo dia 21 de setembro. O horário de funcionamento vai ser de segunda a sexta-feira, das 9 da manhã às 8 da noite e ao sábado das 9 da manhã ao meio-dia. A segunda edição do Dão de Portas Abertas vai estar a acontecer nos dias 11 e 12 de setembro, com 8 produtores de 5 concelhos da região Viseu de Olofões abrirem as portas das suas quintas. O evento vai acontecer em plena época da vindima e propõe uma aproximação ao território do Dão, através dos vinhos, produtores, gastronomia, música, cultura e experiências de enoturismo. Participam 4 produtores de Nelas e outros de Carregal, Salce, Mangual, Sátão e Viseu. As quintas prepararam programas próprios que incluem provas de vinhos, visitas e outras atividades relacionadas com a produção vitivinícola e a história das propriedades. Promovida pela Serviseu de Olofões, em parceria com o Turismo Centro de Portugal e a Comissão Vitivinícola Regional do Dão, o Dão de Portas Abertas pretende reforçar a ligação entre vinho, turismo e território. Toda a informação atualizada em estaçãodiariajornal.sapo.pt, também no site da Estação Diária Rádio em 908.fm.
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7: 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Previsão do estado do tempo para as próximas 24 horas. O Instituto Português do Mar e da Atmosfera está a prever para o distrito de Viseu céu pouco nublado ou limpo, com vento fraco, soprando fraco a moderado nas terras altas do norte e centro do país. O IPMA está ainda a prever uma pequena descida da temperatura mínima no interior, em especial nas regiões norte e centro, com o mercúrio dos termómetros a chegar aos 21 graus de máxima e a mínima não ir além dos 11 graus no distrito de Viseu.
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0: centro da cidade e pretende circular em direção à Zona Sul. Para quem vai no sentido da localidade de Repeses, tome como ponto de referência do início do percurso a Avenida 25 de Abril e avance em sentido ascendente até aos semáforos, junto à Escola Secundária Alves Martins. Já sabe, o limite máximo de velocidade dentro das localidades não poderá ultrapassar os 50 km/h. Poderá ter de parar nos sinais luminosos e até encontrar algum constrangimento no trânsito. Continuar a marcha pela Avenida 25 de Abril até à Rotunda Paulo VI, aqui presta alguma atenção, porque em hora de ponta o trânsito irá obrigá-lo a abrandar, depois fazer a rotunda em frente, em direção à segunda saída, no sentido do Regimento Infantaria 14, e a partir daí terá maior tranquilidade na abordagem à estrada. 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
3: Olá, esta é a frequência da Estação Diária. Chamamos a atenção para a primeira das músicas rodadas. Ouvimos Fuga da Estação, a Supernova é a malha que divulgamos nos minutos que se seguem. Fiquem bem.
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0: Alberto Ribeiro. Muito bem, som de abertura em mais um espaço de emissão na Estação Diária. José Alberto Ribeiro, na Estação Diária. Temos aí mais informação relativa às diferentes bandas que vão rodando na Estação Diária, de segunda a domingo.
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0: 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Boa tarde. Para escutares na próxima sequência que preparámos na playlist da Estação Diária, Soltas da Estação. E logo a seguir, vêm aí os temas que merecem relevo nos diferentes tops do mercado da música. Até já.
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3: A norte-americana Miley Cyrus é atriz, cantora, compositora, designer de moda, empresária e dançarina. Ficou mundialmente conhecida por interpretar Miley Stewart na série da Disney Channel, Hannah Montana. Seu primeiro álbum de estúdio e carreira, Meet Miley Cyrus, vendeu 326 mil cópias só na sua semana de estreia. Seu segundo breakout atingiu o número 1 na Billboard. Iniciou a sua carreira no cinema como atriz, num filme de animação, ganhando uma nomeação para o Globo de Ouro de Melhor Canção Original por sua interpretação do tema I Thought I Lost You. Em 2009, seu papel de Miley Stewart chegou ao cinema no filme Hannah Montana. Após um ano, lançou o seu terceiro álbum de estúdio, intitulado Cat Be Tamed. E nesse mesmo ano, protagonizou os filmes Lola e A Super Agente.
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2: Atualizamos os principais títulos das notícias de caráter desportivo. Vêm os comerciais e o bloco de informação. Voltaremos para a segunda meia hora com muito mais energia. Fiquem bem.
0: 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São estes alguns dos temas que vamos desenvolver no Desporto da Estação Diária. No futebol do fim de semana, derrotas do Académio de Viseu e Tondela na jornada 4 das competições profissionais de futebol. Arrancou a Taça de Portugal de futebol e após a primeira eliminatória, apenas o Penalva do Castelo ficou pelo caminho, derrotado por 4-0 em Oliveira de Azemais pelo Oliveirense, equipa da Liga 3. O Lamelas venceu o Castro Daire e conquistou a Supertaça da Associação de Futebol Viseu. Carlos Matos venceu o Rally Constálica 2026, quinta prova do Campeonato Centro de Rallys, ao volante de um Skoda Fabia Rally 2. Agora é só ficarem atentos ao desenvolvimento destes e outros temas no Desporto da Estação Diária. 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
4: No futebol do fim de semana, derrotas de Académico, Viseu e Tondela na jornada 4 das competições profissionais. Na primeira liga, o Académico de Viseu continua sem vencer e sumou o segundo Zaire em 4 jogos, ao ser derrotado no Fontelo por 3-0 pelo Futebol Clube do Porto, que é o líder do campeonato. Vizienses a fecharem a ronda no 14º lugar com 2 pontos. Segue-se no domingo o jogo em Barcelos, frente ao Gil Vicente, às 8h30 da noite, frente ao adversário que veio de um empate sem golos em Famalicão. Já na Liga 2, o Tondela assumou a 3ª derrota consecutiva ao perder por 2-0 em Leiria e termina a jornada 4 na 14ª posição com 3 pontos. No calendário dos Auriverdes, o próximo jogo é a recepção ao Futebol Clube do Porto B, é sábado pelas 11 da manhã. Jovens Dragões perderam o último jogo em casa por 3-0 frente ao Penafiel. Arrancou a Taça de Portugal de Futebol e após a primeira eliminatória, apenas o Penalva de Castelo ficou pelo caminho, derrotado por 4-0 em Oliveira de Azeméis pela Oliveirense, equipa da Liga 3. Melhores tiveram Sinfãs e Mortágua, que carimbaram a passagem à próxima ronda, com Sinfãs a baterem em casa o Sporting de Espinho por 1-0 e o Mortágua a ir à Covilhã eliminar o Sporting local, equipa da Liga 3, num empate por grandes penalidades, depois de um empate sem golos no final dos 120 minutos de jogo. Na próxima eliminatória, que vai já contar com o Tondela da Liga 2, os Auriverdes vão a Albufeira defrontar o Imortal, o Mortágua vai receber o Leça da Liga 3, o Sinfãs recebe o Leixões e o Castrodeiro Portimonense, duas equipas da Liga 2, enquanto o Lamelas vai defrontar em casa a formação do Santo António. A ronda está marcada para dia 20 de setembro. O Lamelas venceu o Castrodeiro e conquistou a supertaça da Associação de Futebol de Viseu. Um derby concelhio, disputado no Estádio Municipal da Pedreira, em São Pedro do Sul, o jogo terminou empatado a 2 golos, com o Siriqui Camará e Ruizinho a marcarem para o Lamelas, enquanto Marcelo bisou para os castrenses. Na decisão por grandes penalidades, a vitória se riu a Lamelas, que venceu por 6-5, e assim sucedeu a Rezende na lista de vencedores da Supertaça de Viseu. O Lamelas começa a nova época, da mesma forma como terminou a última, com o troféu desta vez juntando a Supertaça à conquista da Taça Sócios de Mérito. Carlos Matos venceu o Rally Constólica 2026, quinta prova do Campeonato Centro de Rallys, ao volante de um Skoda Fabia Rally 2. O piloto sabedrense deixou o segundo classificado, André Cabeças, em Citroën C3 Rally 2, a mais de 13 segundos de distância. Na prova, que este ano decorreu em estradas de Castrodeiro, Vozelli e Oliveira de Frades, no lugar mais baixo do pódio ficou Tiago Silva, que, ao volante de um Skoda Fabia R5, terminou a 47,9 segundos de Carlos Matos. A próxima prova do calendário, o Rally Terras de Idenha, vai acontecer no fim de semana de 19 e 20 de setembro. Informação do desporto atualizada em Estação Diária Jornal, .sapo.pt, também no site da Estação Diária Rádio, em 968.fm.
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9: Previsão do estado do tempo para as próximas 24 horas.
10: O Instituto Português do Mar e da Atmosfera está a prever para o distrito de Viseu só um pouco nublado ao limpo, com vento fraco, superando fraco a moderado nas terras altas do norte e centro do país. O IPMA está ainda a prever uma pequena descida da temperatura mínima no interior, em especial nas regiões norte e centro, com o mercúrio dos termómetros a chegar aos 21 graus de máxima e a mínima a não ir além dos 11 graus no distrito de Viseu.
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1: Muito bem, está aí a hora de ponta na estação diária. Para perceber onde estão os focos de maior intensidade de trânsito, fique atento ao GPS da estação. Preste atenção às nossas indicações. É junto às rotundas da circunvalação de Viseu, onde se encontra maior volume de tráfego. Em hora de ponta, a circulação fica condicionada. Se o caminho que procura percorrer é o da estrada pela zona norte da cidade, isto é, ao cimo da rotunda da Braveses, tem três alternativas. A primeira será descer à Avenida de Europa até à fonte cibernética junto à Feira de São Mateus. E aí, o trânsito começa a complicar. A solução número 2 será tomar o rumo da Avenida da Bélgica, descer até ao continente, continuar em frente até à estátua de Viriato e seguir via Avenida Emílio Navarro. A terceira das alternativas é avançar pela localidade da Braveses em direção à Escola Básica Doutor Azeredo Perdigão, continuar em sentido descendente pela estrada que vai dar a Santiago até apanhar a circunvalação. Ou tem ainda a possibilidade de, junto à Escola Básica Doutor Azeredo Perdigão, virar à direita e prosseguir via Estrada Velha da Braveses. Ficam aí as soluções alternativas para quem pretende entrar pela zona norte da cidade de Viseu. Voltaremos mais tarde na próxima Hora de Ponta.
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2: Já de seguida, proposta Super Remix. Aponta aí, 96.8, pista de dança. Lá mais para a noite, a seguir às 23, para escutares na estação oficial de Viseu.
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0: Carlos na Estação Diária. Vamos recordar algumas das malhas que regularmente tocavam na rádio em 96.8. Fiquem muito bem, até já.
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7: 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São estas algumas das notícias que vamos destacar na edição do dia do Diário da Estação. Viseu assinala nos dias 11 e 12 de setembro os 130 anos do nascimento de José Azeredo Perdigão, com um programa dedicado à sua vida e ao seu percurso. 10 corporações de bombeiros do Distrito de Viseu vão receber apoio financeiro para a aquisição de veículos florestais de combate a incêndios no âmbito do Acordo de Cooperação entre Portugal e Timor-Leste. As piscinas municipais de Castro Verde reabrem esta terça-feira, dia 1 de setembro. A segunda edição do Dom Portas Abertas realiza-se nos dias 11 e 12 de setembro, com 8 produtores de 5 concelhos da região Viseu-Dom Lafões a abrirem as portas das suas quintas. Agora é só ficarem atentos ao desenvolvimento destes e outros temas no Diário da Estação.
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4: Sete horas.
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7: Viseu vai assinalar nos dias 11 e 12 de setembro os 130 anos do nascimento de José de Azeredo Perdigão, com um programa dedicado à sua vida e obra. A organização é do Beira, no Observatório de Ideias Contemporâneas Azeredo Perdigão, e conta com o apoio do município de Viseu. No programa destaque no dia 11, pelas 5h30 da tarde, para a sessão Azeredo Perdigão, o Viziense no Mundo, que vai decorrer no Teatro Viriato. No dia 12, às 11 da manhã, o Auditório da Escola Superior de Tecnologias de Viseu vai receber mais uma edição do Ciclo Beira, este ano dedicado ao tema O Ocidente, a Guerra e a Paz. 10 corporações de bombeiros do Distrito de Viseu vão receber apoio financeiro para a aquisição de veículos florestais de combate a incêndios, no âmbito de um acordo de cooperação assinado entre Portugal e Timor-Leste. Entre as corporações abrangidas estão os bombeiros voluntários de Mangualde, Canas de Sumirim, Santa Cruz da Trapa, Oliveira de Frades, São Pedro do Sul, Nelas, Vila Nova de Paiva, Santa Combadão, Viseu e Farjinhas, corporação do Conselho de Castro Daire. Os contratos foram assinados numa cerimónia promovida pela Comissão de Coordenação e Desenvolvimento Regional do Centro. O financiamento resulta dos 10 milhões de dólares que foram entregues pelo Estado timorense ao governo português na sequência dos incêndios que atingiram o país em 2025. A medida destina-se ao reforço dos meios de combate a incêndios florestais. As piscinas municipais de Castro Daire reabrem esta terça-feira, dia 1 de setembro. A partir dessa data, as inscrições dos utentes para a nova época ficam abertas no balcão das piscinas. A Escola Municipal de Natação tem o início das atividades previsto para o próximo dia 21 de setembro. O horário de funcionamento vai ser de segunda a sexta-feira, das 9 da manhã às 8 da noite e ao sábado das 9 da manhã ao meio-dia. A segunda edição do Dão de Portas Abertas vai estar a acontecer nos dias 11 e 12 de setembro, com 8 produtores de 5 concelhos da região Viseu de Olofões abrirem as portas das suas quintas. O evento vai acontecer em plena época da vindima e propõe uma aproximação ao território do Dão através dos vinhos, produtores, gastronomia, música, cultura e experiências de enoturismo. Participam 4 produtores de Nelas e outros de Carregal Sal, Mangualde, Sátão e Viseu. As quintas prepararam programas próprios que incluem provas de vinhos, visitas e outras atividades relacionadas com a produção vitivinícola e a história das propriedades. Promovida pela Serviseu de Olofões, em parceria com o Turismo Centro de Portugal e a Comissão Vitivinícola Regional do Dão, o Dão de Portas Abertas pretende reforçar a ligação entre vinho, turismo e território. Toda a informação atualizada em estaçãodiariajornal.sapo.pt, também no site da Estação Diária Rádio em 908.fm.
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8: 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Previsão do estado do tempo para as próximas 24 horas. O Instituto Português do Mar e da Atmosfera está a prever para o distrito de Viseu céu pouco nublado ou limpo, com vento fraco, superando fraco a moderado nas terras altas do norte e centro do país. O IPMA está ainda a prever uma pequena descida da temperatura mínima no interior, em especial nas regiões norte e centro, com o mercúrio dos termómetros a chegar aos 21 graus de máxima e a mínima não ir além dos 11 graus no distrito de Viseu.
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11: 19:22, Rui Moreira.
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0: 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Mais uma hora Superestação, versão nacional, a abrir esta emissão na Estação Diária. Já de seguida, Supernova, para escutar nos próximos minutos. Fiquem bem, até já. www.efitnesshealthclub.pt. 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

0: Boa noite.
1: Voltamos aí à antena com mais som, com mais informação relativa aos grandes grupos musicais. Mais um tema top na Estação Diária. Soltas da Estação, na Estação Oficial de Viseu. Voltamos já de seguida. 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
1: E agora na Estação Diária, fiquem com os principais destaques do desporto para ouvir à meia hora aqui na Estação Oficial Viseu. Até já.
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1: São estes alguns dos temas que vamos desenvolver no Desporto da Estação Diária. No futebol do fim de semana, derrotas do Académio de Viseu e Tondela na jornada 4 das competições profissionais de futebol. Arrancou a Taça de Portugal de futebol e após a primeira eliminatória, apenas o Penalva do Castelo ficou pelo caminho derrotado por 4-0 em Oliveira de Azemais pela Oliveirense, equipa da Liga 3. O Lamelas venceu o Castro Daire e conquistou a Supertaça da Associação de Futebol de Viseu. Carlos Matos venceu o Rally Constálica 2026, quinta prova do Campeonato Centro de Rallys, ao volante de um Skoda Fabia Rally 2. Agora é só ficarem atentos ao desenvolvimento destes e outros temas no Desporto da Estação Diária. 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
6: No futebol do fim de semana, derrotas de Académico, Viseu e Tondela na jornada 4 das competições profissionais. Na Primeira Liga, o Académico de Viseu continua sem vencer e somou o segundo Desaire em 4 jogos, ao ser derrotado no Fontelo por 3-0 pelo Futebol Clube do Porto, que é líder do campeonato. Vizienses a fecharem a ronda no 14º lugar com 2 pontos. Segue-se no domingo o jogo em Barcelos, frente ao Gil Vicente, às 8h30 da noite, frente ao adversário que veio de um empate sem golos em Famalicão. Já na Liga 2, o Tondela assumou a terceira derrota consecutiva ao perder por 2-0 em Leiria e termina a jornada 4 na 14ª posição com 3 pontos. No calendário dos Auriverdes, o próximo jogo é a recepção ao Futebol Clube do Porto B, é sábado pelas 11 da manhã. Jovens Dragões perderam o último jogo em casa por 3-0 frente ao Penafiel. Arrancou a Taça de Portugal de Futebol e após a primeira eliminatória, apenas o Penalva de Castelo ficou pelo caminho, derrotado por 4-0 em Oliveira de Azeméis pela Oliveirense, equipa da Liga 3. Melhores tiveram Sinfãs e Mortágua, que carimbaram a passagem à próxima ronda, com Sinfãs a baterem em casa o Sporting de Espinho por 1-0 e o Mortágua a ir à Covilhã eliminar o Sporting local, equipa da Liga 3, num empate por grandes penalidades, depois de um empate sem golos no final dos 120 minutos de jogo. Na próxima eliminatória, que vai já contar com o Tondela da Liga 2, os Auriverdes vão a Albufeira defrontar o Imortal, o Mortágua vai receber o Leça da Liga 3, o Sinfãs recebe o Leixões e o Castrodeiro Portimonense, duas equipas da Liga 2, enquanto o Lamelas vai defrontar em casa a formação do Santo António. A ronda está marcada para dia 20 de setembro. O Lamelas venceu o Castrodeiro e conquistou a Supertaça da Associação de Futebol de Viseu. Um derby concelhio disputado no Estádio Municipal da Pedreira, em São Pedro do Sul, o jogo terminou empatado a 2 golos, com o Siriqui Camará e Ruizinho a marcarem para o Lamelas, enquanto Marcelo bisou para os castrenses. Na decisão por grandes penalidades, a vitória se riu a Lamelas, que venceu por 6-5, e assim sucedeu a Rezende na lista de vencedores da Supertaça de Viseu. O Lamelas começa a nova época da mesma forma como terminou a última, com um troféu desta vez juntando a Supertaça à conquista da Taça Sócios de Mérito. Carlos Matos venceu o Rally Constólica 2026, quinta prova do Campeonato Centro de Rallys, ao volante de um Skoda Fabia Rally 2. O piloto sabedrense deixou o segundo classificado, André Cabeças, em Citroën C3 Rally 2, a mais de 13 segundos de distância. Na prova, que este ano decorreu em estradas de Castrodeiro, Vozela e Oliveira de Frades, no lugar mais baixo do pódio ficou Tiago Silva, que, ao volante de um Skoda Fabia R5, terminou a 47,9 segundos de Carlos Matos. A próxima prova do calendário, o Rally Terras de Idenha, vai acontecer no fim de semana de 19 e 20 de setembro. A informação do desporto atualizada em Estação Diária e Jornal, se.sapo.pt, também no site da Estação Diária Rádio, em 968.fm.
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7: 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Previsão do estado do tempo para as próximas 24 horas. O Instituto Português do Mar e da Atmosfera está a prever para o distrito de Viseu só pouco nublado ou limpo, com vento fraco, superando fraco a moderado nas terras altas do norte e centro do país. O IPMA está ainda a prever uma pequena descida da temperatura mínima no interior, em especial nas regiões norte e centro, com mercúrio dos termómetros a chegar aos 21 graus de máxima e a mínima não ir além dos 11 graus no distrito de Viseu.
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3: Pista de dança na estação diária, só para escutarmos o melhor house da estação. Mais logo, a partir das 11 da noite, temos aí 3 horas dedicadas ao house. Temas que fazem parte da playlist da estação oficial Viseu.
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0: na Estação Diária. Rui Moreira, na Estação Diária. Já sabem, de meia em meia hora atualizamos as notícias em 96.8. Voltamos aos temas logo de seguida nesta emissão Super Estação. De segunda a domingo.
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0: Voltamos à música, voltamos aos grandes clássicos da estação, grandes temas a recordar na estação diária. 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
1: Já daqui a pouco o sinal horário para acertarmos com os nossos compromissos comerciais e logo a seguir as notícias para regressarmos para mais uma hora de muita música. Até já.
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4: São estas algumas das notícias que vamos destacar na edição do dia do Diário da Estação. Viseu assinala nos dias 11 e 12 de setembro os 130 anos do nascimento de José Azeredo Perdigão, com um programa dedicado à sua vida e ao seu percurso. 10 corporações de bombeiros do Distrito de Viseu vão receber apoio financeiro para a aquisição de veículos florestais de combate a incêndios no âmbito do Acordo de Cooperação entre Portugal e Timor-Leste. As piscinas municipais de Castro Verde reabrem esta terça-feira, dia 1 de setembro. A segunda edição do Dom Portas Abertas realiza-se nos dias 11 e 12 de setembro, com 8 produtores de 5 concelhos da região Viseu-Dom Lafões a abrirem as portas das suas quintas. Agora é só ficarem atentos ao desenvolvimento destes e outros temas no Diário da Estação.
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5: Oito horas.
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4: De regresso ao Diário, bloco das 8 horas, na Estação Diária.
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8: Viseu vai assinalar nos dias 11 e 12 de setembro os 130 anos do nascimento de José de Azeredo Perdigão, com um programa dedicado à sua vida e obra. A organização é do Beira, no Observatório de Ideias Contemporâneas Azeredo Perdigão, e conta com o apoio do município de Viseu. No programa destaque no dia 11, pelas 5h30 da tarde, para a sessão Azeredo Perdigão, no Viziense no Mundo, que vai decorrer no Teatro Viriato. No dia 12, às 11 da manhã, o Auditório da Escola Superior de Tecnologias de Viseu vai receber mais uma edição do Ciclo Beira, este ano dedicado ao tema O Ocidente, a Guerra e a Paz. 10 corporações de bombeiros do Distrito de Viseu vão receber apoio financeiro para a aquisição de veículos florestais de combate a incêndios no âmbito de um acordo de cooperação assinado entre Portugal e Timor-Leste. Entre as corporações abrangidas estão os bombeiros voluntários de Mangualde, Canas de Semedim, Santa Cruz da Trapa, Oliveira de Frades, São Pedro do Sul, Nelas, Vila Nova de Paiva, Santa Combadão, Viseu e Farjinhas, Corporação do Conselho de Castro Daire. Os contratos foram assinados numa cerimónia promovida pela Comissão de Coordenação e Desenvolvimento Regional do Centro. O financiamento resulta dos 10 milhões de dólares que foram entregues pelo Estado timorense ao governo português na sequência dos incêndios que atingiram o país em 2025. A medida destina-se ao reforço dos meios de combate a incêndios florestais. As piscinas municipais de Castro Daire reabrem esta terça-feira, dia 1 de setembro. A partir dessa data, as inscrições dos utentes para a nova época ficam abertas no balcão das piscinas. A Escola Municipal de Natação tem o início das atividades previsto para o próximo dia 21 de setembro. O horário de funcionamento vai ser de segunda a sexta-feira, das 9 da manhã às 8 da noite e ao sábado das 9 da manhã ao meio-dia. A segunda edição do Dão de Portas Abertas vai este ano acontecer nos dias 11 e 12 de setembro, com 8 produtores de 5 concelhos da região Viseu de Olofões abrirem as portas das suas quintas. O evento vai acontecer em plena época da vindima e propõe uma aproximação ao território do Dão, através dos vinhos, produtores, gastronomia, música, cultura e experiências de enoturismo. Participam 4 produtores de Nelas e outros de Carregal, Salce, Mangual, Sátão e Viseu. As quintas prepararam programas próprios que incluem provas de vinhos, visitas e outras atividades relacionadas com a produção vitivinícola e a história das propriedades. Promovida pela Serviseu de Olofões, em parceria com o Turismo Centro de Portugal e a Comissão Vitivinícola Regional do Dão, o Dão de Portas Abertas pretende reforçar a ligação entre vinho, turismo e território. 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
6: 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Previsão do estado do tempo para as próximas 24 horas. O Instituto Português do Mar e da Atmosfera está a prever para o distrito de Viseu só pouco nublado ao limpo, com vento fraco, superando fraco a moderado nas terras altas do norte e centro do país. O IPMA está ainda a prever uma pequena descida da temperatura mínima no interior, em especial nas regiões norte e centro, com mercúrio dos termómetros a chegar aos 21 graus de máxima e a mínima não ir além dos 11 graus no distrito de Viseu.
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1: Mais uma hora Superestação, versão nacional, a abrir esta emissão na Estação Diária. Já de seguida, Supernova, para escutar nos próximos minutos. Fiquem bem, até já. www.efitnesshealthclub.pt. 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
1: Olá, já cá estamos. Primeiros minutos desta emissão Super Estação na Estação Diária.
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1: Som de abertura na Estação Diária para mais Super Estação. E durante as próximas horas, grandes músicas sem parar, 96.8. Fica connosco.
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1: Se quiseres estar atento a mais uma digressão pelo mundo da música, soltas da estação. Temas que fazem parte da playlist top da Estação Diária. Fiquem bem ligados, Antena 9680. Até já. 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

0: Fiquem agora com os principais títulos do desporto para desenvolver à meia hora aqui na Estação Diária. Até já. 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
0: São estes alguns dos temas que vamos desenvolver no desporto da Estação Diária. No futebol do fim de semana, derrotas do Académio de Viseu e Tondela na jornada 4 das competições profissionais de futebol. Arrancou a Taça de Portugal de futebol e após a primeira eliminatória, apenas o Penalva do Castelo ficou pelo caminho, derrotado por 4-0 em Oliveira de Azemais pela Oliveirense, equipa da Liga 3. O Lamelas venceu o Castro Daire e conquistou a Supertaça da Associação de Futebol Viseu. Carlos Matos venceu o Rally Constálica 2026, quinta prova do Campeonato Centro de Rallies, ao volante e o Skoda Fabia Rally 2. Agora é só ficarem atentos ao desenvolvimento destes e outros temas no desporto da Estação Diária. 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

0: 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Regresso ao desporto, bloco das 8h30. Estação Diária. Porto. No futebol do fim de semana, derrotas de Académico, Viseu e Tondela na jornada 4 das competições profissionais. Na Primeira Liga, o Académico de Viseu continua sem vencer e sumou o segundo Zaire em 4 jogos ao ser derrotado no Fontelo por 3-0 pelo Futebol Clube do Porto, que é o líder do campeonato. Vizienses a fecharem a ronda no 14º lugar com 2 pontos. Segue-se no domingo o jogo em Barcelos, frente ao Gil Vicente, às 8h30 da noite, frente ao adversário que veio de um empate sem golos em Famalicão. Já na Liga 2, o Tondela assumou a terceira derrota consecutiva ao perder por 2-0 em Leiria e termina a jornada 4 na 14ª posição com 3 pontos. No calendário dos Auriverdes, o próximo jogo é a recepção ao Futebol Clube do Porto B, é sábado pelas 11 da manhã. Jovens Dragões perderam o último jogo em casa por 3-0 frente ao Penafiel. Arrancou a Taça de Portugal de Futebol e após a primeira eliminatória, apenas o Penalva de Castelo ficou pelo caminho, derrotado por 4-0 em Oliveira de Azeméis pela Oliveirense, equipa da Liga 3. Melhores tiveram Sinfãs e Mortágua, que carimbaram a passagem à próxima ronda, com Sinfãs a baterem em casa o Sporting de Espinho por 1-0 e o Mortágua a ir à Covilhã eliminar o Sporting local, equipa da Liga 3, num empate por grandes penalidades, depois de um empate sem golos no final dos 120 minutos de jogo. Na próxima eliminatória, que vai já contar com o Tondela da Liga 2, os Auriverdes vão a Albufeira defrontar o Imortal, o Mortágua vai receber o Leça da Liga 3, o Sinfãs recebe o Leixões e o Castrodeiro Portimonense, duas equipas da Liga 2, enquanto o Lamelas vai defrontar em casa a formação do Santo António. A ronda está marcada para dia 20 de setembro. O Lamelas venceu o Castrodeiro e conquistou a supertaça da Associação de Futebol de Viseu. Um derby concelhio, disputado no Estádio Municipal da Pedreira, em São Pedro do Sul, o jogo terminou empatado a 2 golos, com o Siriqui Camará e Ruizinho a marcarem para o Lamelas, enquanto Marcelo bisou para os castrenses. Na decisão por grandes penalidades, a vitória se riu a Lamelas, que venceu por 6-5, e assim sucedeu a Rezende na lista de vencedores da Supertaça de Viseu. O Lamelas começa a nova época da mesma forma como terminou a última, com o troféu desta vez juntando a Supertaça à conquista da Taça Sócios de Mérito. Carlos Matos venceu o Rally Constólica 2026, quinta prova do Campeonato Centro de Rallys, ao volante de um Skoda Fabia Rally 2. O piloto sabedrense deixou o segundo classificado, André Cabeças, em Citroën C3 Rally 2, a mais de 13 segundos de distância. Na prova, que este ano decorreu em estradas de Castrodeiro, Vozelli e Oliveira de Frades, no lugar mais baixo do pódio ficou Tiago Silva, que, ao volante de um Skoda Fabia R5, terminou a 47,9 segundos de Carlos Matos. A próxima prova do calendário, o Rally Terras de Idenha, vai acontecer no fim de semana de 19 e 20 de setembro. 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
4: Previsão do estado do tempo para as próximas 24 horas.
5: O Instituto Português do Mar e da Atmosfera está a prever para o distrito de Viseu céu pouco nublado ou limpo com vento fraco, superando fraco a moderado nas terras altas do norte e centro do país. O IPMA está ainda a prever uma pequena descida da temperatura mínima no interior, em especial nas regiões norte e centro, com o mercúrio dos termómetros a chegar aos 21 graus de máxima e a mínima não ir além dos 11 graus no distrito de Viseu.
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2: Mais uma Super Malha House na Estação Diária. A Rádio Oficial de Viseu tem um espaço de 3 horas de emissão, especialmente pensado para quem gosta do house. Logo a seguir ao sinal horário, das 11 da noite, pista de dança a não perder. Fica atento.
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1: Voltamos à música, voltamos aos grandes clássicos da estação, grandes temas a recordar na Estação Diária. 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
2: À hora certa temos aí as notícias, mas já fazemos uma pequena pausa para regressarmos ainda com mais energia na próxima hora. Fiquem todos muito bem, até depois do sinal horário.
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2: 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São estas algumas das notícias que vamos destacar na edição do dia do Diário da Estação. Viseu assinala nos dias 11 e 12 de setembro os 130 anos do nascimento de José Azeredo Perdigão, com um programa dedicado à sua vida e ao seu percurso. 10 corporações de bombeiros do Distrito de Viseu vão receber apoio financeiro para a aquisição de veículos florestais de combate a incêndios no âmbito do Acordo de Cooperação entre Portugal e Timor-Leste. As piscinas municipais de Castro Verde reabrem esta terça-feira, dia 1 de setembro. A segunda edição do Dom Portas Abertas realiza-se nos dias 11 e 12 de setembro, com 8 produtores de 5 concelhos da região Viseu-Dom Lafões a abrirem as portas das suas quintas. Agora é só ficarem atentos ao desenvolvimento destes e outros temas no Diário da Estação.
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5: 9 horas.
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9: Viseu vai assinalar nos dias 11 e 12 de setembro os 130 anos do nascimento de José de Azeredo Perdigão, com um programa dedicado à sua vida e obra. A organização é do Beira, no Observatório de Ideias Contemporâneas Azeredo Perdigão, e conta com o apoio do município de Viseu. No programa, destaque no dia 11, pelas 5h30 da tarde, para a sessão Azeredo Perdigão, no Viziense no Mundo, que vai decorrer no Teatro Viriato. No dia 12, às 11 da manhã, o Auditório da Escola Superior de Tecnologias de Viseu vai receber mais uma edição do Ciclo Beira, este ano dedicado ao tema O Ocidente, a Guerra e a Paz. 10 corporações de bombeiros do Distrito de Viseu vão receber apoio financeiro para a aquisição de veículos florestais de combate a incêndios no âmbito de um acordo de cooperação assinado entre Portugal e Timor-Leste. Entre as corporações abrangidas estão os bombeiros voluntários de Mangualde, Canas de Sumedim, Santa Cruz da Trapa, Oliveira de Frades, São Pedro do Sul, Nelas, Vila Nova de Paiva, Santa Combadão, Viseu e Farjinhas, Corporação do Conselho de Castro Daire. Os contratos foram assinados numa cerimónia promovida pela Comissão de Coordenação e Desenvolvimento Regional do Centro. O financiamento resulta dos 10 milhões de dólares que foram entregues pelo Estado timorense ao governo português na sequência dos incêndios que atingiram o país em 2025. A medida destina-se ao reforço dos meios de combate a incêndios florestais. As piscinas municipais de Castro Daire reabrem esta terça-feira, dia 1 de setembro. A partir dessa data, as inscrições dos utentes para a nova época ficam abertas no balcão das piscinas. A Escola Municipal de Natação tem o início das atividades previsto para o próximo dia 21 de setembro. O horário de funcionamento vai ser de segunda a sexta-feira, das 9 da manhã às 8 da noite e ao sábado das 9 da manhã ao meio-dia. A segunda edição do Dão de Portas Abertas vai estar a acontecer nos dias 11 e 12 de setembro, com 8 produtores de 5 concelhos da região Viseu de Olofões abrirem as portas das suas quintas. O evento vai acontecer em plena época da vindima e propõe uma aproximação ao território do Dão, através dos vinhos, produtores, gastronomia, música, cultura e experiências de enoturismo. Participam 4 produtores de Nelas e outros de Carregal, Salce, Mangual, Sátão e Viseu. As quintas prepararam programas próprios que incluem provas de vinhos, visitas e outras atividades relacionadas com a produção vitivinícola e a história das propriedades. Promovida pela Cine Viseu de Olofões, em parceria com o Turismo Centro de Portugal e a Comissão Vitivinícola Regional do Dão, o Dão de Portas Abertas pretende reforçar a ligação entre vinho, turismo e território. Toda a informação atualizada em estaçãodiariajornal.sapo.pt, também no site da Estação Diária Rádio em 908.fm.
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11: Previsão do estado do tempo para as próximas 24 horas. O Instituto Português do Mar e da Atmosfera está a prever para o Distrito de Viseu só um pouco nublado ao limpo, com vento fraco, superando fraco a moderado nas terras altas do norte e centro do país. O IPMA está ainda a prever uma pequena descida da temperatura mínima no interior, em especial nas regiões norte e centro, com mercúrio dos termómetros a chegar aos 21 graus de máxima e a mínima não ir além dos 11 graus no Distrito de Viseu.
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2: 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Iniciamos este espaço de emissão com a divulgação da música nacional. Tema Supernova em 9680. Ou na net em www.968.fm. Fiquem bem, voltamos nos próximos minutos. 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
2: Para dessecarmos nos próximos minutos em 96.8, soltas da estação. Grandes músicas que entram no ouvido em www.968.fm. Até já.
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1: Temos agora aí os principais títulos que vão ser desenvolvidos no desporto à meia hora aqui na Estação Diária. Até já.
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1: São estes alguns dos temas que vamos desenvolver no desporto da Estação Diária. No futebol do fim de semana, derrotas do Académio de Viseu e Tondela na jornada 4 das competições profissionais de futebol. Arrancou a Taça de Portugal de futebol e após a primeira eliminatória, apenas o Penalva do Castelo ficou pelo caminho, derrotado por 4-0 em Oliveira de Azemais pela Oliveirense, equipa da Liga 3. O Lamelas venceu o Castro Daire e conquistou a Supertaça da Associação de Futebol Viseu. Carlos Matos venceu o Rally Constálica 2026, quinta prova do Campeonato Centro de Rallys, ao volante um Skoda Fabia Rally 2. Agora é só ficarem atentos ao desenvolvimento destes e outros temas no desporto da Estação Diária. 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
2: No futebol do fim de semana, derrotas de Académico de Viseu e Tondela na jornada 4 das competições profissionais. Na primeira liga, o Académico de Viseu continua sem vencer e sumou o segundo Zaire em 4 jogos, ao ser derrotado no Fonteiro por 3-0 pelo Futebol Clube do Porto, que é líder do campeonato. Vizienses a fecharem a ronda no 14º lugar com 2 pontos. Segue-se no domingo o jogo em Barcelos, frente ao Gil Vicente, às 8h30 da noite, frente ao adversário que veio de um empate sem golos em Famalicão. Já na Liga 2, o Tondela assumou a 3ª derrota consecutiva ao perder por 2-0 em Leiria e termina a jornada 4 na 14ª posição com 3 pontos. No calendário dos Auriverdes, o próximo jogo é a recepção ao Futebol Clube do Porto B, é sábado pelas 11 da manhã. Jovens Dragões perderam o último jogo em casa por 3-0 frente ao Penafiel. Arrancou a Taça de Portugal de Futebol e após a primeira eliminatória, apenas o Penalva de Castelo ficou pelo caminho, derrotado por 4-0 em Oliveira de Azeméis pela Oliveirense, equipa da Liga 3. Melhores tiveram Sinfãs e Mortágua, que carimbaram a passagem à próxima ronda, com Sinfãs a baterem em casa o Sporting de Espinho por 1-0 e o Mortágua a ir à Covilhã eliminar o Sporting local, equipa da Liga 3, no empate por grandes penalidades, depois de um empate sem golos no final dos 120 minutos de jogo. Na próxima eliminatória, que vai já contar com o Tondela da Liga 2, os Auriverdes vão a Albufeira defrontar o Imortal, o Mortágua vai receber o Leça da Liga 3, o Sinfãs recebe o Leixões e o Castrodeiro Portimonense, duas equipas da Liga 2, enquanto o Lamelas vai defrontar em casa a formação do Santo António. A ronda está marcada para dia 20 de setembro. O Lamelas venceu o Castrodeiro e conquistou a Supertaça da Associação de Futebol de Viseu. Um derby concelhio, disputado no Estádio Municipal da Pedreira, em São Pedro do Sul, o jogo terminou empatado a 2 golos, com o Siriqui Camará e Ruizinho a marcarem para o Lamelas, enquanto Marcelo bisou para os castrenses. Na decisão por grandes penalidades, a vitória sorriu a Lamelas, que venceu por 6-5, e assim sucedeu a Rezende na lista de vencedores da Supertaça de Viseu. O Lamelas começa a nova época da mesma forma como terminou a última, com um troféu desta vez juntando a Supertaça à conquista da Taça Sócios de Mérito. Carlos Matos venceu o Rally Costa Rica 2026, quinta prova do Campeonato Centro de Rallys, ao volante de um Skoda Fabia Rally 2. O piloto sapedrense deixou o segundo classificado, André Cabeças, em Citroën C3 Rally 2, a mais de 13 segundos de distância. Na prova, que este ano decorreu em estradas de Castrodeiro, Vozela e Oliveira de Frades, no lugar mais baixo do pódio ficou Tiago Silva, que, ao volante de um Skoda Fabia R5, terminou a 47,9 segundos de Carlos Matos. A próxima prova do calendário, o Rally Terras de Idenha, vai acontecer no fim de semana de 19 e 20 de setembro. Informação do desporto atualizada em Estação Diária Jornal, sapo.pt, também no site da Estação Diária Rádio, em 968.fm.
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1: 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Previsão do estado do tempo para as próximas 24 horas. O Instituto Português do Mar e da Atmosfera está a prever para o distrito de Viseu céu pouco nublado ao limpo, com vento fraco, superando fraco a moderado nas terras altas do norte e centro do país. O IPMA está ainda a prever uma pequena descida da temperatura mínima no interior, em especial nas regiões norte e centro, com o mercúrio dos termómetros a chegar aos 21 graus de máxima e a mínima não irá além dos 11 graus, no distrito de Viseu.
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3: Mais uma Super Malha House na Estação Diária. A Rádio Oficial de Viseu tem um espaço de 3 horas de emissão, especialmente pensado para quem gosta do house. Logo a seguir ao sinal horário, das 11 da noite, pista de dança a não perder.
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1: Para destacarmos nos próximos minutos em 96.8, clássicos da estação. Espaço de emissão com a divulgação de temas que rodamos regularmente na antena 9680. A não perder.
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2: Para já fiquem com as nossas despedidas. Voltamos à antena depois do Bloco das Notícias à hora certa. Não saiam dos vossos lugares. Na próxima hora voltamos aí com grandes novidades.
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2: São estas algumas das notícias que vamos destacar na edição do dia do Diário da Estação. Viseu assinala nos dias 11 e 12 de setembro os 130 anos do nascimento de José Azeredo Perdigão, com um programa dedicado à sua vida e ao seu percurso. 10 corporações de bombeiros do Distrito de Viseu vão receber apoio financeiro para a aquisição de veículos florestais de combate a incêndios no âmbito do Acordo de Cooperação entre Portugal e Timor-Leste. As piscinas municipais de Castro Verde reabrem esta terça-feira, dia 1 de setembro. A segunda edição do Dom Portas Abertas realiza-se nos dias 11 e 12 de setembro, com 8 produtores de 5 concelhos da região Viseu-Dom Lafões a abrirem as portas das suas quintas. Agora é só ficarem atentos ao desenvolvimento destes e outros temas no Diário da Estação.
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6: Viseu vai assinalar nos dias 11 e 12 de setembro os 130 anos do nascimento de José de Azeredo Perdigão, com um programa dedicado à sua vida e obra. A organização é do Beira, no Observatório de Ideias Contemporâneas Azeredo Perdigão, e conta com o apoio do município de Viseu. No programa, destaque no dia 11, pelas 5h30 da tarde, para a sessão Azeredo Perdigão, no Viziense no Mundo, que vai decorrer no Teatro Viriato. No dia 12, às 11 da manhã, o Auditório da Escola Superior de Tecnologias de Viseu vai receber mais uma edição do Ciclo Beira, este ano dedicado ao tema O Ocidente, a Guerra e a Paz. 10 corporações de bombeiros do Distrito de Viseu vão receber apoio financeiro para a aquisição de veículos florestais de combate a incêndios, no âmbito de um acordo de cooperação assinado entre Portugal e Timor-Leste. Entre as corporações abrangidas estão os bombeiros voluntários de Mangualde, Canas de Segundim, Santa Cruz da Trapa, Oliveira de Frades, São Pedro do Sul, Nelas, Vila Nova de Paiva, Santa Combadão, Viseu e Farjinhas, Corporação do Conselho de Castro Daire. Os contratos foram assinados numa cerimónia promovida pela Comissão de Coordenação e Desenvolvimento Regional do Centro. O financiamento resulta dos 10 milhões de dólares que foram entregues pelo Estado timorense ao governo português na sequência dos incêndios que atingiram o país em 2025. A medida destina-se ao reforço dos meios de combate a incêndios florestais. As piscinas municipais de Castro Daire reabrem esta terça-feira, dia 1 de setembro. A partir dessa data, as inscrições dos utentes para a nova época ficam abertas no balcão das piscinas. A Escola Municipal de Natação tem o início das atividades previsto para o próximo dia 21 de setembro. O horário de funcionamento vai ser de segunda a sexta-feira, das 9 da manhã às 8 da noite, e ao sábado, das 9 da manhã ao meio-dia. A segunda edição do Dão de Portas Abertas vai este ano acontecer nos dias 11 e 12 de setembro, com 8 produtores de 5 concelhos da região Viseu de Olofões abrirem as portas das suas quintas. O evento vai acontecer em plena época da vindima e propõe uma aproximação ao território do Dão, através dos vinhos, produtores, gastronomia, música, cultura e experiências de enoturismo. Participam 4 produtores de Nelas e outros de Carregal, Sal, Mangualde, Sátão e Viseu. As quintas prepararam programas próprios que incluem provas de vinhos, visitas e outras atividades relacionadas com a produção vitivinícola e a história das propriedades. Promovida pela Serviseu de Olofões, em parceria com o Turismo Centro de Portugal e a Comissão Vitivinícola Regional do Dão, o Dão de Portas Abertas pretende reforçar a ligação entre vinho, turismo e território. 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
1: 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Previsão do estado do tempo para as próximas 24 horas. O Instituto Português do Mar e da Atmosfera está a prever para o distrito de Viseu São pouco nublado ao limpo, com vento fraco, superando fraco a moderado nas terras altas do norte e centro do país. O IPMA está ainda a prever uma pequena descida da temperatura mínima no interior, em especial nas regiões norte e centro, com mercúrio dos termómetros a chegar aos 21 graus de máxima e a mínima não ir além dos 11 graus no distrito de Viseu.
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7: É já tema habitual na Estação Diária, uma das malhas que mais temos divulgado com marca especial, Estação Diária.
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2: Som de abertura na Estação Diária para mais um espaço de emissão Super Estação. Abrimos aí com o Som Nacional. Para voltarmos já de seguida à música, temos aí Supernova. Fiquem bem, fiquem com a Estação Oficial Viseu. Até já.
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1: Só para não perderes nem um pouco das boas notícias que vão acontecendo pelo universo dos tops, recomendamos que ouças o próximo tema que temos preparado em 9680. Souzas da Estação, na Estação Diária. Voltamos já de seguida.
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1: Fique agora com os principais destaques do desporto à meia hora aqui na Estação Diária. Até já. 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
1: São estes alguns dos temas que vamos desenvolver no desporto da Estação Diária. No futebol do fim de semana, derrotas do Académio de Viseu e Tondela na jornada 4 das competições profissionais de futebol. Arrancou a Taça de Portugal de futebol e após a primeira eliminatória, apenas o Penova do Castelo ficou pelo caminho, derrotado por 4-0 em Oliveira de Azemais pela Oliveirense, equipa da Liga 3. O Lamelas venceu o Castro Daire e conquistou a Supertaça da Associação de Futebol Viseu. Carlos Matos venceu o Rally Constálica 2026, quinta prova do Campeonato Centro de Rallies, ao volante de um Skoda Fabia Rally 2. Agora é só ficarem atentos ao desenvolvimento destes e outros temas no desporto da Estação Diária. 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
0: 10:30. 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
7: No futebol do fim de semana, derrotas de Académico, Viseu e Tondela na jornada 4 das competições profissionais. Na primeira liga, o Académico de Viseu continua sem vencer e sumou o segundo Desaire em 4 jogos, ao ser derrotado no Fonteiro por 3-0 pelo Futebol Clube do Porto, que é líder do campeonato. Vizienses a fecharem a ronda no 14º lugar com 2 pontos. Segue-se no domingo o jogo em Barcelos, frente ao Gil Vicente, às 8:30 da noite, frente ao adversário que vem de um empate sem golos em Famalicão. Já na Liga 2, o Tondela assumou a 3ª derrota consecutiva ao perder por 2-0 em Leiria e termina a jornada 4 da 14ª posição com 3 pontos. No calendário dos auriverdes, o próximo jogo é a recepção ao Futebol Clube do Porto B. É sábado pelas 11 da manhã. Jovens Dragões perderam o último jogo em casa por 3-0 frente ao Penafiel. Arrancou a Taça de Portugal de Futebol e após a primeira eliminatória, apenas o Penalva de Castelo ficou pelo caminho, derrotado por 4-0 em Oliveira de Azeméis pela Oliveirense, equipa da Liga 3. Melhores tiveram Sinfãs e Mortágua, que carimbaram a passagem à próxima ronda, com Sinfãs a baterem em casa o Sporting de Espinho por 1-0 e o Mortágua a ir à Covilhã eliminar o Sporting local, equipa da Liga 3, num empate por grandes penalidades, depois de um empate sem golos no final dos 120 minutos de jogo. Na próxima eliminatória, que vai já contar com o Tondela da Liga 2, os Auriverdes vão a Albufeira defrontar o Imortal, o Mortágua vai receber o Leste da Liga 3, o Sinfãs recebe o Leixões e o Castro Daire Portimonense, duas equipas da Liga 2, enquanto o Lamelas vai defrontar em casa a formação do Santo António. A ronda está marcada para dia 20 de setembro. O Lamelas venceu o Castro Daire e conquistou a Supertaça da Associação de Futebol de Viseu. Um derby concelhio, disputado no Estádio Municipal da Pedreira, em São Pedro do Sul, o jogo terminou empatado a 2 golos, com o Siriqui Camará e Ruizinho a marcarem para o Lamelas, enquanto Marcelo bisou para os castrenses. Na decisão por grandes penalidades, a vitória sorriu a Lamelas, que venceu por 6-5, e assim sucedeu a Rezende na lista de vencedores da Supertaça de Viseu. O Lamelas começa a nova época da mesma forma como terminou a última, com um troféu desta vez juntando a Supertaça à conquista da Taça Sócios de Mérito. Carlos Matos venceu o Rally Constólica 2026, quinta prova do Campeonato Centro de Rallys, ao volante de um Skoda Fabia Rally 2. O piloto sapedrense deixou o segundo classificado, André Cabeças, em Citroën C3 Rally 2, a mais de 13 segundos de distância. Na prova, que este ano decorreu em estradas de Castro Daire, Vozela e Oliveira de Frades, no lugar mais baixo do pódio ficou Tiago Silva, que, ao volante de um Skoda Fabia R5, terminou a 47,9 segundos de Carlos Matos. A próxima prova do calendário, o Rally Terras de Idenha, vai acontecer no fim de semana de 19 e 20 de setembro. 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
3: O Instituto Português do Mar e da Atmosfera está a prever para o Distrito de Viseu só um pouco nublado ao limpo, com vento fraco, superando fraco a moderado nas terras altas do norte e centro do país. O IPMA está ainda a prever uma pequena descida da temperatura mínima no interior, em especial nas regiões norte e centro, com mercúrio dos termómetros a chegar aos 21 graus de máxima e a mínima a não ir além dos 11 graus no Distrito de Viseu.
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3: Estamos aí de volta para escutarmos Pista de Dança, programa que diariamente durante o período da noite nos dá a conhecer as batidas mais house do FM. Depois das 23, Antena 9680. Até já.
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1: Voltamos ao passado para recordar algumas das malhas mais votadas da Estação Diária. Clássicos da Estação, grandes batidas comerciais para destacarmos nos próximos minutos em www.968.fm.
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1: Ora, estamos nós para fecharmos mais uma hora de emissão na Estação Diária. Tudo a postos para que logo a seguir ao sinal horário possam ter acesso à informação. Comerciais pelo meio e logo a seguir, mais uma hora em 96.80.
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1: 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São estas algumas das notícias que vamos destacar na edição do dia do Diário da Estação. Viseu assinala nos dias 11 e 12 de setembro os 130 anos do nascimento de José Azeredo Perdigão, com um programa dedicado à sua vida e ao seu percurso. 10 corporações de bombeiros do Distrito de Viseu vão receber apoio financeiro para a aquisição de veículos florestais de combate a incêndios no âmbito do Acordo de Cooperação entre Portugal e Timor-Leste. As piscinas municipais de Castro Verde reabrem esta terça-feira, dia 1 de setembro. A segunda edição do Dom Portas Abertas realiza-se nos dias 11 e 12 de setembro, com 8 produtores de 5 concelhos da região Viseu-Dom Lafões a abrirem as portas das suas quintas. Agora é só ficarem atentos ao desenvolvimento destes e outros temas no Diário da Estação.
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1: 11 horas.
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6: Viseu vai assinalar nos dias 11 e 12 de setembro os 130 anos do nascimento de José de Azeredo Perdigão, com um programa dedicado à sua vida e obra. A organização é do Beira, no Observatório de Ideias Contemporâneas Azeredo Perdigão, e conta com o apoio do município de Viseu. No programa destaque no dia 11, pelas 5h30 da tarde, para a sessão Azeredo Perdigão, o Viziense no Mundo, que vai decorrer no Teatro Viriato. No dia 12, às 11 da manhã, o Auditório da Escola Superior de Tecnologias de Viseu vai receber mais uma edição do Ciclo Beira, este ano dedicado ao tema O Ocidente, a Guerra e a Paz. 10 corporações de bombeiros do Distrito de Viseu vão receber apoio financeiro para a aquisição de veículos florestais de combate a incêndios, no âmbito de um acordo de cooperação assinado entre Portugal e Timor-Leste. Entre as corporações abrangidas estão os bombeiros voluntários de Mangualde, Canas de Sumbim, Santa Cruz da Trapa, Oliveira de Frades, São Pedro do Sul, Nelas, Vila Nova de Paiva, Santa Combadão, Viseu e Farjinhas, Corporação do Conselho de Castro Daire. Os contratos foram assinados numa cerimónia promovida pela Comissão de Coordenação e Desenvolvimento Regional do Centro. O financiamento resulta dos 10 milhões de dólares que foram entregues pelo Estado timorense ao governo português na sequência dos incêndios que atingiram o país em 2025. A medida destina-se ao reforço dos meios de combate a incêndios florestais. As piscinas municipais de Castro Daire reabrem esta terça-feira, dia 1 de setembro. A partir dessa data, as inscrições dos utentes para a nova época ficam abertas no balcão das piscinas. A Escola Municipal de Natação tem o início das atividades previsto para o próximo dia 21 de setembro. O horário de funcionamento vai ser de segunda a sexta-feira, das 9 da manhã às 8 da noite, e ao sábado, das 9 da manhã ao meio-dia. A segunda edição do Dão de Portas Abertas vai este ano acontecer nos dias 11 e 12 de setembro, com 8 produtores de 5 concelhos da região Viseu de Olofões abrirem as portas das suas quintas. O evento vai acontecer em plena época da vindima e propõe uma aproximação ao território do Dão, através dos vinhos, produtores, gastronomia, música, cultura e experiências de enoturismo. Participam 4 produtores de Nelas e outros de Carregal, Sal, Mangualde, Sátão e Viseu. As quintas prepararam programas próprios que incluem provas de vinhos, visitas e outras atividades relacionadas com a produção vitivinícola e a história das propriedades. Promovida pela Cine Viseu de Olofões, em parceria com o Turismo Centro de Portugal e a Comissão Vitivinícola Regional do Dão, o Dão de Portas Abertas pretende reforçar a ligação entre vinho, turismo e território. Toda a informação atualizada em estaçãodiariajornal.sapo.pt, também no site da Estação Diária Rádio, em 908.fm.
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7: Previsão do estado do tempo para as próximas 24 horas. O Instituto Português do Mar e da Atmosfera está a prever para o Distrito de Viseu São Pouco Nublado Olímpico com vento fraco, superando fraco a moderado nas terras altas do norte e centro do país. O IPMA está ainda a prever uma pequena descida da temperatura mínima no interior, em especial nas regiões norte e centro, com o mercúrio dos termómetros a chegar aos 21 graus de máxima e a mínima não ir além dos 11 graus no Distrito de Viseu.
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3: Sigma, a dupla britânica formada pelos dois DJs Cameron e Joy. Já em tempo de universidade, esta dupla trabalhou em lojas de discos e promoção de eventos para fazerem face às despesas de estudante. Mas concluídos os estudos e lançados vários remixes, esta dupla fez de Sigma o seu projeto musical.
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0: BBC Radio com If I Could Change Your Mind. John Martin está sempre em ação pelo mundo com várias atuações pelos mais diferentes e importantes palcos da música.
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2: Maroon 5 é uma banda americana que se deu a conhecer no mundo em 1994. Tudo começou na conhecida cidade dos Anjos, Los Angeles. O vocalista Adam Levine, estudante do liceu com apenas 17 anos, juntou-se a mais 4 amigos, dando-se

0: dezenas de prémios e um número bíblico de seguidores que fazem dos Maroon 5 uma das bandas pop rock de maior êxito mundial.
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1: 19:22. 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
2: 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Voltamos aos temas logo de seguida nesta emissão Super Estação.
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0: hora.
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5: Viseu vai assinalar nos dias 11 e 12 de setembro os 130 anos do nascimento de José de Azeredo Perdigão, com um programa dedicado à sua vida e obra. A organização é do Beira, no Observatório de Ideias Contemporâneas Azeredo Perdigão, e conta com o apoio do município de Viseu. No programa destaque no dia 11, pelas 5h30 da tarde, para a sessão Azeredo Perdigão, no Viziense no Mundo, que vai decorrer no Teatro Viriato. No dia 12, às 11 da manhã, o Auditório da Escola Superior de Tecnologias de Viseu vai receber mais uma edição do Ciclo Beira, este ano dedicado ao tema O Ocidente, a Guerra e a Paz. 10 corporações de bombeiros do Distrito de Viseu vão receber apoio financeiro para a aquisição de veículos florestais de combate a incêndios no âmbito de um acordo de cooperação assinado entre Portugal e Timor-Leste. Entre as corporações abrangidas estão os bombeiros voluntários de Mangualde, Canas de Sumedim, Santa Cruz da Trapa, Oliveira de Frades, São Pedro do Sul, Nelas, Vila Nova de Paiva, Santa Combadão, Viseu e Farjinhas, Corporação do Conselho de Castro Daire. Os contratos foram assinados numa cerimónia promovida pela Comissão de Coordenação e Desenvolvimento Regional do Centro. O financiamento resulta dos 10 milhões de dólares que foram entregues pelo Estado timorense ao governo português na sequência dos incêndios que atingiram o país em 2025. A medida destina-se ao reforço dos meios de combate a incêndios florestais. As piscinas municipais de Castro Daire reabrem esta terça-feira, dia 1 de setembro. A partir dessa data, as inscrições dos utentes para a nova época ficam abertas no balcão das piscinas. A Escola Municipal de Natação tem o início das atividades previsto para o próximo dia 21 de setembro. O horário de funcionamento vai ser de segunda a sexta-feira, das 9 da manhã às 8 da noite, e ao sábado, das 9 da manhã ao meio-dia. A segunda edição do Dão de Portas Abertas vai estar a acontecer nos dias 11 e 12 de setembro, com 8 produtores de 5 concelhos da região Viseu de Olafões abrirem as portas das suas quintas. O evento vai acontecer em plena época da vindima e propõe uma aproximação ao território do Dão, através dos vinhos, produtores, gastronomia, música, cultura e experiências de enoturismo. Participam 4 produtores de Nelas e outros de Carregal, Sal, Mangualde, Sátão e Viseu. As quintas prepararam programas próprios que incluem provas de vinhos, visitas e outras atividades relacionadas com a produção vitivinícola e as